0: policiais apresentados hoje.
1: Além do combate ao furto, o objetivo é desarticular a cadeia de receptação e comercialização ilegal desses aparelhos.
2: A operação Última Chamada envolve as forças de segurança de 22 estados e do Distrito Federal no combate ao roubo e à receptação de celulares. Nesta quarta-feira, foi apresentado um balanço parcial da operação, que teve início no dia 10 de agosto. Entre os resultados, mais de 6 mil aparelhos foram recuperados, de acordo com o diretor de Operações Integradas e de Inteligência, Anchieta Neri.
3: Foram mais de 100 inquéritos policiais conduzidos pelas 23 polícias civis que participaram das ações. Isso levou, até esse primeiro momento, a recuperação de mais de 6 mil celulares em todo o território nacional, bem como também mais de 100 prisões, 80 prisões em flagrante delito e mais de 20 prisões por mandado em razão das investigações conduzidas nos estados.
2: Mais de 33 mil notificações foram enviadas a pessoas que estavam em posse de aparelhos identificados como objetos de crime. A iniciativa integra a Política Nacional de Enfrentamento ao Roubo e Furto de Celulares, coordenada pelo Ministério da Justiça e Segurança Pública. Segundo o ministro da pasta, Wellington César Lima e Silva, os aparelhos fazem parte de uma cadeia maior.
4: O problema do celular que aflige e figura em muitas das pesquisas como uma das três principais questões que aflige a percepção de segurança pública faz parte de uma cadeia de celular que é furtado, roubado, que tem a receptação e que chega inclusive às mãos do crime organizado nos presídios. Então a única forma de enfrentar o problema é com integração com todas as polícias dos diversos estados.
2: Hoje, o Brasil tem registrados mais de 3 milhões de celulares roubados, com base nos dados do Banco Nacional de Celulares com Restrição, que reúne informações de aparelhos roubados, furtados ou extraviados no país. Agora será possível tratar esses dados, como disse o secretário nacional de Segurança Pública, Chico Lucas.
5: A gente está dando estrutura para os estados recuperarem esses celulares. A partir de agora, nós vamos dar rankings de restituição, rankings de notificação, dar transparência aos dados sobre o celular. E essa operação vai ser permanente para que a gente tenha redução dos números de roubo e furto celular.
2: O Banco Nacional de Celulares com Restrição é uma ferramenta do programa Celular Seguro, criado a partir de informações dos boletins de ocorrência registrados em todo o país. Qualquer pessoa, antes de adquirir um celular usado, deve verificar por meio de aplicativo ou do portal Celular Seguro se o aparelho possui alguma restrição. Para isso, basta ter o e-mail do celular. Ele aparece na embalagem original do equipamento ou no discador ao teclar asterisco jogo da velha 06 jogo da velha. Reportagem Luciana Colares de Holanda.
0: É recomendado o cadastramento de aparelhos no celular seguro para proteger dados, definir contatos de confiança e bloquear o equipamento rapidamente em caso de roubo, furto ou perda.
1: Para isso, é necessário baixar o aplicativo Celular Seguro ou acessar o site oficial do programa utilizando sua conta gov.br.
0: Quem está se preparando para as provas do Enem, o Exame Nacional do Ensino Médio, conta com uma ferramenta para reforçar os estudos.
1: É o aplicativo MEC Enem, que reúne conteúdos, questões e recursos que ajudam os estudantes a revisar os principais assuntos cobrados na prova.
0: O exame ocorre durante dois domingos seguidos, 8 e 15 de novembro.
6: Estudante do terceiro ano do ensino médio, Maria Clara da Ponte, de 17 anos, sonha em cursar medicina. Na preparação para o Enem, ela encontrou no celular uma ferramenta para reforçar os estudos. Maria Clara usa o aplicativo MEC Enem para resolver questões e identificar os conteúdos em que ainda precisa melhorar.
7: Ele me mostra exatamente os pontos que eu tenho errado e me ajuda a ir evoluindo com as questões. Então, não basta só saber o conteúdo teórico, eu preciso saber aplicar. Então, o aplicativo ele ajuda bastante a, por meio das questões, eu entender onde eu preciso melhorar. O simulado também ajuda bastante a treinar o tempo de prova.
6: No aplicativo MEC Enem, o estudante pode estudar todas as áreas cobradas no Exame Nacional do Ensino Médio: linguagens, ciências humanas, ciências da natureza e matemática. O aplicativo oferece trilhas de estudo e simulados completos com questões de provas anteriores. Também tem um assistente virtual com inteligência artificial que ajuda a montar cronogramas personalizados e a tirar dúvidas. A ferramenta ainda permite fazer a transcrição e a correção automatizada de redações. O estudante pode acompanhar conquistas e pontuações e compartilhar a evolução nas redes sociais. Segundo o secretário executivo do Ministério da Educação, Rodolfo Cabral, a plataforma identifica o nível de conhecimento do estudante e, a partir daí, direciona a preparação.
8: Assim que um estudante entra no MEC Enem, ele vai fazer algumas questões de exames passados e a plataforma já vai fazer o nivelamento, testar qual é a situação daquele estudante naquele momento de preparação e já vai fazer todo um guia de estudos com base no nível que aquele estudante atingiu. E ainda a gente tem também um assistente virtual, que vai responder perguntas, vai tirar dúvidas e vai também preparar todo um cronograma de estudos de acordo com o nível do estudante e também de acordo com a periodicidade que ele usa a plataforma.
6: Para o professor do Centro de Ensino Médio 3 de Taguatinga, no Distrito Federal, Leonardo Pinelli, ferramentas como essa podem transformar um aparelho que já faz parte do dia a dia dos estudantes em aliado na preparação para a prova.
9: Ter ali na mão o acesso a um aplicativo onde você pode resolver questões, que é uma das melhores formas de se estudar para uma prova, ter acesso ao conteúdo e agora com a IA, também tem no aplicativo, você pode estabelecer um diálogo, ou seja, uma forma que é mais aceitável de você acessar o conteúdo, de você perguntar e responder sem ter que demorar tanto tempo pesquisando.
6: Para acessar o MEC Enem, é só baixar o aplicativo no celular ou entrar na plataforma pela internet no computador. O acesso é feito com a conta gov.br. Reportagem Jéssica Gonçalves.
1: E professores da rede pública estadual e do Distrito Federal vão atuar na mobilização dos estudantes e no acompanhamento das provas do Enem.
0: A indicação dos docentes será feita pelas secretarias de educação entre 8 e 18 de setembro.
1: Os selecionados devem ter smartphone com internet móvel e não podem ter parentes de até terceiro grau inscritos no Enem no mesmo município de atuação.
0: Haverá capacitação à distância e, ao final do processo, os participantes serão remunerados por meio do auxílio de avaliação educacional.
1: As provas do Enem ocorrem nos dias 8 e 15 de novembro. Para saber mais, acesse gov.br/mec.
0: As empresas têm até o fim do mês para informar dados sobre remuneração de empregados, igualdade salarial entre homens e mulheres e políticas para a diversidade.
1: Os dados vão embasar mais um relatório de transparência salarial.
10: Em 2010, quando começou a trabalhar na indústria automotiva que fica em Porto Real, no Rio de Janeiro, Josiele Viana era a única mulher na linha de montagem de portas. Tempos depois, ela foi promovida para atuar na formação de novos empregados. Hoje, vê com satisfação o aumento do número de mulheres na fábrica.
11: Antes, o número de mulheres era muito pequeno. Na linha de porta, durante anos, eu era a única mulher. E hoje nós temos a maioria de mulheres. E elas podem imaginar que, se elas engravidarem, elas vão ter um período de descanso, elas vão ter uma licença maternidade de 180 dias. Elas se sentem assistidas.
10: Uma das colegas de trabalho da Josiellen é a Daniele de Araújo Silva. Ela está há quase 4 anos na montadora e agora vai liderar uma das equipes de operação.
12: Eu acho que eu posso ser uma inspiração, né? Porque as meninas já começam a ganhar mais espaço, já gera um desejo diferente, uma curiosidade de correr atrás e além também. E você é capaz e pode, sim, exercer um cargo bem diferente do que você ocupa hoje.
10: E a participação das mulheres no mercado de trabalho é um dos temas que estão sendo informados pelas empresas neste mês. Até o dia 31 de agosto, as empresas com mais de 100 empregados devem atualizar os dados salariais e de diversidade no portal Emprega Brasil. A medida está prevista na Lei de Igualdade Salarial de 2023 e permite também traçar um diagnóstico da participação de mulheres em cargos de liderança. A subsecretária de Estatística e Estudo do Trabalho do Ministério do Trabalho e Emprego, Paula Montagnier, aponta o que deve ser informado pelas empresas.
13: A gente pergunta informações se que tipo de situação altera salário das pessoas. A gente também pergunta sobre ações que as empresas fazem para contratar mulheres, para aumentar a diversidade de pessoas que trabalham nas suas equipes, e pergunta também

0: também sobre ações que as empresas fazem para garantir que as que estão apoiando as ações de família e parentalidade.
1: A partir desses dados é gerado o relatório de transparência salarial e as empresas recebem orientações sobre como diminuir as desigualdades. Nos casos em que a diferença é mais acentuada, há a possibilidade de multa. Reportagem Luana Karen.
2: O relatório de transparência salarial pode ser preenchido no portal Emprega Brasil, no site empregabrasil.trabalho.gov.br.
3: Segundo o IBGE, as mulheres com mais de 60 anos já somam 17 milhões e 800 mil pessoas, o que representa 8,8% da população total do nosso país.
2: Pensando nisso, o Fórum Nacional pelo Protagonismo das Mulheres Idosas foi criado para fortalecer a participação social e ampliar o diálogo sobre políticas públicas voltadas a esse público.
3: E organizações da sociedade civil interessadas terão a oportunidade de participar.
2: O Ministério das Mulheres abriu chamada para selecionar organizações que atuem na defesa dos direitos das mulheres idosas e na temática do envelhecimento.
3: São 7 vagas, 5 delas para representantes das diferentes regiões do país e 2 para organizações de abrangência nacional.
2: A coordenadora de formação e articulação da política de cuidados do Ministério das Mulheres, Luísa Lucchesi, explicou como será a atuação das organizações durante o fórum.
4: Então, a atuação dessas organizações de sociedade civil, que terão as suas representantes nesse fórum, se dará a partir das discussões que serão movimentadas nesse fórum, que é um fórum de caráter consultivo, para indicar exatamente quais são os caminhos que a política pública precisa seguir e deve seguir no campo das mulheres idosas, né? A gente não quer fazer uma discussão sobre as necessidades e as políticas públicas das mulheres idosas sem as mulheres idosas. Nada sobre nós sem nós, né? A gente está seguindo essa lógica.
3: O edital do chamamento foi divulgado no Diário Oficial da União no dia 7 de agosto e as organizações podem se inscrever em até 30 dias após a publicação.
2: As inscrições são gratuitas e devem ser feitas exclusivamente pela internet, por e-mail no endereço cgpc@mulheres.gov.br.
3: O INSS voltou a alertar a população sobre golpes que tentam enganar aposentados e pensionistas.
2: Dessa vez, criminosos enviam uma mensagem de texto via celular sobre suposto corte de benefícios por falta de prova de vida.
5: O INSS reforça o alerta contra fraudes que usam a prova de vida para fazer vítimas entre segurados da Previdência. Os golpistas costumam enviar uma mensagem SMS com link de acesso para o celular das vítimas. O conteúdo falso informa sobre um suposto corte de benefícios. Para saber se a mensagem é verdadeira, é preciso estar atento a alguns sinais, como explica a presidente do INSS, Ana Cristina Silveira.
6: Se você receber uma mensagem do governo federal pelo WhatsApp, verifique se ela foi enviada pela conta oficial identificada com o selo azul de verificação. O INSS nunca solicita dados pessoais, senhas ou qualquer tipo de pagamento.
5: A prova de vida é feita de forma automática por meio do cruzamento de informações entre as bases de dados do governo. Apenas os segurados que não tiverem essas movimentações identificadas pelos sistemas são chamados a regularizar a situação pelo WhatsApp do gov.br ou pela caixa postal da conta Gov. De acordo com a presidente do INSS, Ana Cristina Silveira, o cruzamento de informações garante o pagamento em dia com total segurança.
6: A prova de vida é um procedimento importante para garantir a continuidade do pagamento do benefício com segurança. Se for necessário realizá-la, o procedimento pode ser feito de forma simples e segura. Basta comparecer à agência bancária onde você recebe o benefício. Outra opção é fazer a comprovação pelo site ou aplicativo Meu INSS.
5: Em caso de dúvida, aposentados e pensionistas podem ligar para a central telefônica 135 de segunda a sábado, das 7 da manhã às 10 da noite. Para acessar a plataforma Meu INSS, basta entrar no endereço meu.inss.gov.br ou baixar diretamente na loja de aplicativos do celular. O acesso aos serviços precisa do login na conta Gov. Reportagem Edinaldo Júnior.
3: Ela faz bem para o coração, aumenta músculos e ainda diminui o estresse.
2: Estamos falando da bicicleta, que para muitos vai além do lazer. É um meio de transporte.
3: E hoje, Dia Nacional do Ciclista, vamos falar desse meio de transporte, utilizado por mais de 4 milhões de brasileiros como forma de locomoção.

0: para o trabalho.
1: A bicicleta é companheira do brasiliense Rafael Dornelles em vários momentos do dia, desde as atividades de lazer até os deslocamentos para compromissos que ele tem como coordenador da organização não governamental Rodas da Paz, que promove a mobilidade urbana sustentável e pacífica.
2: A bicicleta é meu principal meio de transporte e é uma forma de você se locomover pela cidade, trazendo saúde, uma forma sustentável, uma forma que impacta menos a cidade, tanto financeiramente quanto espacialmente, e traz uma alegria que é específica da bicicleta.
1: Dados do IBGE apontam que 4 milhões e 400 mil brasileiros, que representa 6,2% da população, vão de bicicleta para o trabalho. O ciclismo, assim como a caminhada, é chamado de meio de transporte ativo ou não motorizado. Significa que só depende da força do próprio ser humano. Além do benefício para a saúde, essa forma de deslocamento traz outras vantagens, como explica Marcos Daniel dos Santos, secretário nacional de mobilidade urbana.
3: E hoje o brasileiro gasta quase 20% da sua renda para poder se deslocar, seja para botar combustível no carro, ou seja para pagar um transporte público. Então, quando você coloca a bicicleta, você está reduzindo o que você usa para se deslocar no dia a dia da cidade. Alguém que deixa de andar de carro para andar de bicicleta é menos um carro. É mais espaço disponível, é menos poluição. O custo como um todo de se manter uma cidade que pedala muito, você vai ver que é um custo menor para o poder público. Por quê? Porque é menos gestão de trânsito, é menos manutenção viária.
1: Para o especialista em mobilidade da Universidade de Brasília, pastor Willy Gonzalez, a Magrela ainda precisa conquistar seu espaço no trânsito.
4: Em se tratando especificamente de áreas urbanas mais centrais, o problema é um pouco maior relativo à questão da segurança, né? E o conflito com veículos de maior porte em espaços que realmente a bicicleta não tem condição de poder, digamos, competir. Nesse sentido, espera-se que continuem as políticas que o Brasil vem desenvolvendo para tornar a bicicleta um modo mais seguro, né?
1: Desde 2012, o Brasil possui a Política Nacional de Mobilidade Urbana, que define regras para o deslocamento nas cidades. E uma das principais diretrizes é a priorização dos meios de transporte ativos, ou seja, a caminhada e o deslocamento por bicicletas. O dia 19 de agosto celebra a importância do ciclista no trânsito das cidades e da bicicleta como meio de locomoção. Reportagem Graziele Bezerra.
5: Sancionada a lei que prevê a ampliação da lista de produtos prevista no programa de venda de balcão.
6: A medida também autoriza a realização de leilões públicos para a formação de estoques de produtos agrícolas.
7: O programa de comercialização direta de insumos permite a compra por criadores rurais de pequeno porte. Ficam autorizadas as compras de milho, sorgo, caroço de algodão, farelo de soja e farelo de milho. A nova lei também incluiu os aquicultores como público do programa de venda em balcão. Cooperativas de produção agropecuária e associações formadas por agricultores familiares também poderão participar. O pré-requisito é que os beneficiários estejam cadastrados no Sistema de Cadastro Nacional de Produtores Rurais e demais agentes, o SICAM. Além dos novos produtos, a legislação estabelece limites mensais para a aquisição dos produtos destinados à alimentação animal. O máximo que pequenos criadores poderão comprar por mês é de até 27 toneladas. Já as cooperativas e associações de agricultores familiares poderão adquirir até 80 toneladas. Toneladas mensais. As compras poderão ser feitas por meio de leilões públicos. A medida também prevê a aquisição de produtos básicos da política de garantia de preços mínimos por valores de até 25% acima do preço mínimo vigente no estado onde ocorrer a compra. O objetivo é permitir a formação de estoques públicos que possam ser utilizados em ações de abastecimento e segurança alimentar. Daniele Popov para a Voz do Brasil.
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6: Fique agora com o Minuto do TCU. Em seguida, as notícias do Poder Judiciário e do Congresso Nacional. Boa noite.
5: Boa noite, até amanhã.
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8: O Tribunal de Contas da União apresentou ao Congresso Nacional os resultados de auditoria sobre prevenção e combate ao assédio nas 69 universidades federais do país. O trabalho analisou políticas contra assédio moral, sexual e discriminação. Na época da auditoria, apenas 28 das 69 universidades tinham política institucional sobre o tema. O TCU também encontrou falhas no acolhimento das vítimas e falta de protocolos para evitar que elas revivam situações de violência durante a apuração dos casos. O tribunal determinou que as universidades criem ou aprimorem as ações, ampliem os canais de denúncia e ofereçam capacitação permanente. O TCU já começou a acompanhar as medidas. Dados preliminares mostram que 28 das 41 instituições que ainda não tinham uma política já criaram normas internas. Saiba mais em tcu.gov.br.
6: 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Você vai ouvir agora notícias do Poder Judiciário.
9: Supremo decide por unanimidade ampliar o alcance das medidas protetivas previstas na Lei Maria da Penha.
10: TST decide que trabalhador pode entrar na justiça na cidade onde ele mora, mesmo não sendo local de trabalho.
9: STJ imposta novos presidente e vice para o biênio 2026-2028.
10: Boa noite, eu sou o Arthur Filho.
9: E eu sou Walter Lima.
10: O plenário do Supremo Tribunal Federal decidiu na sessão de hoje que medidas protetivas da Lei Maria da Penha podem ser aplicadas em casos de violência contra a mulher fora do âmbito doméstico e familiar. Este mês, a norma completou 20 anos.
9: O caso concreto tratava da negativa de aplicação das medidas protetivas pela Justiça de Minas Gerais, sob o argumento de que não havia relação familiar ou afetiva entre a vítima e o agressor.
10: O presidente do STF, ministro Edson Fachin, é o relator do processo. Para ele, a ausência de relação íntima de afeto não afasta a incidência das medidas protetivas quando presentes elementos característicos da violência baseada no gênero.
9: Os demais ministros acompanharam o entendimento do relator por unanimidade.
10: Tomaram posse hoje como presidente e vice-presidente do STJ e do Conselho da Justiça Federal, respectivamente, os ministros Luiz Felipe Salomão e Mauro Campbell Marques.
9: A solenidade contou com a presença de autoridades dos três poderes. Fátima Uchoa.
11: Em discurso, o presidente do STJ, ministro Luiz Felipe Salomão, destacou algumas prioridades para o biênio 2026-2028. Segundo ele, o tribunal se prepara para iniciar um novo tempo dentro do sistema de justiça com a implementação do filtro da relevância da questão federal e todas as mudanças regimentais necessárias para a corte funcionar dentro dessa nova lógica. Segundo Salomão, a qualidade das decisões, a transparência e o acesso dos cidadãos serão preocupações permanentes com o uso da inteligência artificial e das ferramentas tecnológicas a serviço da sociedade.
10: TST decide que em situações excepcionais, trabalhador pode ajuizar ação na cidade onde mora, mesmo que não seja o local onde trabalhou.
9: A regra geral continua sendo a do local da prestação dos serviços. Simone Moura.
12: O Tribunal Pleno do TST definiu que, em casos excepcionais, o trabalhador pode ajuizar ação na cidade onde mora, mesmo que não tenha sido contratado ou trabalhado no local. Pela regra geral, prevista no artigo 651 da CLT, o processo deve ocorrer onde o serviço foi prestado. No entanto, o TST flexibilizou essa regra para garantir o acesso à justiça em casos de doença ocupacional, vulnerabilidade ou quando o deslocamento for caro demais. A decisão foi tomada a partir do caso de um jogador de futebol que morava em São Paulo e foi contratado por um clube de Rondônia. Ele ajuizou a ação depois de sofrer uma lesão no início dos treinos. O relator, ministro Lélio Bentes Correia, destacou que as mudanças na Justiça do Trabalho, como o processo judicial eletrônico e o juízo 100% digital, reduziram as barreiras geográficas para o acesso à justiça. Para o TST, no entanto,

0: A flexibilização não pode prejudicar o direito de defesa da empresa. A tese foi fixada pelo rito dos recursos repetitivos e deve orientar decisões em todo o país.
1: Justiça Federal determina a adoção de medidas urgentes para preservar igreja e Casa da Ordem Terceira do Carmo, no Centro Histórico de Salvador.
2: Decisão atende a pedido do MPF e estabelece prazos para vistoria, plano emergencial e execução de obras de contenção. Sabrine Menezes.
3: De acordo com a ação movida pelo Ministério Público Federal, a igreja está interditada desde 2025, com risco de desabamento por conta do apodrecimento de estruturas de madeira e assoalhos. Com a decisão, a Ordem Terceira do Carmo, responsável pelo imóvel, deve remover e catalogar, em até 30 dias, os escombros resultantes de um desabamento acontecido em 2025. Uma vistoria técnica deverá ser conduzida em até 2 meses e um plano emergencial de intervenção deverá ser apresentado ao IFAM em até 3 meses e executado em 6 meses após sua aprovação.
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1: A você, uma boa noite.
2: E até amanhã.
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6: Eu sou Paula Groba.
7: E eu sou Humberto Pinheiro.
6: E estes são os destaques de hoje do Jornal do Senado, que começa agora.
7: Uso de aeronaves em transporte de equipes médicas e órgãos para transplante pode ser ampliado.
6: Senado analisa a criação de um fundo de amparo a crianças órfãs.
7: Especialistas avaliam avanços do sistema de escola em tempo integral, com mais matrículas e menos evasão.
6: Boa noite.
7: Boa noite.
6: O programa Escola em Tempo Integral tem ampliado o acesso dos estudantes à jornada estendida e também contribuído para reduzir o abandono escolar. A conclusão é de debatedores que apresentaram dados que mostram um aumento de 13 pontos percentuais nas matrículas em tempo integral e uma redução de 20% no abandono escolar. O tema foi discutido hoje em uma audiência pública no Senado.
7: A região Nordeste lidera o número de matrículas em tempo integral no país e estudantes pretos e pardos são a maioria entre os beneficiados. A Comissão de Educação agora avalia os resultados e os desafios do programa. A repórter Raíssa Abreu tem os detalhes.
8: A iniciativa de avaliar o Escola em Tempo Integral foi da senadora Damares Alves, do Republicanos do Distrito Federal. Um dos convidados, o presidente do Conselho Nacional de Educação, César Calegari, disse que a proposta curricular está entre os principais critérios de qualidade da modalidade sugeridos pelo órgão.
9: A educação integral não é apenas um contraturno em que se repete de alguma maneira o que se faz no turno anterior. Exige uma nova concepção curricular e os projetos políticos pedagógicos das escolas devem refletir uma concepção curricular integral.
8: Damares Alves voltou a frisar que pretende finalizar as audiências e a coleta dos dados antes da votação da Lei de Diretrizes Orçamentárias.
10: Eu não tenho política pública fortalecida sem dinheiro. E o lugar de discutir o orçamento é nessa comissão.
8: Também participaram do debate a gerente do Instituto Sonho Grande, Josiara Muniz, a secretária de Educação do Ceará, Jucineide Fernandes, e a representante da Confederação Nacional dos Trabalhadores em Educação, Odisseia Pinto de Carvalho.
6: E um projeto apresentado recentemente no Senado pode reduzir o custo da adrenalina autoinjetável usada por pessoas que correm risco de anafilaxia, uma reação alérgica grave e de evolução rápida.
7: A proposta da senadora doutora Eudócia prevê isenção do imposto de importação para o medicamento quando importado por pessoa física para o uso próprio. A reportagem é de Yasmin Rodrigues.
11: A anafilaxia pode provocar uma queda rápida das condições de saúde e ameaçar a vida do paciente. E a adrenalina é o principal recurso para conter a reação, mas o custo custo da importação da adrenalina autoinjetável pode dificultar que pacientes mantenham o produto disponível para uma situação de emergência. A gravidade da anafilaxia e a importância da adrenalina em uma emergência foram discutidas em audiência pública na Câmara dos Deputados. A médica

0: Fátima Rodrigues, da Associação Brasileira de Alergia e Imunologia, explica a rapidez com que uma reação pode evoluir e o risco para o paciente.
1: É uma reação alérgica grave. É de evolução rápida e ameaça a vida. Essa evolução pode demorar de 15 a 30 minutos para um choque anafilático. E a taxa de letalidade pode chegar a 17%, principalmente se a gente não tiver o recurso da adrenalina autoinjetável.
0: O projeto prevê a retirada do imposto de importação da adrenalina autoinjetável destinada ao tratamento da anafilaxia quando a compra for feita por pessoa física para o uso próprio. A autora do projeto, senadora doutora Eudócia, do PSDB de Alagoas, acredita ainda que a proposta pode incentivar a nacionalização da produção da adrenalina autoinjetável, reduzindo a dependência de importações no futuro. O texto segue para a análise das comissões do Senado.
2: A Comissão de Constituição e Justiça iniciou a análise do projeto de lei que cria um fundo de amparo às crianças órfãs.
3: O objetivo da medida é garantir suporte financeiro e assistencial a crianças e adolescentes que perderam pais ou cuidadores primários. Repórter Bruno Lourenço.
4: O texto prevê a criação de um auxílio financeiro direcionado aos guardiões legais de baixa renda, além do repasse de verbas para fortalecimento de instituições e programas de acolhimento familiar. O relatório lido pelo senador Hamilton Mourão, do Republicanos do Rio Grande do Sul, acolheu sugestões da sociedade civil apresentadas em audiências públicas. Mourão explicou a opção pelo financiamento do programa por meio da destinação de parcela da arrecadação de loterias federais.
5: A opção de financiar o FACOR com parcela da arrecadação de loteria revela-se adequada sob a ótica de política pública, utilizando receita não tributária de caráter voluntário para o apostador e já tradicionalmente destinada a finalidades sociais. A redução do percentual destinado o agente operador da loteria atende ao princípio da responsabilidade fiscal na medida em que realoca recursos dentro do próprio sistema lotérico sem ampliar gastos ou comprometer a viabilidade operacional da loteria.
4: 5% dos recursos arrecadados pelo fundo serão destinados a estudos e pesquisas sobre a orfandade no Brasil. O benefício, condicionado à baixa renda familiar e vinculado ao guardião legal do órfão, permite o acúmulo com outros auxílios, como BPC e Bolsa Família.
2: Uma aeronave parada em um aeroporto pode representar mais do que um voo que não aconteceu. Pode significar tempo perdido para uma equipe médica ou até para um órgão que precisa chegar a um paciente.
3: É para dar mais agilidade a esse tipo de transporte que o Senado pode analisar uma nova proposta. O projeto prevê o ressarcimento de pessoas e empresas particulares que disponibilizarem aeronaves para essas operações. Repórter Alexandre Campos.
6: Pelo texto, as empresas e pessoas sem certificado de operador aéreo que disponibilizarem suas aeronaves particulares para o transporte de equipe de saúde ou de órgãos, tecidos e partes do corpo humano para fins de tratamento ou transplante no âmbito do Sistema Único de Saúde serão ressarcidas pelos custos operacionais do voo. Além disso, estarão isentas do pagamento de tarifas aeroportuárias e de navegação aérea. Autor do projeto, o senador astronauta Marcos Pontes, do PL de São Paulo, lembrou que atualmente a rede de transporte conta com apoio das companhias aéreas comerciais e dos aviões da Força Aérea Brasileira.
7: Mas aí você tem o órgão doado. Tem alguns deles que tem limite muito curto para se tirar de um corpo e colocar no outro. E perde-se muitos órgãos dessa forma porque não tem como transportar. A Força Aérea tenta, mas ela não tem recurso para fazer esse transporte no Brasil todo, o tempo todo. Aí você tem os aviões parados. Por que não utilizar esses aviões dos empresários que estão no avião parado no hangar para que eles possam transportar esses órgãos e salvar uma vida?
6: O projeto ainda permite que, por meio de convênio com a União, Estados, Municípios e Organizações Sem Fins Lucrativos, o Sistema Nacional de Transplantes coordene o cadastro das pessoas e empresas que queiram disponibilizar seus aviões de modo a acioná-las quando necessário e compensá-las após a prestação do serviço de transporte.
2: A semana de vivência legislativa do programa Jovem Senador começou com a posse dos 27 estudantes da rede pública, que assumiram um mandato como jovens senadores.
3: Os participantes também elegeram a mesa diretora e as meninas foram protagonistas. Pela primeira vez, todos os cargos da mesa serão ocupados por jovens senadoras. Repórter Lana Dias.
8: Os estudantes vencedores do concurso de redação agora passarão a semana no Senado, experimentando o trabalho parlamentar na prática. Na sessão de posse, o senador Paulo Paim, do PT do Rio Grande do Sul, presidente do Conselho do Projeto Jovem Senador, destacou a importância do tema da redação deste ano: democracia nas redes sociais, como construir um debate saudável.
9: Discutir democracia nas redes sociais é discutir o próprio futuro da nossa gente, do nosso povo, do nosso país. E vocês jovens, estão no centro desse debate.
8: A jovem senadora Yolanda Paiva Favacho Ribeiro, representante do Pará, foi eleita presidente da mesa diretora, 100% ocupada por meninas. Ela focou seu discurso no combate à desigualdade no país.
10: Estar aqui hoje, representando os nossos estados, é um motivo de grande orgulho, mas também nos traz a consciência de que muitos jovens brasileiros não encontram a estrutura nem o suporte necessário para alcançar espaços como jovem senador.
8: Cerca de 240 mil estudantes e mais de 5 mil escolas participaram do concurso de redação.
11: Eleições 2026.
2: Termina nesta quinta-feira, dia 20 de agosto, o prazo para eleitores solicitarem a transferência temporária da sessão eleitoral. A medida permite votar em uma cidade diferente daquela onde o eleitor tem domicílio eleitoral.
3: O serviço está disponível no cartório eleitoral mais próximo ou pelo autoatendimento no site do Tribunal Regional Eleitoral do seu estado. Com edição de Paula Groba e trabalhos técnicos de João Lira, o Jornal do Senado fica por aqui. Acompanhe agora as notícias da Câmara dos Deputados. Boa noite.
2: Boa noite e até amanhã.
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12: Câmara aprova a proteção de servidor que denunciar violência contra criança.
13: A proposta amplia as exigências para permanência e naturalização no Brasil.
12: Avança projeto que cria dia do plantio de árvores a ser celebrado em maio.
13: Deputados obrigam a escola a mudar sinal sonoro para não incomodar autistas.
12: Boa noite. A Câmara aprovou a obrigatoriedade de escolas alterarem qualquer sinal sonoro para não incomodar alunos com autismo. A repórter Paula Bittar acompanhou a votação e explica como isso pode ser feito.
14: A Comissão de Constituição e Justiça da Câmara aprovou uma proposta que obriga escolas públicas e privadas a substituírem os sinais sonoros para não gerar incômodos sensoriais aos alunos com transtorno do espectro autista, TEA. A medida será aplicada sempre que solicitada pelos pais ou responsáveis. O texto aprovado inclui a obrigatoriedade da substituição dos sinais sonoros na Lei Berenice Piana, que trata dos direitos das pessoas com TEA. Relator na comissão, o deputado Alex Manente, do Cidadania de São Paulo, destacou que a proposta busca garantir respeito às necessidades específicas das pessoas.
15: A aprovação desse projeto é uma vitória muito importante para toda a comunidade atípica. Ela faz com que o respeito a essas pessoas esteja presente naquilo que é mais sagrado, que é na educação, onde a partir de agora não será mais um sinal sonoro que prejudica a qualidade de vida e a sensação de todas as pessoas com transtorno do espectro autista.
14: O projeto que obriga as escolas a substituírem os sinais sonoros para não gerar incômodos sensoriais aos alunos autistas já pode seguir para análise do Senado, a menos que haja recurso para votação pelo plenário da Câmara. Da Rádio Câmara, de Brasília, Paula Bittar.
11: Educação.
13: Ricardo Maia, do MDB, apoia a criação da Universidade Federal do Nordeste da Bahia para ampliar o acesso ao ensino superior no sertão do estado. Autor do projeto que autoriza a implantação da instituição, o deputado pede urgência na análise da matéria.
12: Ricardo Maia argumenta que outras regiões da Bahia já contam com universidades federais, enquanto estudantes do Nordeste do estado ainda precisam realizar longos deslocamentos para cursar o ensino superior público. Ele considera que a nova universidade vai contribuir para o desenvolvimento local.
11: Saúde.
13: Stefano Aguiar, do PSD de Minas Gerais, propõe que os usuários do SUS tenham acesso em tempo real a informações sobre a regulação de consultas, exames, cirurgias e outros procedimentos. A plataforma deve informar a posição do paciente na fila e o tempo médio estimado para atendimento.
12: A proposta também prevê a divulgação de dados consolidados por região para facilitar o acompanhamento da demanda e da oferta de serviços. Segundo Stefano Aguiar, a medida amplia a transparência, fortalece o controle social e contribui para identificar desigualdades no acesso aos serviços do SUS.
11: Meio ambiente.
13: Comissão aprova a criação do Dia Nacional do Plantio de Árvores. Saiba mais sobre o assunto na reportagem de Júlia Lopes.
16: O plantio de árvores é uma das estratégias

0: mais eficazes e acessíveis para a recuperação ambiental e o enfrentamento da crise climática. As árvores ajudam a preservar nascentes, aumentam a fertilidade do solo, servem de habitat para diversas espécies e melhoram a qualidade do ar. Nesse contexto, a Comissão de Meio Ambiente da Câmara dos Deputados aprovou um projeto de lei que institui o Dia Nacional do Plantio de Árvores, a ser celebrado em 23 de maio. Segundo o autor da proposta, deputado Pedro Ukizai, do PT de Santa Catarina, a data pretende incentivar a criação de uma cultura de valorização das florestas e de mobilização ambiental, com um foco na recuperação de áreas degradadas e na restauração ecológica. Para o relator da proposta, deputado Newton Tato, do PT de São Paulo, o projeto também fortalece os compromissos internacionais assumidos pelo Brasil na área de sustentabilidade e ajuda a conscientizar a população.
1: O Brasil também já tem o compromisso de restaurar 12 milhões de hectares, um acordo internacional, pelo próprio Código Florestal, nós teríamos também que restaurar e recuperar 32 milhões de hectares. E por isso que aprovar um dia do plantio da árvore para conscientizar a população brasileira e fazer esse debate nas escolas, nas igrejas, enfim, em todos quanto é canto.
0: A escolha do dia 23 de maio homenageia o fotógrafo Sebastião Salgado, que morreu nessa data em 2024. Ele e sua esposa, Lélia Vanick, lideraram uma das maiores iniciativas de reflorestamento do país, com um plantio de mais de 2 milhões e meio de árvores ao longo de 25 anos no Vale do Rio Doce, interior de Minas Gerais. A proposta que cria o Dia Nacional do Plantio de Árvores aguarda análise da Comissão de Constituição e Justiça da Câmara. Da Rádio Câmara de Brasília, Júlia Lopes.
2: Homenagem.
3: Jefferson Rodrigues, do PSDB de Goiás, apresentou o projeto que cria o Dia Nacional do Fazendeiro em 21 de setembro, instituindo também uma semana dedicada à valorização do produtor rural. A proposta previa ações de capacitação, inovação e incentivo à produção sustentável no campo.
4: Jefferson Rodrigues argumenta que a proposta se justifica pela importância da agropecuária na produção de alimentos, na geração de empregos e nas exportações brasileiras. O projeto do deputado também conta com iniciativas de apoio à permanência dos jovens no meio rural.
3: Sóstenes Cavalcante, do PL do Rio de Janeiro, presta homenagem à memória do pastor Eliseu de Matos, da Assembleia de Deus, no bairro Pantanal, em Duque de Caxias.
4: Sóstenes Cavalcante relata que aos 90 anos, o religioso morreu após enfrentar problemas pulmonares e que será lembrado pelo trabalho de décadas dedicado à evangelização na região.
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2: Relações Exteriores.
3: Avança na Câmara a proposta que amplia as exigências para permanência e naturalização no Brasil. A repórter Maria Neves explica o objetivo da matéria.
9: A Comissão de Relações Exteriores da Câmara dos Deputados aprovou o projeto que torna mais rígidas as regras para concessão de visto de permanência e naturalização de estrangeiros no Brasil. Uma das novidades do texto é a exigência de que o interessado em viver no país comprove condição financeira suficiente para o sustento próprio e o da família. Segundo o relator, deputado general Girão, do PL do Rio Grande do Norte, em 2024, o governo federal destinou cerca de R$ 1,5 bilhão do Bolsa Família a estrangeiros residentes no país. Na opinião do parlamentar, a comprovação de que o estrangeiro tem condições de se manter é necessária para aliar os direitos dos imigrantes com a proteção dos brasileiros.
10: Não é justo que esses estrangeiros estrangeiros sejam tratados aqui no Brasil com recursos públicos do nosso Tesouro Nacional. Não há dados oficiais de todos os custos efetivos,

0: com o processo de imigração no país, especialmente em relação à educação, saúde, moradia, segurança. No entanto, há um gasto já identificado que diz respeito ao acesso a programas assistenciais, tipo Bolsa Família, BPC e outros programas assistenciais, até mesmo auxílio emergencial.
1: Outra exigência inserida pelo projeto na Lei de Migração, que é de 2017, é a comprovação de bom procedimento social. De acordo com o general Girão, essa regra se mostra razoável porque a naturalização depende de avaliação do governo quanto à conveniência e oportunidade, principalmente em temas como esse, que envolve interesse nacional e segurança. A proposta também determina que, mesmo se atender a todos os requisitos legais, o estrangeiro não tem direito automático ao visto de permanência ou à naturalização. Cada caso deverá ser analisado pelo Ministério da Justiça e Segurança Pública, que passa a ser o responsável pelos processos migratórios. O projeto do deputado Luiz Felipe de Orleans e Bragança, do PL de São Paulo, que torna as regras para obtenção de visto e naturalização de estrangeiros no Brasil mais rígidas, ainda será analisado pela Comissão de Constituição e Justiça. Da Rádio Câmara de Brasília, Maria Neves.
2: Trabalho. Reginaldo Lopes, do PT de Minas Gerais, defende a apreciação pelo Senado do fim da escala de trabalho 6x1. O deputado argumenta que a mudança pode ampliar o tempo para a convivência familiar, o cuidado com os filhos, a qualificação profissional e outras atividades.
3: Reginaldo Lopes também relaciona a redução da jornada à saúde mental dos trabalhadores e pede apoio dos presidentes da Câmara e do Senado para que a proposta avance. Para o deputado, o fim da escala 6x1 é uma mudança importante nas relações de trabalho no país.
2: Dr. Fernando Máximo, do PL de Rondônia, cobra a votação da proposta que trata de direitos de servidores dos antigos territórios de Rondônia, Roraima e Amapá. Ele sustenta que muitos desses trabalhadores atuaram em condições precárias na construção desses estados e envelheceram sem o direito reconhecido.
3: Dr. Fernando Máximo lembra que a proposta de emenda à Constituição foi aprovada pelo Senado em 2023 e que o relatório pela admissibilidade está pronto desde junho. Ele garante que não vai desistir da matéria.
2: Helena Lima, do PSD de Roraima, apresentou o projeto que atualiza a regulamentação da profissão de biólogo. A proposta amplia as áreas de atuação desses profissionais e inclui atividades nas áreas de saúde, meio ambiente, biodiversidade, biotecnologia, diagnóstico laboratorial e educação.
3: Helena Lima afirma que a legislação atual, de 1979, precisa ser atualizada diante dos avanços científicos e tecnológicos. O texto também amplia as atribuições dos conselhos de biologia e garante aos licenciados o ensino de ciências e biologia nos diferentes níveis de educação.
2: Transportes. Cobalcini, do MDB de Santa Catarina, relata a reunião sobre o futuro de um trecho da antiga ferrovia São Paulo-Rio Grande. Com o encerramento da concessão previsto para fevereiro de 2027, o deputado defende uma alternativa para os 372 quilômetros entre União da Vitória, no Paraná, e Marcelino Ramos, no Rio Grande do Sul.
3: A proposta de Cobalcini é transformar o trecho em uma via verde voltada ao cicloturismo, às caminhadas ecológicas e ao lazer. Segundo o congressista, a iniciativa pode converter a antiga infraestrutura em um ativo público para a sociedade.
2: Eleições. Com a chegada da campanha eleitoral, Atila Lira, do PP do Piauí, critica algumas legendas por ataques a adversários políticos. Para o parlamentar, informações falsas estariam sendo disseminadas com recursos públicos, com o objetivo de influenciar a opinião pública.
3: Atila Lira chama a atenção da população para a disseminação de fake news durante o período eleitoral. Na avaliação do deputado, a população vai perceber a diferença entre embate republicano e ataques indevidos.
2: Justiça. Marcel Van Hatten, do Novo, do Rio Grande do Sul, critica decisões recentes do Supremo Tribunal Federal e pede que o Senado analise pedidos de impeachment de ministros da Corte. Ele também questiona um pedido de busca e apreensão envolvendo a fonte e o advogado de um jornalista do Maranhão.
3: Marcel Van Hatten afirma que os episódios representam ameaças à liberdade de imprensa, ao Estado de Direito e às prerrogativas do Congresso. Para ele, a próxima eleição para o Senado será fundamental para enfrentar o que considera abusos de autoridade e arbitrariedades cometidos pelo STF.
2: Nas palavras de Gustavo Geyer, do PL de Goiás, o país enfrenta dificuldades econômicas, com o aumento do endividamento das famílias e do custo de vida. O deputado também menciona denúncias de corrupção envolvendo integrantes do governo.
3: Na opinião de Gustavo Geyer, a formação de uma maioria de oposição no Senado é importante para os rumos do país. Ele acredita que essa alteração pode promover mudanças no governo e conter o que ele considera decisões abusivas do Supremo Tribunal Federal. 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
4: Segurança Pública.
2: Os deputados aprovaram proteção para o servidor ou militar que denunciar maus-tratos contra a criança. A repórter Paula Bittar acompanhou a votação.
5: A Comissão de Constituição e Justiça da Câmara aprovou uma proposta que assegura acesso a programas de proteção de testemunhas aos militares e servidores públicos que denunciarem casos de violência, agressão e maus-tratos contra crianças e adolescentes. O texto também permite a transferência do servidor ou militar com ou sem mudança de sede por medida de segurança. O benefício vale para trabalhadores da União, dos estados, dos municípios e do Distrito Federal. A relatora da proposta na comissão, deputada Cristonieto, do PL do Rio de Janeiro, destacou que o projeto busca proteger o agente público para fortalecer a garantia dos direitos de crianças e adolescentes. Ela ressaltou ainda que a Constituição estabelece a proteção integral e a prioridade absoluta dos direitos desse público.
6: Muitas vezes militares, servidores públicos tomam conhecimento de casos de violência, agressão, maus tratos contra crianças e adolescentes, mas de alguma forma podem sofrer algum tipo de ameaça, represália quando decidem denunciar. E quem tem coragem de proteger uma criança não pode ficar desprotegido pelo Estado, né? Por isso, o projeto ele assegura a esses denunciantes o acesso aos programas de proteção de testemunhas quando estiverem em situação de risco. Nosso trabalho na CCJ foi justamente de garantir a segurança jurídica para que essa importante medida pudesse avançar. Até porque proteger quem denuncia é também proteger a criança que muitas vezes não consegue pedir socorro sozinha.
5: A proposta que assegura acesso a programas de proteção de testemunhas aos militares e servidores públicos que denunciarem casos de violência, agressão e maus tratos contra crianças e adolescentes já pode seguir para análise do Senado, a menos que haja recurso para votação antes pelo plenário da Câmara. Da Rádio Câmara, de Brasília, Paula Bittar.
3: Priscila Costa, do PL, critica a situação da segurança pública no Ceará após o assassinato de um policial de 27 anos, morto ao sair do serviço. A congressista afirma que o caso demonstra a vulnerabilidade dos agentes diante do avanço da violência.
2: Priscila Costa contesta a avaliação do governo estadual de que o Ceará vive um bom momento na segurança pública. A parlamentar cobra mudanças na política do setor para ampliar a proteção dos policiais e da população em geral.
3: Sargento Faur, do PL, celebra a entrega de fuzis fabricados em Israel para as polícias civil e militar do Paraná. O congressista informa que parte dos equipamentos foi adquirida com recursos de emendas destinadas por ele.
2: De acordo com o sargento Faur, o armamento será utilizado no enfrentamento às organizações criminosas. O parlamentar também reivindica a construção de um presídio estadual de segurança máxima nos moldes das unidades federais.
3: Na avaliação de capitão Alden, do PL da Bahia, o projeto que criminaliza a misoginia tem conceitos abertos e subjetivos. Segundo o parlamentar, a medida permite interpretações que atingiriam pessoas por manifestações de opinião ou de fé.
2: Para evitar censura prévia, Capitão Alden defende que a legislação estabeleça de forma clara quais condutas podem configurar crime. Para o deputado, é preciso garantir o direito à manifestação de diferentes posições no debate político.
3: Milton Vieira, do

0: Republicanos de São Paulo propõem ampliar a proteção da Lei Maria da Penha para mulheres vítimas de violência de gênero, mesmo quando não há vínculo entre a vítima e o agressor. A medida valeria para casos ocorridos em locais públicos ou privados, inclusive no ambiente digital.
1: O projeto também permite medidas protetivas de urgência mesmo quando o agressor ainda não foi identificado, desde que existam indícios de risco para a vítima. Segundo Milton Vieira, a mudança

0: 2 anos e multa para quem atuar sem preencher as condições legais.
1: Segundo Nicoletti, a medida busca combater a atuação de falsos corretores, especialmente em plataformas digitais, e reduzir o risco de golpes. Além de reforçar a fiscalização, o parlamentar acredita que a medida valoriza os profissionais devidamente habilitados.
0: Termina agora o Jornal Câmara dos Deputados, produzido pela Rádio Câmara, com trabalhos técnicos de Wellington Teles, apresentação de Márcio Aquilissardi e Tércia Guimarães. Boa noite para você.
1: Uma ótima noite. A Voz do Brasil volta amanhã.
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1: E a hora certa.
2: 22:17.
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9: A Nova Paranaíba tá de volta com você aqui no Show da Noite. Eu sou Lázaro Neto e te acompanho até às 0 horas. Com você agora tem Leonardo, Nada Mudou.

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2: 22:28.
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6: Tô de volta aqui nesta quarta-feira com Roberto Miranda. Dói.

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1: E a hora certa.
2: 22:48.
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7: Eu estou de volta aqui pela sua 94.7. Agora tem Eduardo Costa. Quem é?

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1: E a hora certa.
2: 23:01.
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5: Boa noite, você, o Show da Noite está de volta. E lembrando você que todos os dias, de segunda a sábado, você tem um encontro marcado comigo, a partir das 22 horas. Para chegar para você agora tem Renê Ronaldo, Me Odeie.

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1: E a hora certa.
2: 23 horas e 21 minutos.
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Tamo de volta aqui no Show da Noite. Vou mandar um abraço lá pra Júlia. Alô, Júlia, lá no Conjunto Messias. Um abraço pra você. Obrigado pelo carinho e um beijo no seu coração. Agora pra você tem Eduardo Costa, Vontade Dividida.

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2: 23:31.
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5: Estamos de volta aqui na sua 94.7 com Fátima Leão, Pecado de Amor.

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1: E a hora certa.
2: 23 horas e 52 minutos.
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6: O show da noite desta quarta-feira está de volta, finalizar mais uma edição, mas amanhã, quinta-feira, eu estou de volta. Agora para você tem Zezé de Camargo Luciano, Pão de Mel.

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0: 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Nova Paranaíba e a hora certa.
1: 5 horas e 20.

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2: Alô, Itumbiara, alô, região, alô, amigos, o meu bom dia. Está iniciando aqui pela Paranaíba mais um programão, o Bom Dia Sertanejo. Hoje, quinta-feira, dia 20 de agosto de 2026, vamos juntinhos até às 7 da manhã com muita música para você. A apresentação é minha, Franklin Gaspar. Vamos seguindo em frente com a nossa programação. Desde já abraçando os nossos ouvintes ligadinhos na Paranaíba, né? Meu amigo Peninha do bairro Afonso Pena, também o Hélio da Rua Leopoldo de Bulhões, o meu amigo Gerci da Hortaliça, o Tubarão da Mercearia Tubarão, abraçando aí o Raimundo do Piqui, o Leandro do Mototáxi, meus amigos aí, o Ricardo e o Marcos lá na panificadora Pedacinho do Céu em Araporã, a minha amiga Maria da Horta de Araporã também, a Joana aí de Araporã, também a Glória Maria de Centralina, todo mundo aí ligado na Paranaíba, obrigado pela audiência. Chegando agora o Trio da Vitória, Canoa de Jacarandá. Depois tem as Irmãs Freitas, Chorar por Causa Dele Pra Quê. Em seguida, Deli Delinha, Teu Lencinho e fechando com Campanha Cuiabano, Lá na Fazenda.

0: 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E a hora certa.
1: 5:37.
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2: Você está na sintonia da Paranaíba 94.7, programa O Bom Dia Sertanejo. São 5:38, 5:38. Quero abraçar meu amigo Edson Gonçalves da Chácara Arizona, tá lá ligadinho na Paranaíba. Meu amigo o Zezão aí da Ponte Funda curtindo o nosso programa. Alô, meu amigo Zezão, que é o outro Zezão aqui da Walter Bar, né, lá no Buriti 1, ligadinho na Paranaíba. Aquele abraço. Quero abraçar meu amigo Nenê do Buriti 2, também na sintonia. Bom dia para você, meu amigo. Também abraçando nossos ouvintes aqui do WhatsApp, né? A minha amiga Genise da Rua 14, né? Um dia abençoado também para você, minha amiga. Grande abraço. Meu amigo Wellington Tomás de Ituiutaba, Minas Gerais, do bairro Alcides Junqueira. O Jadir de Oliveira, ligadinho na Paranaíba também, né? Grande abraço. A Dirce do Jucarantes 2, né? Ligadinha na Paranaíba. A Célia Maria do Alcides Rodrigues, bom dia. Daqui a pouquinho eu atendo o pedido do meu amigo Elton Tomás, né? E porque agora eu vou rodar a música lá para minha amiga Cibele, né? A Cibele Bruxinha está a fim de ouvir Sombra do Arvoredo, né? Vai para você então. Abraçando também a Nelcina do bairro Planalto, está curtindo o nosso programa. Grande abraço para você, minha amiga. Vamos de música então, trazendo o Teixeirinho então, Sombra do Arvoredo. Em seguida, o Vieira e Vieirinha, Mula Baia. Depois tem o Silvério e Barrinha, Caçada. E fechando com o Solevante Soleni, Chora Morena.

0: horas e 52 minutos.
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3: Você está na sintonia da Paranaíba 94.7, o programa O Bom Dia Sertanejo. São 5 horas mais 53 minutos, 5h53. Vamos seguir em frente com o nosso programa, mandando abraço lá para minha prima Janice, no bairro Marulina, né? Tá ligadinha na Paranaíba, lá na rua Rubem José Tavares. Também os seus vizinhos aí, a Eliane e o Zequinha, aí na sintonia. Grande abraço. Quero abraçar também, deixa-me ver aqui, o meu amigo Heleno, lá do Morado dos Sonhos, né? Lá na sintonia. Um bom dia para você, meu amigo. E eu quero atender agora, né, o meu amigo Edson Tomás, lá de Ituiutaba, Minas Gerais, do bairro Alcides Junqueira. Ele está pedindo uma música aqui com Mogiano e Mogianinho, Rio Pequeno. Um forte abraço, tchau e obrigado pela atenção e gentileza. Fica com Deus. Sou o Edson Tomás, da cidade de Ituiutaba, Minas Gerais, do bairro Alcides Junqueira. Vou rodar para você agora, meu amigo. Então, vamos de música. Primeiramente, então, tem o Barreirito, Você é Minha Razão, depois o Mogiano e Mogianinho, Rio Pequeno, em seguida o Suline Marroeiro, Maldita Lembrança, depois o Belmonte Amaraí, Ave Sem Ninho, e fechando com o Douglas Cial, Encontrei Quem Eu Queria.

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2: 6:09.
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6: Você está na sintonia da Paranaíba e o programa Bom Dia Sertanejo. São 6:10, 6:10. Vamos seguindo em frente com o nosso programa, trazendo mais música para o pessoal, né? Quero abraçar agora meu amigo Jadir de Oliveira, né? Lá na sintonia. Bom dia para você, meu amigo. E tá a fim de ouvir uma música com o trio Parada Dura, Ferroada do Amor, parecendo para todos que gostar. Grande abraço para você, meu amigo. Tudo de bom, viu? Uma ótima quinta-feira. Também abraçando meu amigo Heleno, lá do Bar do Flamengo, né? E o Zezão da Ponte Funda na sintonia, né? Vamos ouvir então a música do meu amigo Jadir, né? É o trio Parada Dura, né? Aliás, é o trio Alto Astral essa música, viu? Ferroada do Amor. Depois tem o Almir Sater, Saudade Matadeira. Em seguida, o Theo Carreiro e Belchior, Ressaca Amorosa. E fechando com o Tião Carreiro e Pardinho, A Saudade Continua. Essa música vai lá para minha amiga Joana, lá de Araporã, né? Que gosta muito do Tião Carreiro e Pardinho, né? Tá ela e o Oswaldo lá em Centralina também gosta muito de Tião Carreiro. Vai pra vocês então. São 6:11.

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2: 6:22.
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5: Você está na sintonia da Paranaíba 94.7, o programa O Bom Dia Sertanejo. São 6:23, 6:23. Quero abraçar agora meu amigo Heleno. O Heleno lá do Morada do Sonho está na sintonia, né? Bom dia para você, meu amigo.
6: Bom dia, meu grande amigo Flávio Gaspar, bom dia com alegria, feliz quinta-feira para todos. A canção hoje à noite com Barros de Alencar, acompanhado do Boligado das 5 da manhã, Celcinho das Antigas, eles vão ser TV de Merval, Manezão do Açougue, Sonox e Azana Ponte Funda, os comandantes da Saúde, Capitão Dona Narciso, Juquem da Saúde, meu experiente, Toninho Joia de Viagem, meu amigo Wendel Barra Paranaíba, Karim Carfão, Celso Rosa, Casimiro, Lulu, Enfragaçado e Família da 27, Nova Atalha, Região da Fazenda Trindade, meus irmãos Pedro e Gordo, Chiquinho Marilene, Chicão da Altilio Max, Neném do Panamá, João Paz da API, o cantor das multidões, Magué, Lanzudo e meu primo João Batista Fernandes, tocador de violão do Bairro Catrês. Abaixa a agulha, tem uma demora.
5: Grande abraço para você, meu amigo, tudo de bom, uma ótima quinta-feira, meu amigo Heleno, lá do Morada dos Sonhos, né? Quero abraçar também a minha amiga Cileuza, da Avenida Pitangui, a Dorinha, da Cidade de Jardim, sua filha Elaine, né? Também ligadinha na Paranaíba, a Salma, da Rua Goiás, né? Curtindo nosso programa, meu amigo Décio Eustáquio, da Rua Arlindo Vilela. Alô, meu amigo Juquinha da Saúde, da Avenida Anguera. Meu amigo Zé Paulo da Encomenda. O Zé do Rádio, na Vila Vitória também. Aquele abraço. Meu amigo Valtênis da Garagem também, ligadinho na Paranaíba. E agora eu quero abraçar também meu amigo Zezão da Ponte Funda. Bom dia, meu amigo.
7: Bom dia, Frank. Bom dia. Feliz quinta-feira para nós. Eu te pedi uma música aí com o Milionário Zé Rico. A carta, oferecendo para minha paixão. O meu senhor Rodrigo, Patrícia, Sorrene, Nedinho, meu irmão Antônio, minha cunhada Tereza, da Dionara, Helena, namorada do sonho, o Pedro aqui no Fazenda Trindade, Luciano, frangaçado e família 97, e para vocês aí da rádio aí, todos que gostarem da música. Um bom dia, muito obrigado.
5: Grande abraço para você, meu amigo, boa quinta-feira. Eu quero abraçar também a Roseli do Recanto Sertanejo, né? Lá na sintonia. Grande abraço, meu amigo Nilvan Pereira Alves. Daqui a pouquinho eu te atendo. A Joyce da Fazenda Águas da Prata, bom dia para você, minha amiga. Grande abraço também para a Suênia Aparecida de Brito, também na sintonia. O Otávio Rastrello, meu amigo Otávio Rastrello, lá na sintonia. Bom dia, meu amigo. Daqui a pouco eu te atendo também, viu? Porque agora, então, vai ser... tem o Barro de Alencar, né? Noites depois, o Milionário Zé Rico, a carta. Em seguida, Tonico e Tinoco, recado. E fechando com Zé Tapera e Teodoro, Espinho de Juá.

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1: E a hora certa.
2: 6:38.
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6: 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Você está na sintonia da Paranaíba 94.7, o programa O Bom Dia Sertanejo. São 6:40, daqui a pouquinho, a partir das 7 da manhã, tem o Jornal da Paranaíba na apresentação do José Carlos Carol. Vamos seguindo em frente com o nosso programa, trazendo mais música, né? Eu quero abraçar meu amigo Zé Ronildo, tá lá curtindo o nosso programa. Tá ele, a Dona Rosa, né? O Barriga, o Chicão da 28, curtindo o nosso programa. É, preparando para ir pro serviço, né, meu amigo? Grande abraço para você, bom dia. Eu quero abraçar também minha amiga Célia Maria do Alcido Rodrigues, né? Meu amigo Nilvan Pereira Alves, tá na sintonia? Bom dia, meu amigo.
7: Bom dia, Jorge. Passa uma música aí do Gilberto Gilmar para nós alegrar a quinta-feira. A todos meus enteados, meus gerros, meus netos, minha esposa, meus amigos. E para quem gostar da música, e para você também. Fica com Deus. Uma ótima quinta-feira.
6: Grande abraço para você, meu amigo. Tudo de bom. Uma ótima quinta-feira. Quero abraçar também o meu amigo Otávio Rastrello. Bom dia, meu amigo.
8: Meu amigo Frank Gaspar, bom dia.
6: Bom dia.
8: Manda uma música aí pra nós aí.
6: Sim.
8: Vou mandar aí, Cordão de Ouro, do Trio Parada Dura. Mandar pro Domingão Berrandeiro, o Peninho do Barra Vos Pena, o Juquinho da Saúde, o Paulinho, meu amigo Pedreiro lá do Barolina, o Tchãozinho, irmão dele, o Tchãozinho, mestre de obra. E também pro

0: o Zé Adão da Volta é Barra, do Boletim 1, do Eliseu Sanfoneiro, o Padre Eterno, o Mário Rosas, minha mãe na Horta Luiz, minha tia Lúcia, né? E o Tino também lá do Pregão, lá do colégio Zé Gomes pra cima lá. E para todos que estão com o rádio ligado, toda a minha família, vamos ouvir aí Cordão de Ouro do Trio Parada Dura. E eu ofereço para vocês também. Então, bom dia, meus amigos.
1: Bom dia, meu amigo. Grande abraço para você. Ótima quinta-feira. Abraçando também a Célia Maria do Alcídio Rodrigues. Bom dia, minha amiga.
2: Bom dia, meu amigo Franklin Gaspar. Quinta-feira, né, cheiro? Quinto. Bora, né, trabalhar. Você já tá trabalhando desde as 5, né?
1: Pois é, tô aqui.
2: Bom dia, um bom trabalho abençoado para você, tá, meu querido? Você oferece o programa aí pro meu irmão lá na Fazenda Vitória da Conquista. Ele chama Ronaldo, o apelido dele é Bochecha, tá bom? E tá lá te escutando.
1: Grande abraço então para o Ronaldo lá na Fazenda Vitória da Conquista, né? O Bochecha, grande abraço para você, meu amigo, e você também, minha amiga Célia Maria. Grande abraço para vocês, gente. Meu amigo João Batista do bairro Santa Inês, né? A minha amiga Cida Rocha, também aí do bairro Santa Inês, curtindo nosso programa. A Socorro do Ferreira da Costa também, sempre na sintonia. A Maria da Horta de Araporã, ligadinha na Paranaíba. Bom dia para você, minha amiga. Aquele abraço. Então, vamos de música. Trazendo então o Gilberto e Gilmar, capa de revista. Depois o Trio Parada Dura, com a música Cordão de Ouro. E fechando o nosso bloco com o Dino Franco e Moraí, Cheiro de Relva. Bom dia!

0: 6:51.
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4: Você está na sintonia da Paranaíba e o programa O Bom Dia Sertanejo. Bem, gente, assim chegamos ao final de mais um programa, né? Que estará de volta amanhã, novamente, a partir das 5 da manhã, na apresentação do seu amigo Franklin Gaspar, né? Fique agora com o Jornal da Paranaíba, na apresentação do José Carlos Carol. Abraçando aí meu amigo Niltinho na sintonia, né? Um bom dia para você, meu amigo. O João Batista Silva também, né? Tá lá ligadinho na Paranaíba também. Aquele abraço. Meu amigo, o Zé do Rádio lá na sintonia. Grande abraço para você. Meu amigo Ricardo e o Marcos lá na panificadora Pedacinho do Céu em Araporã. Também curtindo o nosso programa. Aquele abraço. Vamos com as últimas músicas do programa, né? O Teodoro Sampaio, campeão do milênio. Em seguida, Leandro Leonardo, A Rotina. E fechando, se der tempo, né? Um pedacinho da música As Irmãs Rodrigues, Peito de Aço. Grande abraço, fiquem com Deus e até amanhã.

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1: 7 horas e 1 minuto.

0: 5 minutos.
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0: 7:03. Olá, bom dia. Hoje, quinta-feira, dia 20 de agosto de 2028. Confira as principais manchetes de hoje do Jornal da Paranaíba. França promulga lei que permite a morte assistida. STF decide que Lei Maria da Penha vale fora do ambiente doméstico. Hora da disputa, Pedro Salles deixa bases cobiçadas por candidatos. Sábado será de dia D de multivacinação em Tumbiara. Palmeiras e Flamengo vencem e estão nas quartas de final. 7:04 e está começando o Jornal da Paranaíba.
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0: Dia, 7:04, dia 20 de agosto, comemora-se o Dia do Maçom no Brasil e o Dia Mundial do Mosquito, focado na conscientização sobre doenças como a malária. Além disso, a data marca o dia de São Bernardo na Igreja Católica e aniversário de várias cidades brasileiras, como São Bernardo do Campo, Catalão, em Goiás. Mas o Dia do Maçom, portanto, celebra a data de 1822, associada ao marco histórico de participação da maçonaria na independência do país. O Dia Mundial do Mosquito alerta mundial sobre a prevenção de doenças transmitidas por vetores instituído em lembrança à descoberta da transmissão da malária pelo médico Ronald Ross. São Bernardo, festa litúrgica de São Bernardo de Claraval, abade e doutor da igreja. Portanto, hoje também comemorando aí aniversário de várias cidades no Brasil. De acordo com o site climatempo.com.br, a previsão do tempo para hoje em Tumbiara é de sol com névoa fraca ao amanhecer. À noite, as nuvens aumentam bastante. Temperatura mínima na madrugada foi de 20 graus e a máxima pode chegar a 35. Umidade relativa do ar variando entre 22% a 60%. Ventos com velocidade média de 6 km por hora. O sol nasceu hoje às 6:34 e irá se pôr às 18:06. 7:06.
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2: O número de militares nos Estados Unidos feridos desde o início da guerra contra o Irã ultrapassou a 760.

0: Nota-se que 18 militares morreram, 757 ficaram feridos desde que os Estados Unidos iniciaram a guerra contra o Irã em 28 de fevereiro. O Departamento de Defesa criou a categoria Operações no Exterior, no DAX, no mês passado, para militares mortos e feridos. A partir de 7 de julho, o Pentágono ainda não forneceu detalhes adicionais nem especificou em qual conflito as baixas ocorreram. A data 7 de julho coincide com o dia em que o governo do presidente Donald Trump informou ao Congresso, por meio de uma notificação baseada na Lei de Poderes de Guerra, que um novo conflito com o Irã havia começado. 7:07. França promulga lei que permite a morte assistida. William Martins.
1: Após 4 anos de debates e votações, a França promulgou a lei que permite a morte assistida. O texto foi aprovado em julho deste ano pelo parlamento francês. A norma ainda precisa ser regulamentada. A nova legislação prevê que o próprio paciente administre a substância letal com a presença de um profissional de saúde. Caso a pessoa não tenha condições físicas, o enfermeiro ou médico poderá aplicar a medicação. Com a mudança, a França passa a fazer parte de um pequeno grupo de países que permite essa prática, entre eles Bélgica, Suíça, Uruguai e Holanda. O governo do Chile decretou estado de catástrofe no norte do país após a região sofrer com as chuvas intensas e deslizamentos. A Agência Nacional de Prevenção a Desastres emitiu alerta vermelho em 4 municípios. Na comunidade costeira de Paposo, na cidade de Taltal, o grande volume de água provocou um deslizamento de terra em uma extensa área, obrigando centenas de pessoas a saírem de suas casas. A Ucrânia recebeu hoje 103 prisioneiros de guerra que estavam detidos na Rússia. Em troca, o secretário de Defesa russo afirmou que o mesmo número de militares retornou ao seu país. O serviço de inteligência ucraniano espera que uma nova troca seja realizada no final deste mês, incluindo soldados que lutaram na batalha na cidade portuária de Mariupol, na Ucrânia, e que estão há mais de 4 anos presos. A cantora colombiana Shakira visitou o estado de Choco, uma das regiões mais atingidas pelo terremoto de magnitude 7.4 que atingiu a Colômbia na semana passada e matou 280 pessoas. Shakira afirmou que vai investir na construção de 10 novas escolas. Ela também fez um apelo para que Canadá, Japão e Reino Unido ajudem na reconstrução do país. De acordo com o presidente recém-possado Abelardo de la Espriella, os prejuízos com a tragédia devem chegar a mais de 9 bilhões de dólares. Com informações da agência Reuters, da TV Brasil em Brasília, William Martins.
0: 7:10. O presidente dos Estados Unidos, Donald Trump, anunciou nesta quarta-feira que pretende adotar a medida econômica mais devastadora já imposta por Washington contra o Irã. Em publicação na rede social, Trump afirmou que o Irã falhou em aproveitar as oportunidades para chegar a um acordo com os Estados Unidos. O presidente também ameaçou países que ofereçam qualquer tipo de apoio a Teerã. Segundo o presidente americano, instituições financeiras, empresas, aeroportos ou órgãos governamentais de qualquer país que ajudem o Irã estão sujeitos às consequências econômicas tremendas. 7:11.
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0: O número de candidaturas LGBT+ registrou um recorde para as eleições gerais de 2026. Até agora, há 514 nomes confirmados, o que representa um crescimento de 57% em comparação a 2022. Os dados fazem parte de um levantamento divulgado nesta quarta-feira pelo Instituto pela Cidadania, organização que desenvolve projetos relacionados à democracia, cidadania.

0: e direitos humanos. A expansão ocorre em sentido contrário ao universo geral das eleições. Em 2022, o total de candidaturas era 29.262. Em 2026, caiu para 20.524. Com isso, proporcionalmente, a participação LGBT+ no universo eleitoral mais que dobrou, saindo de 1,12 para 2,5. Enquanto em 2022 havia uma candidatura LGBT+, para cada cerca de 90 candidaturas, em 2026 a proporção é de 1 para cada 40. As candidaturas à Câmara dos Deputados foram 116 nas últimas eleições e neste ano são 214, o que significa alta de 84%. Na disputa pelas assembleias estaduais e distrital, o crescimento foi de 36%, passando de 205 para 279. O que Gui Molharem, da diretoria executiva do Instituto Plena Cidadania, descreveu que a presença de candidaturas LGBT+, também está mais espalhada pelo sistema partidário. Pelos cálculos do levantamento em 2022, esses postulantes estavam em 23 dos 32 partidos. Neste ano, estão em 27 de 30 partidos em disputa. 7 horas 13 minutos. STF decide que Lei Maria da Penha vale fora do ambiente doméstico. Daniela Longuinho.
1: O Supremo Tribunal Federal decidiu nesta quarta-feira, por unanimidade, que as medidas protetivas de urgência previstas na Lei Maria da Penha podem ser aplicadas a toda forma de violência de gênero contra a mulher. Antes da decisão, a norma que foi criada em 2006 era aplicada somente em casos de violência doméstica familiar ou relações íntimas de afeto. Entre as medidas protetivas previstas na Lei Maria da Penha estão o afastamento do agressor do lar, proibição de aproximação da vítima, uso de tornozeleira eletrônica e decretação de prisão preventiva. A discussão chegou à corte por meio de um recurso apresentado a uma decisão da Justiça de Minas Gerais que negou a concessão de medidas protetivas a uma mulher ameaçada por seu vizinho. Segundo o processo, o vizinho acreditava manter um relacionamento amoroso com a mulher e passou a ameaçá-la. Após ser constantemente assediada pelo acusado, a vítima passou a sofrer crises de ansiedade e de pânico. Em um dos episódios, o homem disse que iria matá-la se não tivesse um relacionamento com a vizinha. No julgamento, prevaleceu o voto do presidente da corte, ministro Edson Fachin. Para ele, a proteção não se restringe ao vínculo de afeto entre agressor e a vítima.
2: As medidas protetivas na Lei 11.340 previstas aplicam-se, em meu modo de ver, a toda forma de violência contra a mulher baseada no gênero, independentemente de sua ocorrência no âmbito doméstico, familiar ou relação íntima de afeto, devendo ser aplicadas pelo juízo competente para apreciar a situação de risco à integridade da ofendida.
1: O ministro Flávio Dino sugeriu que a lei seja aplicada durante as eleições de outubro para combater a violência política de gênero contra as candidatas.
3: Nós temos sim um desestímulo profundo à presença de mulheres na política, não só por conta das relações assimétricas e estruturais que ainda existem na sociedade, mas pela violência física e simbólica contra as mulheres. Isso faz com que muitas candidatas se venham diante da escolha cruel entre a proteção dos seus filhos, da sua filha, do seu lar, ou a busca da realização da vocação pública para a vida pública.
1: A partir desse entendimento, caberá à Justiça Eleitoral decidir sobre a concessão de medidas de proteção. Com informações da Agência Brasil e colaboração de Oussama El Gauri, da Rádio Nacional em Brasília, Daniela Longuinho.
0: 7 horas 16 minutos. Em vigor desde 27 de julho, o programa Move Brasil, destinado a motorista de aplicativos e taxista, poderá mudar para aumentar a adesão. O ministro Dário Dorugan informou no dia de ontem. Segundo o ministro, a equipe econômica avalia alterações para ampliar a participação de bancos privados. Existem alterações que podem ser feitas não só do ponto de vista legal do programa, mas

0: alterações que podem ser feitas com os bancos, na intenção com as plataformas para receber informação sobre a renda das pessoas. Então, estão ainda para avaliação, disse Durigan, após reunião com o presidente Luiz Inácio Lula da Silva. No mesmo encontro, o governo fez um balanço de programas de crédito e discutiu medidas relacionadas ao comércio exterior e à resposta brasileira às tarifas impostas pelos Estados Unidos. O Move Brasil oferece linha de créditos com juros reduzidos para compra de veículos destinado ao trabalho de motoristas de aplicativos e taxistas. O programa permite o financiamento de carros novos de até 150 mil, além de seminovas, motocicletas e bicicletas. Segundo Durigan, os bancos públicos, especialmente Banco do Brasil e Caixa, têm apresentado maior participação, enquanto as instituições privadas demonstram menor interesse em oferecer crédito dentro do programa. 7:18. Pardal já registra mais de 1.000 denúncias sobre propagandas eleitorais. Alçama El Gauri.
1: O Pardal, aplicativo criado pela Justiça Eleitoral, registrou até esta quarta-feira, 19 de agosto, mais de 1.000 denúncias sobre infrações e irregularidades na propaganda eleitoral. A ferramenta está disponível desde o último domingo, quando começaram as propagandas eleitorais nas ruas e na internet. São Paulo concentra o maior número de ocorrências, com 193 denúncias, seguido por Pernambuco, Paraná, Rio Grande do Sul e Minas Gerais. O cargo mais denunciado é de deputado estadual, com mais de 400 queixas. Os menos denunciados são presidente da República e vice-governadores. A irregularidade mais comum é o impulsionamento de conteúdos nas redes sociais, que é o pagamento a uma plataforma para que a publicação apareça para mais pessoas. As notificações correspondem a cerca de 30% do total. Para registrar uma denúncia, é preciso baixar o aplicativo Pardal do TSE na Google Play ou na App Store e se identificar por meio do e-título ou da plataforma gov.br. A identidade de quem denuncia fica protegida por sigilo. No registro, é possível descrever a ocorrência e anexar fotos, vídeos, áudios e links. Após o envio, o sistema gera um número de protocolo para acompanhamento. As denúncias são encaminhadas para análise e adoção das providências cabíveis. Da Rádio Nacional em Brasília, Oussama El Gauri.
0: 7:19.
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0: Goiânia ficou em primeiro lugar entre as cidades de grande porte no Centro-Oeste em 4 categorias do Índice de Inclusão Social e Digital, levantamento realizado pela Veja Negócios em parceria com Austin Height. A capital goiana liderou os indicadores de empresas e negócios, saúde, indicadores digitais e mobilidade digital. O ranking considera 253 indicadores obtidos a partir de bases de dados de órgãos e instituições como o Instituto Brasileiro de Geografia e Estatística, a Secretaria do Tesouro Nacional, o Instituto Nacional de Estudos e Pesquisas Educacionais Anísio Teixeira e o Ministério de Desenvolvimento. Segundo o levantamento, foram consideradas 467 municípios do Centro-Oeste de Goiás, 141 Mato Grosso, 79 do Mato Grosso do Sul, além do Distrito Federal. Além de 4 primeiras colocações, Goiânia aparece em segundo lugar em capacidade de arrecadação, indicadores econômicos e habitação. A capital ocupa ainda a terceira posição em capacidade de pagamento, desenvolvimento municipal, acesso digital e acesso digital ao conhecimento. Em aplicação, na saúde e educação, qualidade de vida e responsabilidade social, Goiânia ficou na quarta colocação. A cidade aparece em quinto lugar nos indicadores de renda e emprego e nos indicadores sociais. Nas demais categorias, ficou em sexto lugar em comércio exterior e educação, em nono em infraestrutura urbana, em décimo em execução de orçamento e atenção ao jovem. O resultado reúne indicadores de diferentes áreas para estabelecer uma comparação entre os municípios da região. As posições, portanto, variam conforme o tema analisado e não representam necessariamente uma classificação geral de qualidade de vida ou desenvolvimento. Em nota divulgada sobre o levantamento, o prefeito Sandro Mabel destacou as primeiras colocações obtidas pela capital nas áreas de saúde, empresas e negócios, indicadores digitais e mobilidade digital. 7:22. Após o ex-presidente da Agência Goiana de Infraestrutura e Transporte, Goinfra, Pedro Salles, desistir da disputa a uma vaga na Câmara dos Deputados nas eleições deste ano, as bases eleitorais que vinha construindo ao longo dos últimos meses tendem a se dispersar entre outros candidatos que estarão no pleito. Interlocutores da base governistas, ouvida pela reportagem, também apostam em uma espécie de corrida pelo espólio eleitoral deixado por Salles. Com a saída do ex-secretário de Ronaldo Caiado, a tendência é que diferentes nomes de movimento se movimentem com vistas a ocupar o espaço e garantir uma fatia da estrutura de apoio que vinha sendo construída pelo ex-presidente da Goinfra. Acho que o Daniel Agrobon e a Fátima Gavioli, ambos de candidatos a deputados federal, são os dois que levam uma parte dessas bases. O Zé Nelto também está beliscando, disse uma fonte do PSD. Ainda, conforme apurados pela reportagem, outros parlamentares e atualmente candidato, como Ismael Alexandrino, deputado federal, que pleiteia a reeleição, também podem observar a estrutura de apoio que até então estava com Salles. O entorno do Distrito Federal é uma das regiões onde Salles mais teria angariado apoio. Agora vai ser igual formiga no açúcar, brincou um interlocutor, se referindo à corrida dos demais candidatos para ficar com base com as bases. 7:24.
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0: O Rotary Clube continua com a realização da campanha Fralda Solidária. Se você quer fazer a sua doação, você pode ligar no chamar, né, através do WhatsApp 649-9662-8888-8878. Cri Impacto Duradouro. Centro Espírita Jerônimo Mendonça convida você, morador aí do bairro Nossa Senhora da Saúde, Ulisses Guimarães, Dona Sinica, Santa Maria, São João, a participar do projeto Servindo Amor, que será neste domingo, a partir das 11 horas, com a entrega de marmitas, a partir das 11 horas, na Avenida 12 de Outubro, no bairro Nossa Senhora da Saúde. Repasse para aquelas pessoas que necessitam deste alimento. Arena Beira Rio acontece nesse domingo, com a participação de Fábio Gabriel, Marcos e Henrique, Fábio Souza e Cristiano, Monique Moara, Robson e André e ainda Thaís Fernanda. Matrículas abertas para o EJA semipresencial noturno do sexto ao nono ano. Vamos ter, portanto, as matrículas já estão abertas no Colégio Damores do Amaral, no bairro Nossa Senhora da Saúde. A etapa 3 da primeira e terceira série também está com matrículas abertas. No domingo, vamos ter a segunda corrida da OAB. Serão 5 quilômetros a partir das 7 da manhã na Avenida Beira Rio, em comemoração ao mês do advogado. Quarta Cavalgada Jaci General, neste domingo também na cidade de Centralina, percorrendo as principais ruas e indo até o Parque de Exposição, onde começa no próximo dia 3, a Expocem. 39ª Festa em Louvor a São Benedito, Nossa Senhora do Rosário de Centralina. Celebração religiosa todas as noites a partir das 19 horas na Capela de São Benedito e Nossa Senhora do Rosário, no bairro Nossa Senhora da Badia e Ana Marques. Churrasco beneficente da AME nesse dia 30, a partir das 11:30. Os ingressos já estão sendo comercializados a R$ 60,00. Participe, corra, porque senão você fica sem, porque são limitados. Nono Costelão do Bode também já está sendo preparado, já está se movimentando aqui na vizinha cidade de Iaraporã. 7:27.

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4: Palmeiras e Flamengo vencem e estão nas quartas de final. Daniela Esperon.
5: O Palmeiras está de novo nas quartas de final da Copa Libertadores da América. A equipe do técnico Abel Ferreira superou a pressão em Assunção, no Paraguai, e venceu o Cerro Porteño pelo placar de 1 a 0, com gol marcado pelo paraguaio Gustavo Gomes. O Verdão, que tinha empatado no jogo de ida, entrou precisando vencer uma vitória simples para não depender dos pênaltis. E foi isso que aconteceu. Motivo de muito orgulho para o técnico Abel Ferreira.
6: Eu disse-lhe, só há uma forma de nós ganharmos lá. Uma. É nós sermos melhores que eles, onde é o ponto forte deles. Foi uma classificação à Libertadores. Classificação de Libertadores. Aos nossos torcedores, uma palavra de carinho, palavra de estejam juntos. É sobretudo nos momentos difíceis em que nós percebemos aqueles que falam a verdade e aqueles que procuram confusões em tudo, que o treinador vai sair, que o treinador pediu demissão, que os jogadores isto e que os jogadores aquilo. Gostei muito de ver a nossa torcida, um comunicado que fez há dias atrás, espero que isso se mantenha. Já ganhamos uma competição, sei que alguns se esqueceram, e o balanço só se faz no fim.
5: Agora o Palmeiras aguarda o vencedor de Mirassol e LDU, que se enfrentam nesta quinta-feira. Lembrando que no primeiro jogo em São Paulo, as equipes empataram em 1-1. Então o time brasileiro vai precisar vencer na altitude para poder seguir na Copa Libertadores da América. No outro jogo de brasileiros da quarta-feira, melhor para o Flamengo, que superou o Cruzeiro no Maracanã por 2-1 e também está classificado. Lembrando que no Mineirão o empate em 1-1 prevaleceu. Portanto, o rubro-negro segue na Libertadores e vai aguardar o vencedor de Independente Del Valle e Tolima. Como esse jogo havia sido adiado por conta do terremoto na Colômbia, foi feito a primeira partida nesta semana com vitória do Independente Del Valle e as equipes se enfrentam apenas na terça-feira que vem. Ainda nesta quinta-feira, o Corinthians decide a vida na Libertadores diante do Rosário Central, jogo que acontece na Neoquímica Arena às 9h30 da noite. Primeira partida na Argentina, tudo igual, 0-0. Então o Timão vai precisar de uma vitória simples para poder avançar. Agência Rádio Web com informações da Libertadores, Daniela Esperon.
4: 7h29, ponto final em mais uma edição do seu Jornal da Paranaíba, que volta amanhã às 7h. Eu volto logo mais às 12h com Itumbiara ao meio-dia. Vem aí, Gesmar Ricardo e o Show da Manhã.
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8: 7h30.
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0: 7:37.
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Vai começar o programa que está mexendo com toda a cidade e região. 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Utilidade Pública, Rádio Serviço, informações. É a força do rádio chegando até você. Bom dia.

Deus tenha misericórdia de nós e nos abençoe e faça resplandecer o seu rosto sobre nós, para que se conheça na terra o teu caminho e entre todas as nações a tua salvação. Louvem-te, a ti, ó Deus, os povos, louvem a todos os povos. Deus nos abençoará e todas as extremidades da terra temerão. Levanta-te, seja dissipado dos seus inimigos. Deus, quando sai diante do teu povo, a terra abala-se e os céus destilavam perante a face de Deus. Até o próprio Monte Sinai foi comovido na presença de Deus do Israel. Celebrai com júbilo a Deus todas as terras. Cantai a glória do seu nome e dai glória ao seu nome. Dizer a Deus quão tremendo és tu nas tuas obras. Pela grandeza do teu poder, se submeteram a ti os teus inimigos. Todos os moradores da terra te adorarão e cantarão o teu nome. Amém? Bom dia! Bom dia!

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1: Opa! Bom dia! Bom dia, Itumbiara! Bom dia pra você, bom dia pra você, meu amigo, bom dia pra você, minha amiga. Bom dia com alegria, bom dia com muito amor, bom dia com muita paz. Bom dia, quintou, bebê! Pré-sextou, né? Hoje é dia 20 de agosto, ano 2026. Bom dia pra vocês, a partir de agora aqui no Show da Manhã. Nesta quinta-feira estaremos juntinhos até às 10h30. Hoje é dia de rezar, né? Hoje é dia da Voz da Diocese, com José Carlos Diácono daqui a pouquinho, às 10h30. Mas enquanto isso, você vai comigo e eu vou contigo, porque juntos vamos surfando nas ondas do rádio. Aqui no Show da Manhã desta quinta-feira maravilhosa. Bom dia, minha linda Itumbiara. Bom dia, meu Goiás. Alô, Minas Gerais. Alô, meu Brasil. Bom dia pra você no meu mundão de meu Deus. Bom dia, você que está ouvindo a gente através do aplicativo. Bom dia pra você espalhado neste mundão de meu Deus. Venha juntos até às 10h30 no Show da Manhã. Bom dia pra você que está na fazenda, bom dia pra você no sítio, na chácara, no rancho, pra você na rodagem, né? Pra você na BR-153, na 452, nas GOs, nas MGs, bom dia pra vocês. Obrigado você que está saindo de Itumbiara, tenha uma boa viagem pra você que está chegando. Seja bem-vindo a Itumbiara, bom dia! Daqui a pouquinho tem o plantão policial e as ocorrências das últimas 24 horas da área policial em Itumbiara, em Goiás, no Brasil e também no mundo. Daqui a pouquinho tem o Lindomar Pedrada comprando, vendendo e alugando no Show da Manhã. Bom dia, bom dia! E agora tem o Rei Roberto Carlos aqui no Show da Manhã. Lady

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2: 7:55.
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0: 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Bom dia, bom dia. Nosso primeiro bom dia de hoje. Para quem? Para quem? Para o meu amigo, o André. Fala, meu fera. Bom dia, bom dia. Bom dia, Gesmar. Roda, bom dia. Roda para mim aí minha história do José Augusto, para Maria do Carmo, Juquinha, o Luciano do Frango Assado, o Heleno do Morado do Sonho, Domingão Berranteiro, Rony da Lanchonete Dom Bosco, Zé de Brito, Chicão da 28, Mané da Pedra, o Gibimbo, Burro do Marulina e o Tadeu, lá no Arraial do Boteco, que Deus abençoe sempre vocês. Ah, o Tadeu, rapaz, a polícia não tinha prendido o Tadeu? Hã?
1: Parece que não,
0: soltaram o Tadeu.
1: Né?
0: Tadeu? Seu delegado pegou o Tadeu, lembra?
1: Lembro. Daqui a pouco eu vou te relembrar.
0: Hã? É muito tempo, né, mano? Ah, lá, lá. Oi, Elaine. Bom dia, amiga. Que Deus te conduza por caminhos abençoados. Bom dia. Bom dia. Valeu, dona Dorinha também, né? Bom dia. Tá lá na cidade de Jardim. As bênçãos de Deus é uma das coisas mais bonitas que podemos oferecer aos outros. Então, eu digo a ti. Deus te abençoe, Abigail. Bom dia. Maria de Fátima, quinta-feira para hoje. Só quero isso. Que seja infinita as bênçãos de Deus sobre nós. Amém. Bom dia. Luciana, lá no setor Santos Dumont, para este dia que começamos, que Deus proteja e guarde e faça prosperar tudo aquilo que em nossas mãos tocarem e por onde os nossos pés passarem. Que seja um dia abençoado. Bom dia. Valeu, valeu. A Genise, lá na 14, bom dia. Que hoje seja daqueles dias em que a vida diga baixinho: calma, ainda tem coisas bonitas para te mostrar. Bom dia, valeu, valeu. Fala, Célia. Bom dia, bom dia. Que é isso, Célia? Você tá no meio do mato, mulher.
2: Bom dia, meu amigo Gesmar aí, cara. Quintou, né, bebê? Oh. Bora. Vai trabalhar. Trabalha daí que eu vou trabalhar de cá.
0: Bicho, corpo muito.
2: E oferece programação pro meu irmão lá na Fazenda Vitória da Conquista, tá bom?
0: Valeu.
2: Falou.
0: Valeu.
2: Bom dia, meu amigo Gesmar Ricardo. Quintão, né, bebê? Trabalha vai. Daí que eu tô trabalhando.
0: Entendi,
2: de cá.
0: Não.
2: Oferece as músicas do programa lá pro meu irmão Ronaldo Bochecha. Falou, meu amigo.
0: Valeu.
2: Tem que rezar, viu?
0: Valeu, Célia. Fala, Marcão, lá na Vila Mutirão, manda pra minha próxima aí do Léo Magalhães com a música Carta pra todos aqui do bairro Mutirão, pra minha namorada Ivonete, lá no bairro Planalto. Valeu, Marcão, dona Delvira aí na Vila Mutirão, bom dia pra vocês aqui do show do Zé Achon. Bom dia, Dirce, bom dia, Gesmar Ricardo, bom dia, Cláudia do bairro Maria Luísa, bom dia, boa quinta-feira abençoada, gratidão a... por mais um ano de vida, manda a música de parabéns aí pra mim. Hoje eu tô ficando... Oh, hoje tem festa! Bora lá pro Maria Luísa então, hein? Todo mundo pro Maria Luísa. Vai lá pra casa da Cláudia lá, que hoje tem festa lá, viu, gente? É aniversário dela. Vamos cantar os parabéns aí pra Cláudia, né, Cláudia? Eita, também é do signo. Hoje é o signo de Leão, né? Até o dia 22... Então vamos lá para os aniversariantes do dia. Você.

Ei, muitos anos de vida pra você, viu, minha amiga Cláudia, lá do bairro Maria Luísa Machado. Parabéns pra você. 8 horas, 1 minuto aqui no Show da Manhã.

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1: 8 horas e 6 minutos.

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6: Esse é o show da manhã, show da alegria no seu rádio. Bom dia, bom dia. Daqui a pouquinho tem o plantão policial. Você viu aquela história lá do tio e o sobrinho lá? Que o sobrinho chamou a polícia porque o tio tinha empurrado ele, tinha jogado ele no chão, tinha machucado ele?
7: Confesso que não vi, não.
6: Beleza, vou te falar daqui a pouco. Acontece que o menino procura a PM para denunciar o tio que o derrubou e a polícia descobre que o tio do menino tinha 5 anos.
7: Me ajuda aí, né?
6: Hã?
7: Me ajuda aí, pô.
6: Vou porque... te ajudar. Vou te falar daqui a pouquinho. E isso aconteceu em Senador Canedo, tá? E eu vou te trazer daqui a pouco.
7: Polícia
6: e esse negócio,
7: chegou
6: rapaz,
7: lá, hã? Procurando o tio, né? Esperando um homem já feito.
6: É, lá. O menino saiu correndo, né? E segundo no vídeo, ele viu a viatura e foi pedir ajuda. Que o tio dele tinha empurrado ele. Então aí, claro, aí uma criança fala, o tio me empurrou, né? Aí os policiais foram verificar o que, que tinha acontecido. Chegou lá, foi descobrir. Ele tem, parece que, 5 anos. E o tio também tem 5 anos. Aí virou febre na rede. Deu até advogada. Eu vou te contar essa história daqui a pouco no plantão policial pra você ver, viu? Que loucura, mano. 8:10. Bom dia, Zé de Brito.
8: Bom dia, Gesmar Ricardo, abençoado de Jesus.
6: Passa
8: com de Paulo e Paulino, a gente tinha combinado. Vai pra Neide Costureira, França da Gema, Cecília, Luciano do Frangaçado, Oripão, Tubulação, Júnior Fius, Zé Bulu, Juquinha da Saúde, Burro da Marulina, Dona Nega, Leda, Lucinda e Socorro do Feira da Costa.
6: Tenho bom dia pra você também, Zé de Brito. Bom dia, com alegria aqui da Nova Paranaíba, são 8:11. A Mara do Nossa Senhora da Saúde, bom dia, minha amiga. O que, que ela tá dizendo? Bom dia e gratidão, valeu, bom dia e gratidão para você também. A Helena lá no bairro Paranaíba, obrigado Deus por mais um dia, gratidão por tudo, bom dia, que o nosso dia seja de bênçãos e vitórias. É isso aí, mulher. Bom dia, Jandirinha.
9: Bom dia, Gesmar Ricardo, bom dia, Frank, que vocês tenham um dia de muita saúde, muita paz e proteção de Deus, amém. Tô ouvindo já você, Gesmar.
6: Opa!
9: Manda um alô aí pra mim, que eu fico até sem graça ficar mandando mensagem todo dia, mas eu não aguento, Gesmar, eu gosto mais desse programa. Fica aqui, a minha alegria é o rádio.
6: Opa!
9: Com Deus.
6: Obrigado. Obrigado, dona Jandira, com Deus também, pode ligar todo dia, só ligar, ela vai sentir farta, viu? Francisca, lá no Boqueirão, bom dia.
10: E aí, Jesmar, tudo bem, meu querido? Aqui tá tudo bem. Bom. Aqui é a Francisca do Boqueirão.
6: Tem poeira aí ou não?
10: Pro meu amigo. Como é que chama aquele da rádio que saiu, Geraldo? Da lojinha lá? Daniel Rodrigues, manda a música pra mim, por favor. Uma música pra... oferecendo pra ele, pro Renato do Boqueirão, pro Geraldo do Pezão, pra todo mundo que estiver ouvindo a música. Maria, a mãe da comadre. É, da comadre, deixa eu lembrar o nome dela, meu Deus. Da comadre, pra comadre, pro compadre e todos que estiveram ouvindo a música. Tchau, um abraço, fica com Deus.
6: Como é que chama a comadre, mulher?
10: Música do Alice, daquela mulher, daquela policial dele.

0: Que eu adoro aquela música. Oferecer pra eles todos. Trei da mãe delas, menino, compadre. O povo lá do Ferreira da Costa. Socorro. Bebel, Alessandra, todos que estão me ouvindo. Ouvindo nós falar, tá bom? Tchau, fica com Deus, um abraço.
1: Tchau, dona Francisca, com Deus, obrigado. Dona Francisca é toda divertida. Ela esqueceu o nome da comadre. Ei, comadre. Mas é a comadre. A comadre sabe quem que é, né, comadre? Bom dia, Luzinete.
2: Bom dia, meu amigo Gesmar Ricardo. Que Deus abençoe seu dia para todos os ouvintes. Hoje é quinta-feira, que tudo de bom na sua vida.
1: Amém, na sua
2: passa
1: também.
2: A música aí, de Reinan e Raí, saudade, saudade, para minha amiga Maria Helena CNH, para minha amiga Terezinha, Marilda, Maria Ferreira, Luciana Santos, Zé de Brito, Nega, Lucinda, para todas minhas amigas, de A a Z, para não esquecer de ninguém. Um abraço, tchau,
1: obrigado. Valeu, valeu. Rafael Luiz, lá no Remy Martins. Bom dia, meu amigo. Aqui é o Rafael. Estamos aqui na construção civil, no bairro Buriti. Passa aí pra nós a música do Amado Batista, Peão de Obra. Ofereço pra todos que da construção civil e pra vocês aí da rádio. Vai, Palmeiras! Quase, hein? Foi um sim. O Flamengo
3: ontem... foi o que precisava mesmo, né?
1: Foi o que precisava. E foi um Paraguai, né, que fez, né? E ontem o Flamengo também fez o dever de casa. Vai, Flamengo! Vai, Mengão! Rapaz, mas que jogo, mano. Esse jogaço. Ximaria. Oi, Inês. Tá lá no Zenon Borges. Bom dia pra você, amiga. Obrigado, viu? Domingas da Vila Beatriz. Bom dia. Que a nossa quinta-feira seja feliz, muito abençoada por Deus. Amém. Valeu, valeu, Reginaldo lá na chácara. Fala, coisinha.
4: É, meu parceiro, essa das crianças aí é só no Brasil mesmo, rapaz. Pô, e aí, o Zé de Brito aí falando, chamando você de Jesus também. Ai, cantonete. É o menino, é o menininho de Jesus
1: é
4: mesmo, viu?
1: É o menininho de Jesus, é. Valeu, Reginaldo. Bom dia. Ó, a Delcivone Martins, bom dia, um dia especial pra minha cunhada Aparecida, meu irmão Valdo e o Zezinho lá na Fazenda Mimoso. E um dia pra Dona Dalva, lá na Rua México. Manda um modão aí pra eles. Bom dia, Delcivone. Bom dia pro pessoal lá na Fazenda Mimoso. Toda a região aí da Fazenda Mimoso, viu, gente? Bom dia, Solange.
5: Bom dia, Gesmar Ricardo. Vamos lá. Oferece a próxima música pra minha primavera. Primavera.
1: A primavera. O amor
5: bom dia
1: da
5: pra
1: primavera.
5: Todos vocês. Pro Pedrada. Pra todos vocês em Dade.
1: Certo. Obrigado. Pra você também, amiga, tá? 8 horas e 16 minutos, a carta do Léo Magalhães aqui no Show da Manhã e eu vou tomar um café e já volto no plantão policial. Bom dia.

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1: E a hora certa.
2: 8:19.
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2: 8:24.
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0: 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E a hora certa.
1: 8:29.
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5: Esse é o Show da Manhã. Bom dia, 8:29. Aqui na sua Nova Paranaíba. 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Uma música, na sequência a gente já vem com o plantão policial aqui da sua Nova Paranaíba. Bom dia.

0: 8:33.
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3: Esse é o Show da Manhã, 8:34. Bora lá no plantão policial.
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1: 8 horas 35 agora. Bora lá sabermos daquilo que aconteceu de errado nas últimas 24 horas. Começaremos então pelo mundo. Então bora lá. Donald Trump anuncia guerra econômica contra o Irã e ameaça países que ajudaram o regime. Em uma das redes sociais, o presidente disse que os Estados Unidos adotarão medidas para isolar a economia iraniana. Trump não detalhou como a ofensiva irá funcionar, mas que ele vá. O terremoto na Colômbia, no número de mortos, chega a 314. Segundo Abelardo e Las Priela, outras 262 pessoas seguem desaparecidas após o tremor que atingiu o oeste do país. Chacina, corpos decapitados, assassinados com 80 tiros, facção brasileira expande poder com violência nas fronteiras da Bolívia. A cidade de Guajalamirim se tornou uma das portas de entrada de criminosos brasileiros na Bolívia. Crimes bárbaros assustam a população, já que a Bolívia é costumava a ser mais segura. Deslizamento de terra provoca caos em rodovia do Peru e destrói asfalto e soterra caminhões.

Mas aqui vamos então. Deslizamento, teve um deslizamento de terra também. Coreia do Sul estima que a Coreia do Norte tenha cerca de 120 ogivas nucleares. O número foi estimado por uma organização privada de pesquisas. Segundo o ministro de Defesa, o arsenal atômico de Pyongyang estava na

casa dos 50 ogiva em janeiro do ano passado, segundo as autoridades, mas calcula que seja de 80 a 120 ogivas nucleares com um poder de destruição muito grande. Alguns estavam vídeo. Coreia do Norte lança projétil não identificado no mar do Japão, segundo a imprensa sul-coreana. De acordo com a Guarda Costeira do Japão, os projétil acredita ser um míssil balístico. Agora olha essa aqui, mano, que aconteceu lá na República Centro-Africana. Atualizado às 6 horas e 30 minutos de hoje. Vídeos que circulam nas redes sociais mostrando o momento em que um deslizamento de terra matou mais de 100 pessoas em uma mina de ouro artesanal na República Centro-Africana. O incidente ocorreu no vilarejo de Zamboye, no oeste do país, perto da fronteira com Camarões. Foi confirmado por uma autoridade da Cruz Vermelha e um oficial de alto escalão de uma associação local da mineração. Segundo, o total de mortos ainda deve aumentar, porque os trabalhos de resgate ainda estavam em andamento. Nesta quinta-feira, diversas pessoas continuam desaparecidas e outras presas sobre os escombros. Além dos mortos, vários sobreviventes ficaram gravemente feridos. Segundo o voluntário da Cruz Vermelha, as autoridades camaronesas afirmaram que estavam prontas para receber e prestar atendimento médico quaisquer feridos que cruzarem as fronteiras. O governo brasileiro lamentou o episódio. Rapaz, olha lá. Meu Deus. Olha as... Senhor da Glória. Misericórdia, pai. 8 horas e 40 minutos. Mas aqui que nós temos. Pelo mundo. Vamos aqui na.

8:40. Aqui no Brasil, ciclone começa a se formar hoje no sul e o ar frio vai avançar pelo país. Essa noite já estava bem mais ameno, né? Bem mais... menos frio, menos calor, né? E para o Brasil, política. Lei seca passa a ter novas regras de fiscalização, entendeu? Olha, quem for parado em uma blitz pode ter visto um equipamento que serve para detectar a presença de álcool no ar. Agora esse aparelho passa a fazer parte de uma triagem. Se não acusar nada, o motorista é liberado. Mas se apontar indício de álcool, aí o motorista deve seguir para o teste do bafômetro e o que tem valor legal para uma autuação. A medida padroniza o que já acontecia em estados como Rio de Janeiro e Espírito Santo, além das rodovias federais. A outro ponto chamado de álcool residual, a regra detalha quando deve ser feito o reteste. Isso porque evitar eventuais interferências no resultado, entre elas o consumo de produtos que deixam vestígios temporários de álcool na boca, como alguns tipos de pão, bombons de licor e enxaguante bucal. Se o teste passivo der positivo, o agente deve fazer uma nova avaliação antes de qualquer conclusão. 8:42 para Goiás. Nós temos aqui no Goiás aquele vídeo que circula de um menino de 5 anos que procurou a polícia militar após ser empurrado pelo tio, que também tem 5 anos. Contou que, com a ajuda de uma profissional na defesa, o caso repercutiu e rendeu

0: até uma encenação descontraída em uma audiência, com a participação de uma advogada para mediar o impasse entre as crianças. Durante a brincadeira, a profissional explicou que os conflitos seriam solucionados pelos próprios garotos, sob a supervisão das autoridades competentes, presentes a mãe do tio, que também é a avó do sobrinho, e a mãe do sobrinho, que é irmã do tio. O caso aconteceu em Senador Canedo. Quem recebeu a denúncia foi o soldado da Polícia Militar, Guilherme Toledo. Enquanto trabalhava em um projeto social, na ocasião, a idade do suspeito surpreendeu o policial. No vídeo, ele compartilhado pelo militar nas redes sociais da publicação, após receber a denúncia, o militar pede que Gabriel Carvalho chame o tio Rafael Carvalho, que também tem 5 anos. Ele estava andando muito devagar, por isso eu empurrei ele, confessou o tio. E aí, de acordo com a família, os meninos, os dois, são realmente tio e sobrinho. E o militar advertiu que a situação mais tarde envolveu a esposa, também advogada, na brincadeira para a defesa. Aí, após conversar, os meninos chegaram a um acordo e a história terminou com um aperto de mão de a Gabriel pedindo bênção ao tio. História, mano. 8 horas e 44. No Mais Goiás. Nós temos aqui no Mais Goiás, adolescente bêbado que atingiu o casal com caminhonete da PM, de um PM aposentado em Goiânia, temia pela repercussão, segundo testemunhas. Em Rio Verde, filha e neta são presas após o homicídio. A filha e a neta de um idoso de 69 anos foram presas nesta terça-feira como suspeita de participação no homicídio do patriarca em Rio Verde. O namorado da neta confessou ter atacado o senhor Geraldo Gomes Monteiro após uma discussão por som alto, travada na casa da vítima. O autor tentou fuga para Uberlândia, mas foi capturado após ter sido deletado pelo próprio idoso, que chegou ao hospital consciente, permaneceu internado por 30 dias antes de evoluir a óbito. De acordo com o delegado Adelson, titular do Grupo de Investigações de Homicídio, as duas mulheres teriam incentivado o ataque e, após as agressões, não acionaram o socorro. A apuração indica que os três passaram o dia do crime na casa consumindo bebida alcoólica e drogas. À noite, Geraldo foi dormir porque trabalharia na manhã seguinte. Depois de algum tempo, voltou ao cômodo onde estavam os outros três e pediu que diminuísse o barulho do som. Segundo o delegado, antes da agressão, a filha e a neta teriam provocado o namorado. Elas começaram a dizer para ele que tinha abusado dela quando era criança. E aí o namorado partiu para cima do idoso e acabou batendo na cabeça. Outro neto que havia na casa também é fruto de investigação, segundo a polícia. Bora para as últimas, 8 horas e 46 minutos.
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0: Polícia Rodoviária Federal, Tudo News, nenhuma ocorrência. Itumbiara News. Itumbiara News, Tudo News também. Fatos policiais, ok. Mira da Lei. Tudo News também. Alferes, ok. Muito bem. Este foi o resumo das ocorrências registradas nas últimas 24 horas em Itumbiara, em Goiás, no Brasil e também no mundo. Vem aí, Lindomar Pedrada, comprando, vendendo e alugando no Show da Manhã. Bom dia. Música.

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2: 8 horas e 48 minutos.
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2: São 8 horas 49 minutos, hora de Brasília. Muito bom dia, Itumbiara, sul de Goiás, Triângulo Mineiro, senhores e senhoras. Um bom dia com muita alegria. Hoje é quinta-feira, né? Quinto. Hoje até às 10h30. Eu sou o Lindomar Pedrada e ao lado do meu amigo Gésimo Ricardo. Vamos juntos levando até você o melhor da música, o melhor da informação. Este é o show da manhã que está em seu rádio. Bom dia. Olha, vende-se um terreno ali na cidade de Araporã, tá? Vende-se o terreno em Araporã, medindo 10 por 25. O terreno fica na P4, próximo à Avenida Azor Marques. O valor do terreno, 80 mil. Informações, fale com o Jaciel, 34 99976 3118. 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Hoje é quinta-feira, hoje é dia da matinê dançante do Sereia, né? Meio dia e 30 do Sereia hoje. Animação dos Barra Dura, é hoje o Sereia, participe. Lembrando que dia 31, né, de agosto, estaremos no Sereia com a Roda de Violeiros ao vivo, com a transmissão aqui da 94.7, como acontece todos os anos, né? Então você que tem sua dupla, seu trio, né? Organize para dia 31, apresentar lá no Sereia comigo, tá? Roda de Violeiros, a partir das 8h30 da manhã. É o Sereia completando mais um ano de emancipação política. 8h51, bom dia para você.
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3: 8 horas e 51 minutos.
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9: Muito bem, Áries, Touro e Gêmeos, bom dia para vocês. Alô, Áries, 21 do 3 a 20 do 4. Bom dia. Olha só. Quintou com novidades no céu, a lua sagitariana chega chegando. Gostinho de aventura e vibes animadas para você curtir o pé da rotina, Arianjo. Então, aproveite para curtir a liberdade e fazer as coisas que tem vontade, pois vitalidade não vai faltar. Hoje o celular deve lotar de notificações e você será um chamariz para atrair a companhias, amizades. Seu jeito estará ainda mais brincalhão, brincalhona. Otimistas,

0: espontâneo, você vai convencer e contagiar quem estiver ao seu redor. Surpresas deliciosas devem marcar presença nos assuntos do coração. Pode esperar um dia dos mais estimulantes nos contatinhos, paqueras e também no romance. Alguém que é o seu número pode se aproximar e ficar caidinho por você, viu? Números é o 27, 21, 48 e a cor é magenta. Alô, Touro, 21 do 4 a 20 do 5, bom dia, Touro. Olha, as estrelas recomenda a quintar de antena ligada. Nos interesses materiais, Tourinho, siga seus instintos e preste atenção nas oportunidades que devem surgir, porque você pode fazer boas negociações e sair no lucro. O dia também é indicado para progredir profissionalmente e Plutão garante que as chances de sucesso e reconhecimento vão dobrar a partir da tarde. Bora mergulhar em suas atividades, mostrar o que sabe e lutar com confiança por suas ambições? No amor, sua sensualidade e seu poder de sedução estarão mais fortes, serão mais fácil atrair os contatinhos. Se a meta é encontrar um novo amor, aproveite o momento para usar mais nas suas investidas. No romance, o clima tende a ficar mais quente e vibrante. Números é o 04, 40 e o 05. A cor do dia para vocês é azul turquesa. Bora lá então, para você do signo. Bora lá, Gêmeos, 21 do 5 a 20 do 6. Bom dia. Olha, quintou bem quintado e as boas novas da lua que muda de signo e deixa o seu jeito mais desinibido e sociável do que já tá. Tudo indica que você vai dar um show de simpatia, bom humor e espontaneidade com quem convive e trabalha. Os astros também mandam ótimas vibes para assuntos profissionais e a chance de fazer um excelente acordo, aliança e serviços. Sua energia deve aumentar e sua disposição vai motivar quem estiver à sua volta. No amor, os contatinhos vão fervilhar e você pode até ver os dilemas, tentando escolher quem realmente pode te fazer feliz. Siga seu coração e não tenha receio em um envolvimento mais sério. Romance blindado e protegido. Números é o 05-2360 e a cor do dia para você é creme. Bom dia!
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0: Vamos então trazendo as informações das 9h55 aqui no Show da Manhã. Um homem foi preso em flagrante após atear fogo em um sofá descartado e provocar um incêndio que consumiu cerca de 100 metros quadrados em uma vegetação em Jataí. O caso aconteceu na noite de ontem. No vídeo registrado por populares, enviado aos bombeiros, mostram as chamas de grande proporção. Segundo os militares, indicativos apontam que ele teria sido provocado por ação humana. No local, combateram as chamas em uma vegetação densa, composta por um bambuzal, bananeiras, e havia risco de propagação para a mata ciliar do córrego Jataí e residências no mesmo bairro. Os militares, então, usaram abafadores para extinguir o incêndio em uma área de cerca de 300 metros quadrados. Foi poupada do fogo pela ação especializada. Olha os números! Duas apostas feitas em Goiás acertaram 5 números do concurso 3046 da Mega Sena, realizada nesta quarta-feira. Os bilhetes foram registrados em Goiânia e Nerópolis. Cada ganhador recebeu cerca de R$50.460,11, totalizando o valor do prêmio em R$100.920,22. A Caixa Econômica Federal, em Goiânia, o jogo foi registrado em uma lotérica física, na modalidade simples, de 6 dezenas. Em Nerópolis, o bilhete também foi tipo simples, mas registrado por um canal eletrônico. Ambas as apostas tiveram cota única e os números sorteados ontem foram 16, 23, 24, 33, 36 e 52. 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
0: Última. O novo ciclone extratropical começa a se formar nesta quinta-feira entre o Rio Grande do Sul e o Uruguai e deve provocar chuvas fortes, temporais, ventos intensos, principalmente na região sul. Na sexta-feira, o ciclone deve ganhar força, já sobre o oceano, e à medida em que

0: a face da costa do Uruguai e do Rio Grande do Sul. O sistema também ajuda a organizar uma frente fria que na sequência avança pelo centro-sul e abre caminho para a entrada de um ar polar. A principal mudança nas temperaturas será percebida a partir desta sexta-feira, principalmente no sul e no Mato Grosso do Sul, depois São Paulo e parte do Mato Grosso. Na sexta-feira, a frente fria muda de direção dos ventos e traz um ar mais frio para São Paulo. O ar mais frio também consegue avançar pelo interior do continente até Rondônia e Acre, provocando um episódio de friagem no sudoeste e região norte. Nesta quinta, porém, o destaque será a formação do ciclone e chuvas no sul. O seu repórter Paranaíba estará de volta em uma hora. Um abraço a todos e até lá!
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3: 8 horas e 59 minutos.

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1: Esse é o Show da Manhã, 9:07. Estamos de volta aqui para você, para as lojas Casa Nova, Óticas Vista, nesta manhã maravilhosa de quinta-feira, quintou. Ó, quem tá pedindo lima de bico? Chegou um punhado ali, né, Pedra?
2: É? Chegou.
1: Chegou duas sacoladas. Chegou o Toninho Leiteiro que trouxe, né?
2: É, ontem eu pedi, chegou.
1: É. Um punhado, teve uma senhora que veio aqui essa semana buscar uma lima de bico, mas aí alguém já tinha levado.
2: Levaram tudo.
1: Viu? Então chegou um punhado ali, viu, gente? Tá? 9:07. 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

Aqui no Show da Manhã, fralda solidária, dê conforto e compartilhe dignidade, viu? O Rotary Clube está fazendo a campanha Fralda Solidária, tá? Essa campanha Fralda Solidária convida toda a comunidade a transformar compaixão em ação. Crie impacto duradouro, sua doação transforma vidas e leva mais cuidado e esperança a quem mais precisa. Informações com Santana.

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1: 9:12 na Paranaíba, 9:12. Bom dia para você de rádio ligado, chegando mais um bloco de classificados para você, né? Quero mandar um abraço, meu grande amigo Toninho Leiteiro, é ouvinte da Paranaíba. Alô, Toninho Leiteiro e a Neuza. O casal estão ouvindo a gente lá no Zenon Bors. Bom dia, Toninho Leiteiro. Bom dia, Neuza. Muito obrigado pela companhia, tá bom, Toninho? Gente fina, meu irmão. Bom dia pra minha amiga Eleuza. A Eleuza, ali na Rua 12, no bairro Santos Dumont. Bom dia, Eleuza. 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

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Bom dia para o Everton, o Paulo, a Emanuele, lá da NC, na Rua da Máquina, curtindo o programa, né? Bom dia. 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Bom dia para o Edésio e a Rosa. Pamonhada da Pastoral da Saúde, domingo, dia 23, a partir das 10h30 da manhã, na Paróquia Santo Antônio, na Vila Vitória. Participe. Sua colaboração faz a diferença. 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
2: 9h19.
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6: Muito bem, Câncer, Leão e Virgem, bom dia para vocês, 21 do 6 a 21 do 7, é você, Câncer. Então, tudo indica que o dia será de muito trabalho, mas o astral está favorável no lado profissional. Seus esforços serão recompensados, foque nos deveres e não economize empenho para chegar lá, pois os frutos virão, inclusive no seu bolso. Olha, com a lua muda para o seu setor da saúde em seu horóscopo e garante energia plena nesta quinta. Você vai contar com a vitalidade abundante e nada deve atrapalhar os seus compromissos. Só convém controlar a gula, valeu? No amor, se está na solteirice, pode brotar interesse repentino por um colega de trabalho ou uma colega, ou alguém que já conhece. O lance tende a esquentar a partir da tarde e a atração deve ficar mais nítida. No romance, astral de cooperação com Love. Números é o 54, 57, 30 e a cor é roxo. Bora lá para Leão, nosso signo, 22 do 7 a 22 do 8. Bom dia, Leodivos de plantão. Olha lá. Notícias espetaculares chegam da Lua para você quintar na maior astral, viu, Leãozinhos? Ela ingressa em seu paraíso e troca leites com vários planetas, anunciando um dia todo trabalhado na sorte e na maravilhosidade. Sua estrela vai brilhar no serviço e o din-din virá para o seu bolso. As relações em geral vão ficar protegidas e você vai se dar bem com todo mundo. Sua companhia será a mais requisitada e alegria vai reinar. Em seus contatos e novas amizades devem florescer. No amor, o assunto mais favorecido é a paquera e os contatinhos devem fervilhar. Você pode despertar paixões e vai ter pessoas a fim de se amarrar com você. Há dois imprevistos podem surgir ao entardecer, mas não deve afetar a sintonia com o xodó, né? Números 59, 23, 41 e a cor do dia para nós é lilás. Alô, Virgem, 23 do 8 a 22 do 9. Então, Virgem, olha lá para você hoje. O dia reúne ótimas vibes para você cuidar de assuntos domésticos, organizar a casa e deixar o seu cantinho mais aconchegante. Também vai contar com a ajuda de parentes para o que for necessário e pode receber bons conselhos de quem torce pelo seu sucesso. A Lua forma aspecto positivo com Plutão e garante um período de benefícios para sua saúde. Se precisa

precisa marcar consulta ou fazer exames preventivos, vá em frente, porque tudo deve dar certo. Hoje o serviço tende a render e a sua dedicação vai trazer bons frutos. No amor, conversas e contatos com alguém que encontra sempre pode abrir caminhos para o envolvimento afetivo. E a química deve surpreender. A dois, mais cumplicidade com o love. Números é o 61-3820 e a cor é verde claro. Bom dia!

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1: Muito bem, estamos de volta aqui no Show da Manhã, são 9 horas e 34 minutos. Deixa eu mandar um alô aqui pro meu amigo Jiguerê, que tá ligado com a gente. E aí, o Pedrado, ontem eles passou lá, jogou uma água lá na rua Peru lá.
2: Que bom, hein?
1: É, mas só que aí é o seguinte, né, cara? É, se ameniza um lado, mas fica complicado no outro, porque verdade. A rua ainda tá com... Eles ainda não passaram o asfalto para tampar o buraco lá. Aí vem o barro. Aí você joga, cai tudo dentro da vala. Mas passaram, jogaram uma água lá, deram uma amenizada.
2: Amenizou, né?
1: É, pelo menos amenizou um pouco lá.
2: Isso.
1: Né? Ninguém te ligou à tarde, não, né?
2: Não, ligaram para mim lá perto do Detran lá, mas eu falei com o Jiguerê ao vivo aqui. Hoje vai também dar uma assistência lá pro pessoal lá perto do Detran.
1: É.
2: Tirar um entulho que tá lá.
1: Tem gente que faz pra todo lado.
2: Rapaz, esse homem trabalha, isso.
1: Ah, avião. Ei, Jiguerê. Um abraço pra você, meu bom. Obrigado, viu? 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Um abraço para a galera lá da Limp Clean, né? A dona Elaine, a dona Cecília e a Esther, todo o pessoal aí da Limp Clean, bom dia para vocês. Seu Giovanni também, bom dia, meu parça, aí no Show da Manhã. Oi, Marilda, bom dia.
3: Bom dia, Gismar.
1: Bom dia.
3: Bom dia a todos do Paranaíba. Gismar, quero ouvir a música Roberto Miranda, É Amor Demais.
1: É Amor Feliz Demais.
3: Para todos os amigos que estiverem ouvindo o programa. Todas elas.
1: Valeu.
3: Tchau, obrigado.
1: A Marilda lá do Jardim Leonora 2, bom dia para você, amiga. Bom dia, Luiz Cabeção, lá no bairro Planalto.
4: Bom dia, meu amigo Gismar Ricardo. Bom dia, Manoel. Alegria. Bom dia, Pesadinha. Bom dia, Frank Caspar. Bom dia a todo mundo da Rádio Paranaíba. Que Deus abençoe vocês todos aí. Deus dê muita saúde, muita felicidade aí, muita harmonia.
1: Bom dia.
4: As pessoas que vocês são aí. Quero oferecer uma música aí, especialmente meu irmão gordo, da Fazenda Trindade. É, Decida. Viu? É, Milionários da Rico. Passei pra nós aí.
1: Alô.
4: Tamo junto e colado nesse lado. Tchau e obrigado.
1: Tchau, obrigado. Valeu, Luizão. Um abraço. A Elza lá do Novo Horizonte, da Miguel Couto. O que ela tá dizendo aí, Pedra? Bom dia.
5: Bom dia, meu amigo.
1: Bom dia.
5: Um abençoado dia pra você, pra todos nós, todos aí da rádio, tá bom? Deus derrama bênçãos e bênçãos sobre vocês, sobre toda a nossa família, tá? Se der um tempinho, passa pra mim os quatro cantos da casa, tá bom? Feliz pra todos que gostarem da música, tá bom? Pra vocês aí, pra toda a nossa cidade que gostar da música, tá bom?
1: Tá bom.
5: Beijo no coração de cada um de vocês, tá? E que Deus esteja no comando da vida de cada um de vocês, tá? Com Deus e até mais tarde.
1: Valeu, amiga. Obrigado. Nilda Abreu lá no condomínio Granville. Meu amigo Luciano do Frango Assado. Bom dia. Ó, rapaz, linguiça. Aí, ó. Hã? Bom dia, meu bom.
6: Bom dia, Pedro. Luciano, aqui do Frango Assado. Aqui eu vim com vocês, hein? Tá com uma moda aí pra nós. Eu vi o Nele, sou de bom e bom com a vida. Interessa aí pro Zé de Brito, Juquinha da Saúde, meu pai, Anísio. Fernando da Mulher dos Sonhos, Zezão lá da Ponte Funda. Vadinho, Encantador Tomado, lá no Buriti Alegre. O Sebastião Cacete. Só quem gosta da moda. Quintou, hein? Bora agir.
1: Opa. Bora.
6: Pré-sextou.
1: Pré-sextou, meu bom. Pré-sextou. 9 horas e 38 minutos aqui no Show da Manhã da sua Nova Paranaíba. Bom dia, bom dia. Bora com a Descida do Milionários é Rico. Então vai, Descida.
7: 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Descida.

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1: E a hora certa.
2: 9:42.
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7: São 9:43, hora de Brasília, 9:43. Estamos voltando em seu rádio nesta manhã de quinta-feira até as 10h30 hoje, com o nosso show da manhã, né? Bom dia pra Valquíria, a Valquíria é namorada do Jiguerê. Alô, Valquíria, aí na rua Jataí, as crianças, bom dia pra você, Valquíria.

0: Bom dia para a Neuza, o Oswaldo da Vila Vitória, a Marta Costureira na rua B13, né? E a Gláucia, a Sônia Marlene da Nova Geração, bom dia com alegria. Vende-se um terreno em Araporã, medindo 10 por 25. O terreno fica ali na P4, próximo à Avenida Azor Marx. O valor do terreno, 80 mil. Entre em contato com o Jaciel, ligando 34 99976 3118. 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Compra-se uma cristaleira usada. Se você tem uma cristaleira usada e quer vender a sua casa, entre em contato agora no 98120-2912. 98120-2912. 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O nosso amigo, o Alan Rei do Queijo, tá ligadinho comigo, né, Alan? Hoje tem Santos, né? Grande Alan Rei do Queijo, santista roxo. Um abraço, Alan, aí na chácara, curtindo o show da manhã. Bom dia, com muita alegria.
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2: Muito bem, Libra, Escorpião e Sagitário, bom dia para vocês. Olha lá, Libra, 23/9 a 22/10, bom dia. Gold News, chegam das estrelas e a lua garante que você vai quintar de braços dados com a sorte, viu, Librinhos? Em paz com Plutão, ela dá sinal verde para suas iniciativas, favorece sua prosperidade e avisa que pode pintar surpresinhas em jogos, loterias e apostas. Sua inteligência, comunicação e versatilidade ficam em evidência hoje e vão impulsionar suas conquistas. Estudos, atividades, trabalhos mentais devem render bastante. Suas ideias criativas vão fazer o maior sucesso. No amor, os caminhos se abrem em sua vida amorosa e você pode esperar novidades, alegrias ao longo do dia. Vai marcar presença na pista e tem tudo para atrair contatos, contatinhos e contatões. Eita! Na união, a sintonia com o mozão será de dar inveja. Bom, números 44, 14 e 51 e a cor é bege. Alô, Escorpião, 23/10 a 21/11, bom dia. Olha, quintou com boas novidades para o seu bolso e os astros revelam que os interesses financeiros vão render e vão receber um baita impulso. É hora de tirar proveito da sua percepção para farejar oportunidades e explorar o seu tino empreendedor para engordar o cofrinho. Boas energias vão comandar o período. Nenhuma bagacinha deve surgir para comprometer o seu bem-estar. Ao contrário, sua disposição tende a aumentar durante o dia e a tarde será ideal para se movimentar. No amor, um clima de estabilidade tende a reinar hoje. Tudo vai fluir bem com par. O ninho de amor será o melhor lugar para estar com seu xodozinho, viu? Quem está na solteirice e quer mudar o status deve sentir mais segurança para investir na paquera. Números 46, 10, 09 e a cor é preto. Alô, Sagitário, bom dia. Minha mamãe, Dona Jandira, bom dia. Dona Fátima, bom dia. 22/11 a 21/12. É você, Sagita. Hoje você tem razões de sobra para glorificar e agradecer. A lua desembarca em seu ciclo.

logo cedo, troca vibes maravilindas com os astros, elevando seu pique e sua alegria à disposição. Não faltará energia para fazer tudo o que planeja e tem vontade. Otimismo, inteligência e confiança serão seus trunfos para conseguir o que ambiciona. E suas qualidades vão brilhar no trabalho. De quebra, pode incrementar os ganhos com iniciativas mais arrojadas e ideias criativas. Sorte em alta à tarde. No amor, use e abuse do seu carisma e simpatia para atrair e cativar o crush dos sonhos. Tá na pista para a conquista? Será um pulo. O período promete ser perfeito para quem está em busca de um novo amor, viu? Números é o 54-02-11 e a cor é prata. Bom dia no Show da Manhã com a Roberta Miranda.

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1: O técnico Guto Ferreira enalteceu a vitória e de goleada do Vila Nova sobre a Ponte Preta por 6-0. O comandante afirmou que mostrou garra em campo e respeito pelo adversário, que não vive um bom momento na temporada. Tirando o foco do seu trabalho, o comandante frisou que os critérios e os créditos são totais do elenco e ainda valorizou o fato da equipe ter o melhor ataque do torneio, com 35 gols anotados até o momento. Os incêndios estão atingindo diferentes pontos da Chapada dos Veadeiros em Goiás. Segundo o Corpo de Bombeiros, as equipes combateram as chamas que estavam na região da Fazenda dos Anões, próximo à GO 118. Os bombeiros conseguiram conter o incêndio, que consumiu uma área de vegetação equivalente a 2.500 campos de futebol. De acordo com os brigadistas, o fogo começou às margens da estrada que dá acesso à Fazenda dos Anões e se estendeu por uma linha de aproximadamente 400 metros. Para combater as chamas, foram utilizados 3 sopradores, depois feito o rescaldo da extinção das brasas presente nas árvores para evitar que o fogo espalhasse com o vento. 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O presidente dos Estados Unidos, Donald Trump, anunciou nesta

0: quarta-feira que está lançando uma guerra econômica contra o Irã. Ele também ameaçou punir qualquer país que ajudar a manter a economia iraniana funcionando. Segundo ele, em uma publicação, Trump afirmou que irá promover a operação econômica mais devastadora já adotada contra qualquer país. Segundo ele, a campanha será uma forma de guerra econômica e de isolamento do Irã em uma escala sem precedentes. Última notícia. As medidas protetivas de urgência previstas na Lei Maria da Penha, da 11.340 de 2006, podem ser concedidas em qualquer situação de violência contra a mulher baseada no gênero, mesmo quando o agressor não mantém vínculo doméstico, familiar ou afetivo com a vítima. Isso porque, nesse tipo de violência, o elemento determinante não é o local da agressão e nem a existência de relacionamento afetivo. Com esse entendimento, o plenário do Supremo Tribunal Federal decidiu por unanimidade nesta quarta-feira ampliar os efeitos da lei, batizada de Lei Maria da Penha, em homenagem à biofarmacêutica Maria da Penha, que sofreu agressões e duas tentativas de homicídio por parte do seu ex-marido. A decisão foi tomada, que é apresentada pelo Ministério Público de Minas Gerais, que deu origem à repercussão geral. Então, no recurso, argumentou que essa interpretação violou a Convenção Interamericana e a limitação estabelecida pela Justiça afastou as obrigações internacionais. O seu repórter Paranaíba estará de volta às 13h55. Abraço a todos e até lá.
1: 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E a hora certa.
2: 10 horas.
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2: 10 horas e 5 minutos.

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8: Muito bem, são 10 horas e 8 minutos. Tá beleza, minha amiga? Quem tá falando? Tô bem, obrigado pra você também, viu? Tá perguntando aqui, olha pra você ver o que, que é o ouvinte. Qual é a melhor lua pra fazer a poda do seu parreiral?
9: Pede nova? Uva. Nova?
8: Lua minguante. Lua minguante. Tá bom, minha amiga? Tá? A melhor fase da lua para fazer a poda da uva é a lua minguante.

minguante. Nessa fase, a seiva da videira se concentra na parte baixa da planta, nas raízes, e evita que a planta chore demais, ou seja, perca muita seiva pelos cortes, e reduz o risco de doença e estimula a brotação forte na próxima safra. Viu? Então tá aí pra você que pediu. Meu amigo Zé Carlos Pintor, bom dia pra você, meu fera. Falar em Zé Carlos deve estar colando por aí já, né? Deve estar estacionando.

0: um cachorro pote pequeno. É, segundo ela, é pretinho, é um vira-latinha desse pretinho, mas é muito dócil, tá? Porque ela vai precisar fazer se ausentar de Itumbiara, e aí não tem com quem ela deixa esse cachorro. Aí ela não quer soltar, mas ela vai, quer alguém pra pegar a doação desse cachorro, tá bom? Às 10h09, eita Célia, tá só na proibida, hein, mulher?
1: Bora, Jesus, mãe, cara, tomar uma proibida, mas só escrito que tá lá, tá? O líquido é proibido, não. Tá mandar uma no bucho, pra ver se esfria o bucho pra poder esquecer a amargura.
0: Eita lasqueira. Bom dia, Edilson Rodrigues. Bom dia, Gesmar. Estou precisando de lima de bico. Você pode me arrumar umas três de bico? Eu sou o Edilson, ouvinte todos os dias. Moro aqui no Marulina. Pode, tem lá, Pedra? Pode vir
2: pegar.
0: Pode vir buscar aqui, Edilson. Pode vir buscar. Nós temos aqui. Pega ou agora à tarde, ou com pedrada, ou amanhã, tá bom? Fala, Clésio, flamenguista.
3: Fala, jovem. Bom dia, bom dia. Ô, deixa eu te falar, se não tiver nada pra fazer aí pra tocar, toca o hino do Mengão aí, já que você não gosta dessa palavra. Eu vou dizer pra você, Flamengo, positiva, mande pra nós aí.
0: Se não tiver nada pra fazer, falou, 11 horas eu vou trazer ele, viu, no esporte, tá bom, meu bom? Rita, bom dia pra você, minha amiga. Bom dia. Oi, quem? Acho que é de baixo a última, Pedro.
1: Bom dia, Gesmar Ricardo, que é a Dorinha.
0: Oi, Dorinha. Vamos
1: aqui pra dona Dorinha, fazendo um favor, pra Elaine Machado, pra toda a minha família, meu filho tá aqui comigo, pra todas as minhas amigas. Mas muito obrigado. Um bom quinta-feira e um bom fim de semana pra todos vocês e pra todos da Paranaíba.
0: Tá bom, dona Dorinha. Obrigado pra senhora também, viu? A Stephanie, oi, bom dia.
4: Pode ser não, quem tá atuando tá aqui, tá fazendo tranquilo, gente, lavando roupa na mão. Na marinha, as coisas tudo dentro das caixas. E minhas roupas também, eu quero que você me doa não, guarda-roupinho, se souber, você me avisa, dá um toque. Agradeço muito. Quem puder doar essas coisas pra mim, tô precisando.
0: Tá bom, minha amiga, se alguém tiver aí nos ouvir, pode entrar em contato. Kenny Andrade, bom dia.
5: Ricardo Pedrada, tô aqui ligadinha com vocês no meu celular.
0: Opa! Bom
5: dia pra nós aí. Gratidão, amigo.
0: Bom dia, gratidão, amiga. Bom dia, Neide, lá do Jardim Bandeirantes, mandando música pra galera lá da Hidro do César, a Cida, a Ana e a Elenir. Toda a galera ela tá curtindo a nossa programação. Bom dia pra vocês aqui do Show da Manhã. Meu amigo Luciano do Frango Assado tá de bem com a vida. Bom dia.
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1: E a hora certa.
2: 10 horas e 15 minutos.
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1: Esse é o Show da Manhã. 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Bom dia pra você, 10 e 18, bora pedra!
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4: 10 e 18, com muita alegria, voltando em seu rádio, agora comigo nesta quinta-feira, com os últimos classificados esta manhã. Olha, domingo, dia 23, haverá pamonhada da Pastoral da Saúde. É domingo, dia 23, na paróquia Santo Antônio, a partir das 10h30. Participe. Sua colaboração faz a diferença. Hoje, meio-dia e 30, no Sereia, tem a matinê dançante do Sereia, meio-dia e 30. Animação dos Barras Dura. Excursão para o Paraíso te espera, hein? Excursão para Porto Seguro, Ilhéus. Isso mesmo que você ouviu. São dois destinos sensacional. Então venha curtir essa incrível viagem em Porto Seguro, no Centro Histórico Cabralha, Coroa Vermelha, Axé Noé, Barra Mares, Toa Toa, Arraial de Ajuda. Em Ilhéus você vai curtir Praia dos Milionários, Praia de Gabriela e outras. A excursão acontece o ano que vem, né? De 8 de janeiro a 20 de janeiro.

0: parcelamos no boleto sem juros ou cartão de crédito ou débito com juros da maquininha. 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Foram esquecidos na lotérica 13 pontos da Santa Rita os cartões da Caixa Econômica Federal, cartões de crédito, em nome de Ruth Prado, também em nome de Benjamin Silva Macedo, cartão em nome de André Francisco Silva, cartão em nome de Márcia Helena Oliveira e o cartão da Caixa Econômica em nome de Zilma Maria Soares Moraes, né? Também foram encontrados os cartões da Receita Federal em nome de Ademir da Conceição Nogueira e em nome de Maria Divina Arruda Carapina. Pode vir aqui na rádio buscar os documentos de vocês, tá bom? Olha, encontro marcado, se Deus permitir, às 16h no entardecer no sertão, tá bom? Continue na companhia dele, Gesmar Ricardo. E o show da manhã. Bom dia.
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2: Muito bem, Capricórnio, Aquário e Peixes, bom dia para vocês, 22/12 a 21, é você, Caprica, bom dia para minha esposa Adriana, tá lá ligada com a gente, bom dia para você. Hoje a Lua ingressa no signo anterior ao seu, setor polêmico do Zodíaco, mas não ajuda muito, também não deve atrapalhar. Você terá condições de se concentrar melhor em seus interesses e tende a produzir mais em serviços e atividades individuais do que em equipes. Talvez não tenha tanta descontração e desenvoltura em ambientes agitados e cheios de gente, mas você vai ficar à vontade com as pessoas mais íntimas e deve pensar ótimos momentos com os parentes. No amor, a natureza do seu signo já é discreta e hoje deve ficar ainda mais. Os contatinhos podem não estar aquela maravilha, mas alguém que conhece e é bem capaz de te impressionar você. Na vida a dois, quanto mais privacidade com o love, melhor. Números 29, 47, 45 e a cor é cinza. Alô, Aquário, 21/1 a 19/2, bom dia, Aquarianjos. Socializar é com seu signo mesmo. Hoje, o cenário astral perfeito para multiplicar os contatos. As estrelas elevam sua espontaneidade, deixam sua simpatia a milhão e anunciam um período pra lá de animado em rolês e encontro com os amigos. Os interesses de trabalho e as finanças não ficam fora. Há belas perspectivas para você lacrar e faturar nesta quinta. Pode alcançar objetivos importantes e carimbar o passaporte para o progresso. No amor, com tanto agito em torno da vida social, é bem capaz de pintar atração forte por alguém que já conhece e admira. Amizade colorida pode mudar de patamar e virar namoro. Se já tem um mozão, deve curtir um dia alegre e descontraído. Números, é a idade de Cristo, 33, 42, 44, e a cor do dia para vocês é marrom. Peixes, 20/2 a 20/3, bom dia. Olha, sonhando com novidades no trabalho, um dia direitinho extra da conta, viu? Olha aí, ó, sonhando com novidades no trabalho ou um dinheirinho extra na conta? Então, pode se animar, porque se depender dos astros, seu desejo tem boa chance de virar realidade. O momento é ideal para ir atrás das suas ambições profissionais e materiais. Vitalidade não deve faltar nesta quinta e sua saúde ficará protegida na maior parte do dia. Mas não custa reforçar os cuidados no final da tarde. Contratempos podem surgir na vida familiar e afetar o seu pique. Evite se estressar com mudanças que fogem do seu controle, viu? No amor, hoje você deve chamar mais atenção na pista e pode atrair um crush que todas querem pegar ou todos. No romance, afaste interferência alheia e foque nas metas que quer alcançar com o love. Números é o 08, 51,

0: 15 e a cor é violeta pra vocês. Bom dia! Dá uma voltada lá no zap aí, Pedra, pra mim já mandar a galera, despedir da galera aí. E o Zé Caro já chegou por aqui, já tá ali, 10 horas e 25 minutos. Só agradecendo aí, pode voltar só acima aí. Leandro Mototáxi, bom dia, meu bom.
1: Bom dia, Gesmar Ricardo, bom dia, Pedrada. Aqui quem fala é seu Leandro, seu amigo Leandro Mototáxi, Leandro Fletch. Estou ligado aí no show da manhã, Gesmar e Pedrada.
0: Valeu, Leandrão, um abraço pra você, meu irmão. Bom dia, bom dia. Como é que é? A Cacelis, bom dia, parece que uma cesta aí para doar, eu quero, pois estou precisando muito, desde já agradeço. Uma cesta, a Cássia e a Aline, tá precisando de uma cesta. Ah, você tem o quê? Ah, é o Elson. Bom dia, você tem limão de bico aí? Estou precisando. Tem limão de bico. É bem um limãozão mesmo, parece um limão, o tamanho. Tem sim, meu bom. Procura o Pedrada aqui a par das 4 horas. Bete Gomes, bom dia.
2: Oi, Pedrada. Bom dia, tudo bem? Você sabe me informar quando tem excursão para Aparecida do Norte? Que minha irmã tá querendo ir e ela tá querendo saber.
0: Aparecida do Norte.
2: Direitinho, vocês me falam, tá bom?
0: Tudo bem, deve ser breve agora, né? Dia 12 de outubro, né? Deve ser agora pro mês que vem. Alguém que faz deve pintar por aí. O Zé Carlos já pintou por aqui pra gente rezar na volta de Diocese.
3: Estamos secando o Vila Nova contra o Atlético, né? Dando favoritismo pro Atlético aí. Dois jogos, 2 vitórias, 8 gols e nenhum sofrido. Dale Vila!
0: Olha o Francisco Júnior. Dale Vila! Valeu, galera. Um abraço pra vocês. O show volta amanhã, mas eu volto às 11 horas no programa Paranaíba nos Esportes, viu? Um abraço pra vocês. Muito obrigado, minha amiga Claudinha. Obrigado lá da Chácara Alves também, aqui no show da manhã. Tchau, obrigado!

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7: Muito bom dia, meus queridos ouvintes. O programa A Voz da Diocese, né? Todas as quintas-feiras, às 10h30, quinta-feira abençoada. Sempre assim nos lembra nosso irmão Joãozinho, que daqui a pouco deve estar chegando, né, Pedrada?
8: Com certeza.
7: Bom dia, meu irmão Pedrada.
8: Bom dia, com alegria.
7: Com alegria, que Deus seja louvado, né? Amém. Que nós possamos, nesta quinta-feira, assim, escutando a palavra de Deus, vivendo a palavra de Deus, né, na nossa diocese, todos nós. Queridos irmãos e irmãs, a todos vocês, nosso muito bom dia, a todos os ouvintes, o programa A Voz da Diocese. Logo no iniciozinho, eu já quero aqui, Lindomar, mandar um abraço, né? Eles me disseram, olha, estamos te ouvindo. Se eu não anotei o nome errado, o senhor me desculpa. José Antônio Mariano. Sou José Antônio Mariano. Se eu não estiver enganado, é o pai daquele nosso querido irmão que teve aquele acidente, o Ricardo. Então, as nossas orações a toda a família, né? Estivemos lá juntos rezando, né? Senhor José Antônio Mariano, me perdoe se eu estou aqui, anotei errado, mas eu acredito que estou certo. Nosso abraço ao senhor, a toda a sua família. Mais uma vez, nosso sentimento, nossas orações a todos vocês. Também o nosso irmão, que também encontramos, né? O Divino do Peixe. Divino do Peixe, Pedrada, lá da 22. Filé de tilápia, costela, viu? Então, o Divino do Peixe também ouvindo o programa. E o nosso irmão Aparecido, lá no Lavador, ali na 16, Pedrada. Se você quiser lavar seu carro, ali atrás do Tião Carreiro, na rua de cima tem um lavador, né? O Aparecido, grande amigo, nós trabalhamos junto muito tempo na Casa Martim. Aparecido, nosso abraço a você. Qualquer hora eu e o Pedrada e eu vamos levar nossos carros aí para você dar uma garibada, uma caprichada para nós, tá bom, meu irmão? A vocês, nossos abraços. E agora eu convido a todos vocês que rezem conosco esta oração. Vinde, ó Deus, em meu auxílio, socorrei-me sem demora. Glória ao Pai, ao Filho e ao Espírito Santo, como era no princípio, agora e sempre. Amém. O anjo do Senhor anunciou a Maria e ela concebeu do Espírito Santo. Ave Maria, cheia de graça, o Senhor é convosco. Bendita sois vós entre as mulheres e bendito é o fruto do vosso ventre, Jesus. Santa Maria, Mãe de Deus, rogai por nós, pecadores, agora e na hora de nossa morte. Amém. Eis a serva do Senhor, faça-se em mim segundo a vossa palavra. Ave Maria, cheia de graça, o Senhor é convosco. Bendita sois

vós entre as mulheres, e bendito é o fruto do vosso ventre, Jesus. Santa Maria, Mãe de Deus, rogai por nós, pecadores, agora e na hora de nossa morte. Amém. E o Verbo divino se fez carne e habitou no meio de nós. Ave Maria, cheia de graça, o Senhor é convosco. Bendita sois vós entre as mulheres, e bendito é o fruto do vosso ventre, Jesus. Santa Maria, Mãe de Deus, rogai por nós, pecadores, agora e na hora de nossa morte. Amém. Rogai por nós, Santa Mãe de Deus, para que sejamos dignos das promessas de Cristo. Oremos. Infundi, Senhor, como vos pedimos, a vossa graça nas nossas almas, para que nós, que pela anunciação do anjo, conhecemos a encarnação de Cristo, vosso Filho, pela sua paixão e morte na cruz, sejamos conduzidos à glória da ressurreição. Por nosso Senhor Jesus Cristo, vosso Filho, que é Deus, e convosco na unidade do Espírito Santo. Amém. Muito bom dia, Pedrada. Bom dia a todos os colaboradores aqui desta grande emissora, nossa grande Paranaíba FM, né, 94.7, que todas as quintas-feiras leva ao ar, até a sua casa, no seu carro, no seu trabalho, este programa, né, A Voz da Diocese. Nosso muito obrigado a todos vocês que sempre ligadinho conosco. Vamos agora aqui nossos comunicados, nossos abraços, né? Você, se tem algum comunicado da sua paróquia, sua capela, sua comunidade, pode mandar aqui na, né, no WhatsApp da rádio, né? O Pedrada vai passando para nós e a gente vai anunciando aí alguma coisa que você, né, queira. Eu quero, no início desse programa hoje, né, mandar nosso abraço e o sentimento, Pedrada, a Cida Lopes, né? Não sei se você ficou sabendo, nosso irmão Nilson, né? Então, Cida Lopes, a você, nossas orações, nosso abraço, nosso carinho, né? Que rezamos pelo descanso eterno deste grande irmão que o Senhor chamou. A toda a família, nossas orações. Então, vamos aqui, nossos abraços às nossas paróquias e comunidades e capelas da nossa cidade e também da diocese, né? Alô, paróquia Nossa Senhora das Graças, né? Terminando esse final de semana que passou, a grandiosa festa em louvor à Nossa Senhora das Graças, né? 66 anos de muita fé, muita tradição, né? Muita oração, que maravilha, que bênção, quantas graças recebidas, né? Aqui da nossa paróquia Nossa Senhora das Graças, né? Alô, Padre Wallace, então, congregação e apresentação de Maria, nosso abraço, secretária Valéria e Ana Cecília, nosso abraço, Capela São José, Capela Divino Espírito Santo, nosso abraço ao seu Sebastião Teron, e também a dona Aparecida Terone, comunidade lá de Centro Comunitário, Dom Antônio Lino, né? Nosso abraço, nosso irmão Maguei, toda a comunidade, né? Do Centro Comunitário Dom Antônio Lino. Alô, paróquia São Sebastião e São Benedito, Padre Irantes e Diácono Góes, secretária Daiane, nosso abraço. Capela São Benedito, Capela São Judas Tadeu, Capela Sagrado Coração de Jesus, nosso abraço a todos. Alô, Catedral Santa Rita de Cássia, Padre José Luiz, Padre Mateus, Diácono Roberto, secretárias Mônica e Sabrina, nosso abraço. Capela Menino Jesus de Praga, Capela Santa Terezinha, Capela São Francisco de Assis, nosso abraço a todos. E também nosso abraço, né, lá na Cúria Diocesana, nosso bispo Dom José Aparecido, secretários Júnior e Ellen, nosso abraço a todos vocês. Alô, paróquia São Pedro e São Paulo, nosso abraço ao Padre André, pequenas missionárias eucarísticas lá na casa da AME, né? Ali as irmãs. Secretária Márcia, nosso abraço. Alô, Sarandi, Capela São Sebastião e Capela Nossa Senhora das Dores. Nosso abraço a todos, Maria Luísa, o Manuel, Dona Fia. Alô também lá, né, no Santuário do Divino Pai Eterno. Secretária Sara Ivânia, nosso abraço. Alô, Campo Limpo,
Capela São Geraldo e Nossa Senhora das Graças, que também

aí neste final de semana, né? Terminando assim aquela grandiosa festa ali na comunidade de Campo Limpo. Nosso abraço, nosso querido Padre Jarbas, lá no Santuário Divino Pai Eterno, toda aquela comunidade lá do Panamá. Nosso abraço a todos. Alô, paróquia Santo Antônio de Pádua. Nosso abraço, Padre Tiago, Diácono Gimenez, nosso abraço, secretário Leandro. Capela Santa Luzia, Capela Nossa Senhora da Rosa Mística, Capela Santa Francisca Xavier Cabrini, lá no Ladário, nosso abraço a todos. Alô, paróquia Cristo Rei. Padre Alisson, nosso abraço. Secretária Elisângela, Janaína e Patrícia, Lúcia, ouvindo o programa, nosso abraço. Capela Nossa Senhora Aparecida, Capela Nossa Senhora de Fátima e Capela Nossa Senhora de Lourdes e Santo Expedito, lá no Dionara Rocha, ouvindo o programa, nosso irmão Zé Pedreiro, a Lúcia, a Vilma, a Silene, toda aquela porção do povo de Deus, da nossa grande comunidade de Santo Expedito e Nossa Senhora de Lourdes, lá no Dionara Rocha. Também aproveitando e já mandar aqui uns abraços, né? Alô, Goiânia, mandar um abraço para Alessandra. Alô, Alessandra. Alô, Patrícia. Patrícia, desculpa que eu acho que quinta-feira eu não mandei o meu abraço, viu? Mas foi bom que esses dias a gente falou um pouquinho, né? 44 minutos, foi bom, não foi? Um abraço. Você não pode ficar sem falar comigo. Patrícia, um abraço a você, o Pedro, o Macir, né? Toda essa família maravilhosa. Nosso abraço mais uma vez a Alessandra. Nosso abraço a Maria de Fátima. Lá na Regional da Saúde, o Roberto, o Diácono, nosso abraço mais uma vez, o Zezinho. Também nosso abraço à Dona Divina Luísa, o senhor Antônio, né? Também a Dionara. Alô, Dionara, nosso abraço. Obrigado, viu? Estamos sempre. Às vezes tem alguma quinta que a gente não dá conta, né? Também nosso abraço à Lucinha. O Célio. Alô, Célio. O Célio. O Euríptes lá na BP, sempre ligadinho conosco, o Jeová. O senhor Nilson e a Dona Euríptes Gomes, né? Dona Maria Badia, ouvindo lá na Rua 17. A Luana. Alô, Dona Nenê. Como é que a senhora está, Dona Nenê? De saúde? Está tudo bem? Né? Nosso abraço. Nosso abraço ao nosso querido irmão Lindomar, lá no Executivo. Seu grande xará, viu? Figura maravilhosa, viu? Um abraço, meu irmão. Estou com saudade de você. Também nosso irmão, né, que sempre ligadinho conosco lá na Vila Vitória 2, né, o senhor Lorival e a dona Sônia, sempre ligadinha conosco, ouvindo o nosso programa, A Voz da Diocese. E agora nós vamos rodar, né, um pedacinho deste grande salmo, né, que você ouça agora e possa viver a palavra de Deus.

Muito bem, queridos irmãos, voltando agora para o nosso bloco central, onde eu convido a você aumentar aí um pouquinho o volume do seu rádio, você que está em casa, já preparando o seu almoço, né, no seu trabalho, para você agora meditar, escutar a palavra de Deus, a palavra do Santo Evangelho desse dia de hoje. O Senhor esteja convosco, Ele está no meio de nós. Proclamação do Evangelho de Jesus Cristo segundo Mateus. Glória a vós, Senhor. Naquele tempo, Jesus voltou a falar em parábolas aos sumos sacerdotes e aos anciões do povo, dizendo: o reino dos céus é como a história do rei que preparou a festa de casamento do seu filho e mandou os seus empregados para chamar os convidados para a festa, mas estes não quiseram vir. O rei mandou outros empregados, dizendo: dizei aos convidados, já preparei o banquete, os bois e os animais cevados já foram abatidos, e tudo está pronto, vinde para a festa. Mas os convidados não deram a menor atenção. Um foi para o seu campo, outro para os seus negócios, outros agarraram os empregados, bateram neles e os mataram. O rei ficou indignado e mandou suas tropas para matar aqueles assassinos e incendiar a cidade deles. Em seguida, o rei disse aos empregados: a festa de casamento está pronta, mas os convidados não foram dignos dela. Portanto, ide até as encruzilhadas dos caminhos e convidai para a festa todos os que encontrardes. Então os empregados saíram pelos caminhos e reuniram todos os que encontraram, maus e bons. E a sala da festa ficou cheia de convidados. Quando o rei entrou para ver os convidados, observou ali um homem que não estava usando traje de festa e perguntou-lhe: amigo, como entrastes aqui sem o traje da festa? Mas o homem nada respondeu. Então o rei disse aos que serviam: amarrai os pés e as mãos desse homem e jogai-o fora na escuridão. Ali haverá choro e ranger de dentes, porque muitos são chamados e poucos são escolhidos. Palavra da salvação, glória a vós, Senhor. Que a palavra do Santo Evangelho perdoe os nossos pecados e nos conduza à vida eterna. Amém. Muito bem, querido irmão, querida irmã, você ouvinte, o programa Voz da Diocese, muito obrigado pela sua audiência todas as quintas-feiras, para juntos podermos escutar a palavra de Deus, meditar esta palavra. Querido irmão, o Evangelho de hoje nos apresenta a parábola do banquete de casamento. Jesus compara o reino dos céus a um rei que prepara uma grande festa para o casamento de seu filho. Tudo está pronto, mas os convidados, por diferentes motivos, recusam o convite. Querido irmão, essa parábola nos faz perceber que Deus prepara para nós um banquete de amor, alegria e salvação. O convite é gratuito e dirigido a todos. Deus não nos obriga a entrar. Ele respeita a nossa liberdade. Porém, precisamos decidir se queremos acolher esse convite. Então, olha aí, meu irmão, vai prestando atenção nesta palavra de Deus. Muitas vezes, também nós recebemos o convite de Deus, mas deixamos para depois. Ficamos tão ocupados com as nossas preocupações, trabalhos, bens, compromissos,

e problemas, que não percebemos que o Senhor está nos chamando para algo muito maior. Há ainda um detalhe importante, presta atenção. O homem que entrou na festa sem a veste adequada. A veste representa uma vida transformada pela graça de Deus. Não basta simplesmente estar dentro da igreja ou dizer que somos cristãos ou em qualquer lugar. É necessário permitir que Cristo transforme nosso coração e nossas atitudes. Então, grave no seu coração essa palavra, né? Que o Cristo transforme nosso coração e nossas atitudes. A pergunta que o Evangelho nos deixa é: tenho acolhido verdadeiramente o convite de Deus? Pergunta para você: tem acolhido verdadeiramente o convite de Deus? Participar do banquete do Senhor significa viver na fé, na caridade, no perdão e na misericórdia. Significa revestir-se de Cristo e procurar fazer da nossa vida um testemunho do seu amor. O final, querido irmão e irmã, da parábola nos apresenta uma frase forte: muitos são chamados, mas poucos são escolhidos. Não significa que Deus queira excluir alguém. Pelo contrário, todos são chamados. A escolha acontece quando livremente respondemos ao convite e procuramos viver de acordo com aquilo que Deus nos pede. Portanto, querido irmão, querida irmã, guarde no seu coração essa mensagem, essa palavra, e vamos procurar viver a palavra de Deus que hoje nós acabamos de escutar. Pedir que o Senhor transforme o nosso coração. Vamos agora ouvir mais um pedacinho desta canção que nós queremos dedicar, oferecer a todos vocês, né? Nosso amigo Bruno. Obrigado, Bruno, por estar ligadinho comigo, ouvindo o programa, né? Que Deus abençoe, viu, meu irmão? Vamos agora, então, a todos vocês, né? Que nós dedicamos esta canção.

Muito bem, queridos irmãos, queridas irmãs, voltando para o nosso bloco final do nosso programa, aonde ainda queremos mandar uns abraços, né? A tantos ouvintes escutando este programa tão maravilhoso, né? Então, muito obrigado, sempre você ligadinho conosco. Nosso abraço para a Dona Maria da Horta, lá em Araporã. Alô, Dona Maria da Horta, obrigado por estar ligadinha conosco. Nosso abraço à senhora, né? Também o Cardoso. Alô, Cardoso, lá no Tijolão. Obrigado, irmão, né? Está ouvindo o programa. A Josineide, lá no Remy Martins. Obrigado, nosso abraço, Josineide. Também a Jandira, lá no Jardim Liberdade, nosso abraço. Nilda Abreu e o Elcio, né, lá no Granville, ouvindo o programa, né? Alô, Luciano do Frango Assado, grande ouvinte do programa. Nosso abraço, meu irmão Luciano, né? Também a Célia Maria.

lá na Alcides Rodrigues, ouvindo o programa. Alô, dona Dorinha, Dorinha, lá na Cidade Jardim, também ouvindo o programa. Nosso abraço a todos vocês, a dona Roseli e o esposo João Batista, lá no Recanto Sertanejo, ouvindo o programa, né? O André e a Carmen, lá no Dom Bosco, ouvindo o programa. O Adivair, lá do Pit Dog, ouvindo o programa. Glaucio e Sônia, né? Nova geração, ouvindo o programa. Obrigado por estar conosco, ligadinho nesse programa, né? Mais uma vez, o Adão, ouvindo o programa. Dona Manelina Conceição Pereira, né? Ouvindo o programa. Alô, dona Severina, tio Vicente, minhas maninhas, ouvindo o programa. Dona Maria Badia, lá no Dom Bosco, né? Nossas orações a todos vocês, né? Também para a saúde, rezamos sempre, José Cardoso de Freitas, né? Está aqui sempre ouvindo. A dona Divina, lá na Rua 13. Alô, dona Divina, nosso abraço. A dona Maria Helena, o José Claudino, lá no bairro Marulina, ouvindo o programa. A Eliene e os netos, né? Lá no Norma Gibaldi, ligadinho conosco. A Gorete, lá no Marulina. A Sueli, né, no Remy Martins, mais uma vez, nosso abraço a todos vocês. A dona Zélia, alô, dona Zélia Trajano, ouvindo o programa. Alô, grande amiga Olívia, lá na Santo Antônio, ligadinha também comigo, ouvindo o programa, né? Também a dona que senhora Herta e o senhor Joaquim, né, na Rua Cachoeira Dourada. O Luizinho e a Flora, alô, Luizinho, nosso abraço. O Itamar, e a dona Nésia, a Leila, né, lá do Forró, nosso abraço a todos vocês, muito obrigado por estar sempre ligadinho comigo neste programa. O Milton Sueli, né, nosso abraço, saúde para vocês. Também André e Maria do Carmo, bairro Dom Bosco, na Irdes. Alô, dona Isabel e Sozico, nosso abraço. Nosso abraço a toda a equipe Nossa Senhora das Dores. Nossas orações a todos vocês. Então, nós queremos agradecer nesta manhã a presença de cada um que está sempre ligadinho conosco. Sou Sebastião de Freitas e família, né, em Cachoeira Dourada. Senhor Aguimar e Dona Délia, Dona Sidonei, Dona Jane, Dona Severina, mais uma vez, a Yasmin na Fazenda Boa Vereda, Rony esposa, né, Juliana, lá ouvindo o programa, lá no Condomínio Maeda, grande aspirante ao diaconato, né? Nosso abraço a todos vocês. E agora nós queremos, né, no finalzinho aqui, passar o recado do nosso irmão Donizete Magué. Obrigado, Donizete, ligadinho conosco, sempre fazendo o programa A Voz da Diocese. 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Meus irmãos e minhas irmãs, muito obrigado a todos vocês que sempre está ligadinho conosco, né? Araporã, Centralina, Canapos, Monte Alegre, Tupaciguara, né? Sempre ligadinhos conosco, ouvindo o programa. Todas as nossas comunidades, Sinaori, Dona Maria Divina, né? O seu Edmilson, a Dona Sônia, o Hermário. Então, essa gente maravilhosa. Lá em Cachoeira Dourada, né? Ouvindo o programa, né? Nilópolis, o Mirindonópolis, a Selma Rosa, o Padre Vinícius. Então, a todos vocês, nosso muito obrigado por estar sempre conosco, ouvindo o programa. E que Deus abençoe. E fique agora todos na bênção e na graça de Deus. Muita paz, muita saúde, um bom final de semana. E até a próxima quinta-feira, com a graça de Deus. Senhor esteja convosco. Ele está no meio de nós. Abençoe-vos o Deus Todo-Poderoso, o Pai, o Filho e o Espírito Santo. Amém. Um bom dia a todos. Fica todos em paz. Obrigado, meu irmão Frank, que estava aqui agora comigo e continua agora no esporte. Que Deus abençoe a todos.

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1: 11 horas e 1 minuto.
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1: 11 horas e 2 minutos.

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6: FM. 11 horas e 3 minutos.
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0: Alô, galera, bom dia, 11:09 no ar a partir de agora o programa Paranaíba nos Esportes, levando as informações do esporte por Goiás, pelo Brasil e também pelo mundo, nesta quinta-feira, dia 20 de agosto, ano 2026, às 11:09. Bom dia pra vocês.
1: Cara do flamenguista feliz pra... hoje, hein?
0: Mas você tava esperançoso de dar o contrário?
1: Rapaz, eu não tava torcendo contra também, não. Tava torcendo pra ver um bom jogo, foi um bom jogo, né? Bom dia, Jasmar.
0: Bom dia, Jajá.
1: Um abraço a você, ao Franklin, nesta quinta-feira, manhã gostosa aqui na cidade fronteira, na nossa querida e amada cidade de Tumbiara. Estamos chegando.

Chegando aí na melhor e mais querida emissora do interior do Brasil, com mais um programa esportivo, Paranaíba nos Esportes, uma liderança realmente muito grande, uma audiência extraordinária. E para a felicidade nossa, né, e de todos os nossos ouvintes, desportistas de um modo geral, hoje estamos recebendo aqui visitas honrosas. Estamos aqui recebendo o nosso presidente do Real Clube de Itumbiara, o Adrianinho Pimenta, grande craque do passado.

0: e também o Jander Carvalho.
1: Bom
0: Sejam
1: dia.
0: Sejam bem-vindos, né, ao nosso programa.
1: E o seu Vila ontem, hein?
2: Rapaz.
1: Três é bom, seis é demais.
2: Você
1: viu? A manchete lá do jornal hoje.
2: Rapaz de Deus.
1: Daqui coitado a da ponte, Adriane. Quem viu ontem, você teve lá na ponte, que estrutura tem a ponte.
2: Pois é.
1: Daqui a pouco vamos falar disso aí. Hoje está passando por uma crise, uma situação que... Poxa.
2: Uma camisa pesada, né? Um dos times mais tradicionais do interior de São Paulo. Um time que realmente está aí, teve na elite do futebol brasileiro durante muitos anos e hoje passando por esse vexame, né? Fazendo uma campanha pífia, uma campanha realmente horrorosa na Série B.
1: Não merece.
2: Eu acho que não tem jeito mais não, vai.
1: Pela história que ela tem, não merece. Vai estar não na merece série estar no lugar que está.
2: Merece de jeito nenhum um time tradicional. Pois não.
0: Estava vendo, né, ontem a transmissão do futebol, né, lá do jogo. É, falando que parece que semana que vem tem uma decisão importante lá, a diretoria vai se reunir, né? Para transformar em SAF.
2: É, com certeza.
0: Ponte Preta vai ter que virar SAF, né?
2: Com o nome que a Ponte Preta tem, né? Uma camisa tradicional.
0: Isso,
2: né?
0: Vai decidir
2: no
0: semana que vem.
2: O futebol nacional não pode continuar nessa situação, não. Né? Não pode acontecer isso com o Vasco, que é um gigante do futebol brasileiro, não pode acontecer com um time grande nenhum. E a Ponte Preta, se não é um time, né? Da prateleira lá de cima, mas pelo menos é um time que está aí, né? Numa
0: quase
2: faixa
0: centenário,
2: intermediária,
0: né?
2: Exatamente, um time tradicional do futebol nacional. Vamos ao
1: intervalo. E 11 o intervalo e a gente volta para falar com o pessoal, o Adriano e o Jander aqui, no programa Paranaíba dos Esportes, para falarmos sobre esse Real Esporte?
3: Real Clube.
1: Tá? Já.
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3: 11 horas e 16 minutos, estamos de volta aqui no programa Paranaíba nos Esportes, trazendo as informações do esporte, desta vez por Goiás, mas hoje abrimos parênteses aqui porque nós estamos recebendo aqui o presidente do Real Clube e também o diretor do Real aqui para a gente falar desse projeto que começa agora a terceira divisão e teremos o Real aí como um dos nossos representantes no futebol goiano. Tem quanto tempo que o Real tá fora, hein? A última participação dele.
4: Daqui a pouquinho o presidente vai falar, né?
3: É. Vamos lá então, pegar o bom
4: vamos
3: dia
4: lá,
3: aqui.
4: Primeiramente
3: recebendo também o vereador Advair Neto aqui, né?
4: É, que também é um
3: apoiador
4: emissora,
3: do projeto, né?
4: Exato, nosso patrão, né?
3: Nosso patrão aqui.
4: Chegando aqui, quero dar os parabéns aí ao Advair Neto, né? Que tem feito um trabalho extraordinário na nossa Câmara Municipal com grandes projetos. Vereador que está se destacando muito, primeiro mandato, realmente deixando aí um legado de muito trabalho, né? E, acima de tudo, projetos importantíssimos para o nosso município. Parabéns aí ao Rodvair Neto. Mas vamos ouvir aqui o bom dia do presidente do Real Clube de Itumbiara, esse cara que eu já era fã dele, né? Quando eu jogava futebol, muito habilidoso, muito bom jogador, né? Que é o Adrianinho Pimenta, lá da cidade de Araporã, e agora é assumindo aí a presidência do Real Clube, time que já disputou, inclusive, a divisão especial do futebol de Goiás, e depois de alguns anos, retornando aí, né, novamente as atividades, o time do Real Clube e, diga-se de passagem, retornando com uma boa estrutura. Daqui a pouco ele vai falar também da reforma, da restauração que está sendo feita lá no CT, né, da parceria que o Real Clube fez com o município. Presidente, primeiramente é um prazer tê-lo conosco aqui no programa Paranaíba nos Esportes, né, e já queremos antecipar os parabéns a você aí por assumir esse cargo tão importante, trazendo de volta a alegria dos torcedores do Real, montando o Real Clube para representar o nosso município no cenário esportivo goiano. Bom dia, presidente.
5: Bom dia, Jair. Bom dia, Gismar.
3: Bom dia.
5: Raul, Jander, Advair, Neto e aos ouvintes aí da Rádio Paranaíba. Nós recebemos os parabéns, mas a gente divide esses parabéns com todos vocês. Porque desde o início, quando nós assumimos lá em 2023, vocês nos deram esse apoio, né, e juntos trabalhamos para que chegasse esse momento. Então a gente fica muito feliz por estar confirmando o Real Clube na terceira divisão do Campeonato Goiano profissional, que estava dentro do projeto de 3 a 5 anos aí a gente poder participar dessa categoria profissional. E graças a Deus chegou o momento.
3: Bom, Adriano, primeiramente prazer estar recebendo você aqui nos estúdios da rádio, no Paranaíba dos Esportes, e falando desse novo projeto que vem aí, qual foi o último ano que o Real disputou?
5: 2004.
3: Então já tem um tempo aí.
5: Já.
3: E agora vem ressurgindo e tem aí os seus torcedores.
5: 2004 profissional.
3: Profissional.
5: Né? Profissional.
3: Ele foi o último, né?
5: Isso. Nós tivemos aí um pouco antes da pandemia, 2016, 2017, tivemos as categorias sub-17, sub-15.
3: Sub-17, né?
5: Isso. Aí depois tivemos que parar de novo. Nesse período eu era presidente deliberativo do conselho. E aí tivemos que parar devido à pandemia. Aí depois retornamos aí em 2023 com força máxima.
3: E o que o torcedor pode esperar desse Real nessa terceira divisão? Como é que vai ser esse Real? Quem vai ser esse Real representando a nossa Itumbiara também?
5: O Real desde de sempre, na verdade, né? Desde a época que o Ronei de Freitas tomava conta, hoje presidente da federação, junto com o Galo e o Juninho Mortosa, a marca Real Clube sempre

0: sempre foi forte e sempre foi muito genuína da cidade, né? Reunindo os jogadores da cidade naquela época, Cleubão, o próprio Radar, o Johnny, o Galo, à frente de tudo, jogando e fazendo gol naquela época. Então, o Real sempre manteve isso aí. E o propósito maior do Real é dar e trazer essa oportunidade para dentro dos atletas da cidade. Uhum. Né? Claro que a gente vai fazer uma mescla, a gente tem que...
1: Fazer um peneirão, né?
0: Isso faz tem que, parte. Exatamente, passar por uma avaliação... Isso faz parte do nosso contexto de trabalho, porque todos os clubes que nós passamos, nós fizemos isso aí, né? O Jander está de prova e até acompanhou. Então esse é o propósito do Real, de manter a tradição, né? E é uma tradição que se faz forte dentro da competição.
2: Dar oportunidade aos pratas da
0: casa. Exatamente. E com isso, quem sabe aí, algum desses atletas da cidade que quiser montar no cavalo selado e seguir carreira.
1: Tem vaga, tem espaço, né?
2: Tem espaço. Bem, deixa eu perguntar para o presidente aqui, antes de cumprimentarmos aí o Jander, né, que também faz parte dessa diretoria, meu companheiro de bancada lá na TV Diário de Tumbiara, né? Muito companheiro, um grande profissional também, uma pessoa extraordinária. Como que está composta hoje a diretoria do Real? Você é o presidente e os outros diretores?
0: Está o Adriano Pimenta como presidente, o Éder Lopes como vice-presidente. E aí vem o Conselho Fiscal, que passa pelo Alcides Pimenta, pelo Douglas Pimenta, a Daniele, o Jander, o Charles, e me perdoe a memória se faltou mais algum nome.
2: Não, beleza pura. Queremos parabenizar vocês todos, né, que estão integrando esta diretoria, e saber de você o seguinte, o que já foi feito em termos de montagem da equipe? Você já tem uma comissão técnica contratada, já contactou algum treinador para assumir aí a parte técnica à frente aí do Real Clube?
0: Esse foi o primeiro passo do Real. Já desde lá de trás, contactando um bom líder... Né? Não um líder assim, líder que eu falo, um treinador. Não um treinador de um nível nacional, assim, onde o Real não consiga trazer, até pelo momento.
1: Sim.
0: Exatamente, mas um líder que entenda o que é o Real Clube e que.
1: Está vindo para somar.
0: Exatamente, que venha para fazer parte de um projeto que está nesse momento para médio e longo prazo. Né? Integrar de corpo e alma mesmo esse projeto e fortalecer. Junto conosco aí o nosso dia a dia. Então aí nos próximos, talvez nas próximas horas, nos próximos...
1: Ainda tá no...
0: nos próximos minutos aí já...
1: Essa pessoa tá te ajudando a montar essa equipe? Porque eu sei que não só aqui de Tumbiara, mas você vai ter outros jogadores de outros estados também aqui. Então essa pessoa tá te ajudando a escolher, a montar essa equipe?
0: Ajuda. A gente troca ideia em todos os sentidos, tanto quanto na equipe, quanto nos staffs, porque também é igual eu tô falando, o Real tá com muito pé no chão, tem muitos pés no chão, por isso nós chegamos até aqui, e tem que encorpar de fato mesmo o projeto, senão
1: é um time,
0: fica fora do contexto.
1: É um time que você está olhando jogadores de nível alto, médio alto, ou está médio baixo? Como é que está o seu time,
0: Desmar,
1: a altura do seu time?
0: Por incrível que pareça, nós tínhamos... de pensamento primário, uma equipe semi-amadora, semi-profissional para competir.
1: Sim.
0: A partir do momento que nós confirmamos a participação na terceira divisão, cara, tá tendo muita procura até de atletas de primeira divisão que querem vir só pelo alojamento e a refeição. Então aí a gente começa a entender
1: o tamanho da coisa.
0: Exatamente. Por quê? E eu recebi um telefonema de um atleta que estava jogando Série D e já teve vários acessos comigo aí, 3 ou 4 acessos comigo, tanto aqui no estado de Goiás, uns 3. E me ligou imediatamente quando a gente estava saindo da federação e disse, cara, o projeto é seu, é o seu clube, é vocês que estão à frente? Você me dá alojamento e alimentação, eu vou correr por vocês aí.
1: Oi.
2: Que coisa. Você hoje também, né, Adrianinho? Você é um empresário do futebol, né? E nós sabemos do seu relacionamento, principalmente no sul do país, né, no Paraná, né, no sul do país, de um modo geral, em todos aqueles estados, sabemos do que o seu relacionamento é muito

0: Bom, que você realmente é uma pessoa que tem muita credibilidade no meio, e isso vai facilitar também, né, onde você tem influência para trazer jogadores de bom nível para o Real Clube. É claro que, obviamente, com a sinceridade, com a honestidade, você não vai iludir o torcedor de que vai montar uma equipe de primeira divisão para disputar uma terceira divisão, num time caro. Mas é um time aguerrido, um time que vai competir e que vai brigar por uma vaga, com certeza, né, pela tradição do Real Clube. Que é exemplo do que ocorreu com o Nacional de Itumbiara, que também foi um time que foi, no passado, né, um grande concorrente, era um clássico aqui do sul do estado, né, Nacional Itumbiara. O Real também conseguiu uma boa fatia, né, um número de torcedores, que tem hoje um fã-clube na cidade de Itumbiara, e com a intenção de cada vez mais trazer essa nova geração, essa torcida jovem aí para torcer para o Real Clube.
1: Exatamente, é com esse propósito que a gente vem trabalhando e vem movendo. Haja visto aqui o Radivair Neto, se eu falar alguma coisa que não for verdade, ele está aqui para provar, mas quando ele tinha 14 anos, nós levamos ele no Guarani, ele mais cinco atletas aqui da cidade, para fazer uma avaliação lá em Campinas. Ficaram lá no alojamento onde eu. Passou muito frio lá. E porque realmente na época de inverno
2: chega aí,
1: é
2: deixa
1: muito
2: eu pegar
1: frio.
2: Um bom
3: dia.
1: Então ele pode confirmar isso aí, essas
4: Bom
1: histórias.
4: dia, bom dia, Gesmar, bom dia, Jair, bom dia, Frank, bom dia aos ouvintes da Nova Paraíba. E é justamente isso. Eu acho que o Real, o clube está em boas mãos, justamente pela credibilidade que se tem no nome do Adriano Pimenta no futebol.
1: Todos nós,
4: é
1: isso.
4: ele que foi um atleta profissional, um cara que jogou já Champions League, né, o Jair?
5: Exatamente.
4: Tem todas essas portas abertas no Guarani. Eu falo frio porque lá a cidade é fria mesmo.
5: É o clima,
4: fiquei,
5: né?
4: Fiquei no alojamento lá de portas abertas, muito bem tratado.
5: Saiu uma entubiara quente.
4: Embaixo da arquibancada do Brinco de Ouro lá. Então, assim, um cara que tem uma rodagem, uma bagagem como o Adriano tem. É fácil de se ter essa noção de que realmente as oportunidades aparecerão para o Real, que pessoas de boa fé, de bom intuito também, jogadores também vão apostar tudo isso daí para contribuir na história do Real. E é claro que o Real é puro, é um clube puro, 100% tumbiarense, que merece todas as oportunidades, apoio, incentivo e a unidade em cima do projeto Real. Por que não? Por que pensarmos em dividirmos a atenção se o Real está aí sempre esteve à disposição da cidade de Tumbiara e tem um cara competente agora assumindo essa responsabilidade. Um time formado por Ronei, em época, Mortosa, Galo e tudo mais. E agora que merece toda essa atenção, eu desejo todo sucesso. Sou entusiasta do futebol, do esporte e do Real Clube também, você pode ter certeza. E sem sombra de dúvida, terá um time competitivo. Além disso, um time responsável, né? Preocupado com a cidade de Tumbiara, preocupado com a formação dos atletas, da base, formação como pessoa, como atleta também. E é por isso que tem toda, vamos dizer, não sei se vale alguma coisa, mas todo o meu aval, meu apoio para a gente fazer enquanto pessoa.
0: Você é uma autoridade
4: pública,
0: hoje da cidade,
4: como autoridade,
0: né?
4: Um cara, mas também como empresário aqui do ramo da comunicação. A rádio é
0: cara que
4: entusiasta
0: tem uma opinião
4: também,
0: muito abalizada.
4: Pode ter certeza, Adriano, Jander e todas as pessoas, que o Real Clube vai chegar num caminho sólido, consolidado, né? E com pessoas de bem ao lado aí desse grande clube que merece toda a atenção nesse momento. Até porque já foi até semifinalista do Campeonato Goiano, né? Andando só com a malinha velha, o Itumbiara era
0: Humildade,
4: um time
0: né?
4: maior, assim, tudo mais, de aporte. E na contramão disso tudo, pela sinceridade, pela humildade, com pessoas de caráter, foi semifinalista. E por que não agora a gente unirmos e darmos as mãos, né?
0: Renascendo essa esperança aí
4: Sim,
0: do
4: claro.
0: Torcedor do Real. Deixa eu cumprimentar o Jander, né? O Jander Carvalho, que é um parceiraço também, tem sido o braço direito aí dessa diretoria do Real, principalmente do presidente, né? Do Adrianinho Pimenta, fazendo um trabalho excepcional, né? Nesse retorno do Real Clube ao futebol profissional do nosso estado. E isso honra muito a cidade de Itumbiara. Obrigado, viu, Neto, pela presença aí.
6: Eu tenho mais pra vocês.
0: Tá.
6: Vontade,
0: tá um bom trabalho para você.
6: Falou.
0: Então, Jander, aí você fazendo parte dessa diretoria, que é uma diretoria trabalhadora, que tem à frente um presidente aguerrido, um cara que inteligente, muito bem relacionado, né, podemos dizer até no futebol nacional, não só em Goiás, mas no futebol nacional. E isso traz uma segurança muito grande ao torcedor do Real de que o time vai montar um time competitivo, a diretoria vai montar um time competitivo, um time aguerrido para representar condignamente o futebol de Itumbiara no cenário esportivo goiano. Primeiramente, quer dizer da alegria e do prazer de tê-lo conosco também no programa nesta manhã de quinta-feira aqui na cidade de Itumbiara, na Rádio Paranaíba. Bom dia.
2: Bom dia, Jair. Cumprimentando o Jair, cumprimento todos aqui da nossa casa, que é a Nova Paranaíba, um lugar que eu me sinto muito à vontade, porque a gente é muito bem recebido desde a época do Rádio Vair, né, que hoje não está mais conosco, né, que já está num outro plano espiritual, mas que não deixou, né, em vão o seu legado. Hoje muito bem tocado pelo filho dele e com a participação do neto, que é uma pessoa espetacular. Tá aqui com vocês, para nós do Real Clube, é uma honra, até porque é o meio de comunicação que tem credibilidade, como você e tantos outros aqui da cidade, receber o Real, para nós é muito importante. E esse Real Clube, daqui da cidade de Itumbiara, onde a gente tem como nosso slogan o amor por Itumbiara é real, pode ter certeza, é feito com pessoas sérias, pessoas que querem vencer e com muita verdade. Tanto é que já estamos há 3 anos, né, com as categorias de base, ainda não temos resultados expressivos, né, de campeonatos, mas a gente já conseguiu fazer muito pelas crianças, pelos jovens, onde a gente já tem alguns atletas, né, inseridos em outras cidades, em outros times de futebol. E agora, com a vinda do profissional, como disse o nosso presidente, que é um cara muito sensato, o cavalo está aqui arriado para quem quiser subir nele. E espero eu que consigamos, com muita humildade, com muito trabalho, fazer desse Real realmente, né, um clube de futebol que represente uma cidade maravilhosa, linda como é a nossa Itumbiara.
0: Muito bem, os nossos parabéns aí ao Jander, que está fazendo um trabalho excepcional ao lado do presidente, ao lado de todos os diretores do Real Clube. E conosco aqui também nos estúdios, o Raul, né? Grande comunicador aqui da Paranaíba FM, um cara muito enfronhado no futebol, um cara que sabe tudo do futebol internacional, principalmente, né? Acompanha muito o futebol internacional. Rapaz, o cara é uma enciclopédia, realmente. Não adianta você discutir com ele, porque eu vou te falar, o cara sabe muito. É muito atualizado, é um estudioso, né?
3: O Raul também
0: do rádio
3: faz parte
0: e do futebol, sem dúvida.
3: O Raul também faz parte desse projeto, né, Adriano? Junto aí, dando um apoio aí naquilo que podemos fazer, estamos aí, entendemos, estamos fazendo, né, Raul?
0: E o cara ligou para mim e falou assim, escuta, esse Raul que vocês falam lá é o Barba? Eu falei, não sei se ele tem esse apelido, não, é o Raul.
4: O pessoal me chama de Barba às vezes, também. Você, né, o pessoal, você
0: aí, ó,
4: aqui.
0: Aí é o culpado de estar te pondo esse apelido.
4: Mas, ó, primeiramente, bom dia para vocês aí. Uma das poucas vezes que eu vou falar profissionalmente aqui, tá? Que é futebol profissional. Não, é porque o negócio é o seguinte, Adriano. Aqui eu tenho a minha persona, eu sempre abri esse microfone, eu pra falar de Vasco da Gama, eu defender Neymar Júnior, entendeu? Aí hoje é falando um pouquinho mais. Cara, primeiro.
1: Falar do Neymar, beleza.
0: Pra defender o Neymar, é essa briga que você comprou com o
4: Fera, né, galera? Quem entende, né? Quem não entende, mano, né? Fácil. Mas assim, cara. Eu, com relação a tudo aí do Real Clube, a única coisa que eu tenho definitivamente para poder falar é uma coisa que poucas vezes eu troquei ideia sobre isso. O Real Clube, ele já começa pessoalmente falando com relação a mim, de uma forma muito especial para mim, porque o Adriano, ele sempre foi muito mais amigo do meu pai e do pessoal, né? Que é velho também pra bosta, por isso que eu chamo de vovô. Mas assim, tipo, mais amigo da família e tal, tudo mais. Quando volta pra Araporã ali pra jogar com a gente no Campeonato dos Veteranos e tal, tudo mais, jogar pra gente. Quando ele volta pra poder vestir a camisa do Araporã ali e tal, numa mera conversa eu contei pra ele que eu sabia fazer arte, que eu trabalhava com mídia e tal, tudo mais. E passado um certo momento eu tive uma decaída com relação a algum problema psicológico que eu tinha já de antigamente.
0: As derrotas do Vasco?
4: Não. Não, isso aí eu já acostumei, já tô calejado. E o Adriano, ele definitivamente, depois de uma crise que eu tive de 2 meses dentro do meu quarto sem falar com ninguém, ele me tira de lá e me coloca pra trás desse projeto. E tipo assim, me ligando 2, 3 horas da manhã, me ligando à noite, sempre fora do horário e tal, tudo mais, mas tipo assim, pô, me trazendo aqui pro Real. E todas as vezes quando eu vim aqui que eu
5: brincava com vocês e falar de Real Clube realmente mexe comigo de uma forma muito diferente, porque o Real, ele me salvou de um momento que eu tava passando, que tava muito zoado mesmo, sabe? Eu vim aqui pra poder rir e tal, tudo mais, e, cara, é muito louco, porque eu cresci com futebol amador por conta do meu pai. E hoje trabalhar com profissional, ver como que acontece, eu que sou o cara da informação, o cara da fofoca, saber de muita coisa, vocês me perguntando aqui na emissora, não podendo falar, é muito bom. Mas queria agradecer de verdade o Adriano, agradecer o Jander também, que também me liga muito.

0: muito de noite, fora do horário aí, mas não estou reclamando, é porque tipo, é da hora saber que a gente está
1: São
0: realmente
1: ligações
0: inserido no projeto.
1: necessárias,
0: A
1: né?
0: gente está realmente inserido no projeto, entendeu? Então, queria agradecer vocês dois de verdade pela moral. Eu nunca falei tão sério assim na minha vida profissionalmente com o microfone de rádio ligado, tá? E é muito bom, e só para avisar vocês, rapaziada, já estou programando. Até 4 horas da tarde tem novidade no Instagram do Real, tá? Nem
2: Qual é
0: comuniquei pro presidente.
2: o Instagram?
0: É @RealClubeGO.
2: Arroba Real Clube GO.
0: @RealClubeGO. Todo mundo seguindo lá em peso. Até 4 horas da tarde, não posso garantir que é às 4 em ponto, porque não sou eu. Eu já programei a publicação. Vai sair novidade lá. Inclusive, eu quero. O pessoal fala que eu conheço de futebol. Para você que conheceu a história do Real, para você que conheceu pessoas que passaram pelo Real, já tô soltando aqui de pouquinho em pouquinho. Eu quero saber se vocês
1: Vai contar
0: conhecem.
1: Um pouquinho da história do
0: não,
1: Real.
0: Não. Vou contar a história. De alguém.
1: Ah, então tá certo. Então,
0: a história de alguém vai estar lá.
1: Fica no ar aí, né? Fica a interrogação. Vamos ficar na expectativa. Pois não, presidente?
3: Jair, olha pra você ver. Às vezes a gente faz coisas que faz por instinto, às vezes por pureza. E olha a declaração que o Raul deu aqui. Eu cheguei a arrepiar, cara.
1: Pedido do coração.
3: Exatamente. Porque esse é o maior propósito do Real Clube. Hoje nós tivemos um testemunho aqui ao vivo de uma pessoa que foi impactada diretamente, que estava passando por um momento delicado na vida dele, uma luta dele com ele mesmo, onde o Real diretamente, eu não estou falando do Pimenta não, estou falando do Real, conseguiu mexer e resgatar um ser humano, uma vida, que estava 2 meses dentro de um quarto. E aí você imagina o restante assim das crianças, do
1: quanto isso é emocionante,
3: o quanto, né? Isso é de verdade, o quanto isso move, né? Às vezes a
1: Tem
3: gente
1: amor,
3: acha
1: né?
3: que é exatamente, às
1: Tem
3: vezes
1: amor,
3: gente,
1: né?
3: As pessoas levam por um lado só de interesse, e não vê realmente o lado humano, o propósito real das coisas. Eu quero até aproveitar para te dar um abraço, Jair, que é da Valéria Duarte. Dá um abraço no meu amigo Jair Rezende. Opa. E avisa que eu não esqueci dele, não.
1: Ô, Valéria, imagina também não esquecer de você. E nunca me esqueci das pessoas que sempre nos deram esse apoio, esse carinho, através do rádio. Tá aí a Valéria, lá da Caramuru, né? Diretora de marketing da Caramuru, parceira nossa aqui no nosso programa esportivo. Mandando um grande abraço a ela, ao Fabinho, ao Wesley, né? Doutor Alberto Borges de Souza, meu amigo particular, diretor-presidente, proprietário da Caramuru, e a toda a diretoria, desde o mais humilde funcionário da Caramuru até o nosso presidente, até o proprietário Alberto Borges de Souza, uma empresa que realmente nos orgulha muito, né? Uma das grandes empresas do Brasil, e com certeza Itumbiara tem muito orgulho de ter uma empresa como a Caramuru instalada aqui no nosso município, né? A maior arrecadadora de impostos do estado e a maior exportadora do estado de Goiás. Pois não, Adrianinho?
3: E até aproveitar, eu não sei se... Eu seria a pessoa ideal para falar, ou se o pessoal do marketing, né, já aproveitando o Raul aí, até para abrir as portas e aproveitar o espaço e dizer que o Real está aberto para novos parceiros.
1: Uhum.
3: Nós estamos recrutando o comércio, os aficionados, os torcedores, para estar junto com o Real nessa empreitada, para que a gente faça do compromisso feito o compromisso cumprido. Porque nós estamos aí lançando nos próximos dias uma campanha de divulgação da camisa, onde a gente possa colocar a sua marca, né?
1: Buscando um patrocinador.
3: Exatamente,
1: né?
3: Patrocinador master, os da manga.
4: Aquele projeto sócio-torcedor.
3: Tá em mente.
4: Né?
3: Tá em mente.
4: Acho que é um projeto muito bom, igual o Vila fez agora lá. Exato. O sócio-torcedor. Ah, mas eu gosto do futebol, vou ajudar. Um carnezinho por mês aí com valor simbólico, exatamente. Eu acho que não pesa
1: tudo é válido,
4: muito,
1: né?
4: Para o empresário, né?
1: Então, mais uma vez, eu quero abraçar aqui a Valéria, né? É muito simpática e é uma pessoa que realmente tem feito um trabalho extraordinário nesse departamento lá na Caramuru, ao lado do Fabinho, né? E a diretoria da Caramuru é muito competente. Um grande abraço. Ela vai estar aqui conosco também fazendo um programa especial, né? Do Produto Sinhá. Brevemente ela vai confirmar a presença dela aqui. Mudando um pouquinho de assunto, presidente. nós sabemos que o Real Clube chegou na frente, obviamente, porque diante daquele incógnito, sem saber se o Itumbiara Esporte Clube iria disputar o campeonato, agora foi criado esse novo time aí, né, o Itumbiara Futebol Clube, no caso o Atlético Itumbiara, né, e agora nós não tínhamos nenhum time, agora já temos três aí para disputar a terceira divisão do futebol goiano. E com

0: Isso, né? Como o Real Clube se apresentou em primeiro lugar, né, dando a notícia de que iria disputar o campeonato, foi feito um convênio com a Prefeitura Municipal, uma parceria, onde o município cedeu ao Real Clube o CT, né, um centro de treinamentos para o Real Clube. E o Real Clube realmente foi muito feliz em fazer essa parceria, porque o CT realmente é muito bom, o CT do Itumbiara estava assim, um pouco que. Né, esmazelado, meio abandonado, porque nós não tínhamos futebol, né, então não estava sendo usado. Mas, diante disso, o Real Clube comprometeu em fazer uma restauração completa, uma restauração muito grande lá no CT. Parece que o CT está ficando muito bonito, né? Eu gostaria que você falasse um pouquinho aí também sobre essa parceria, sobre esse projeto. E como é que você vê essa situação dos três times disputar o Campeonato Goiano aí, todos os três precisando jogar no estádio JK, precisando de campos para treinamentos. Como é que você está vendo tudo isso aí?
1: Peraí, Adriane, antes de você falar, deixa eu só te cortar rapidinho. Com
0: Fala, Raul.
1: relação à estruturação do CT, a gente tem que tirar o chapéu para esse cara que está aqui,
0: O
1: para o
0: Jander.
1: Jander, e também tirar o chapéu para o Charlin, que eu vou falar um negócio, tá? A gente tem um grupo ali nosso ali que. Ele chama Real Market, mas já virou grupo de amigos já. A gente fica ali sempre mais resenhando ali e tal, tudo mais. E, cara, os caras estão praticamente morando no CT. Eu não sei como é que tá a situação em casa deles, se a esposa, como é que tá passando mais tempo no Real do que com a esposa dentro de casa. Mas, enfim, só parabenizar os dois mesmo. Com relação à questão de você tá procurando a gente com relação à questão do marketing, a gente tem plano para você, empresário aqui da região. A gente tem plano para nossa página no Instagram, que eu já tenho tudo montadinho, bonitinho, para poder te apresentar os nossos números. A gente tem o muro e arquibancada do CT e posteriormente aí camisa e a questão do estádio também, que a gente está terminando de resolver, faltam os últimos detalhes ali pra gente, mas pode procurar a gente, qualquer coisa, eu tô lá o dia inteiro no arroba Real Clube GO, você pode mandar mensagem pra gente lá que eu te respondo na hora, tá
0: São
1: bom?
0: produtos importantes aí para os anunciantes, para os empresários, com certeza vai dar um retorno, né, muito bom para as empresas de Itumbiara e, além do mais, estarão colaborando com o time que estará representando a nossa cidade. Pois não, presidente.
2: Exatamente, e contribuindo para salvar vidas também, né?
0: Sem
2: Como
0: dúvida.
2: acabamos de falar, não é só futebol em
0: Lado
2: si.
0: social também.
2: Exatamente, tem muita coisa envolvida ao futebol. Na questão do CT, dessa parceria, de antemão, já queremos agradecer mais uma vez, encarecidamente, ao prefeito Johnny Araújo, que nos cedeu aí até o final do ano, nos deu essa oportunidade de estar ali usufruindo das instalações e melhorando ela. Aí, na sequência, eu vou passar para o Jander, que é o mestre de obras, é o faz tudo, né? Que pode nos explicar melhor. A questão dos três clubes na cidade de Itumbiara, há um pouco de tempo atrás aí, nós não tínhamos praticamente nenhum.
3: Nenhum.
2: E o Real veio fazendo um trabalho com as categorias de base, visando esse momento do profissional, e o Real Clube indiretamente trouxe mais dois clubes para a cidade. Nas categorias de base, que foram quando o Real iniciou com o sub-15 no primeiro semestre, depois no segundo semestre já veio o 13 e o 17. Consequentemente, o Itumbiara montou uma base que treinava lá no Nego Hélio, se não me engano, e o Cristóvão, que veio também com uma base e está montando um belo de uma área ali, um belo de um CT. Até parabéns para o Cristóvão também. Então,
3: Mesmo, ó, lindo, viu? Tá ficando
2: exatamente.
3: top.
2: Então, o Real Clube veio puxando a fila e trazendo mais. Então, hoje o Real, ele, independente de três, quatro, cinco equipes na cidade, ele não tem nada contra nenhuma adversário, nenhuma cores. Nós vamos brigar ali dentro do campo pelo resultado. Fora do campo,
3: Nós somos amigos.
2: somos amigos, nós temos que juntar força.
0: Uma bandeira única, né? A cidade de Itumbiara.
2: Exatamente. E Jander, como é que tá a reestruturação do nosso CT?
4: Ô Adriano, só pegando aí uma pausa no que o Marçal disse, né, o Raul. O Real não é o Jander, não é o Charles, não é o Adrianinho. O Real é feito a muitas mãos e feito com muito amor. Quando a gente pegou o CT há 3 anos atrás para apenas fazer treinos da categoria de base sub-15, na época o CT ele já se encontrava numa situação muito ruim,
3: Deterioradas.
4: muito ruim, aonde a gente, ao longo dos anos, né, a gente ia 2, 3 vezes no CT e a gente foi vendo aquela depredação.
3: São do
4: Então
3: prédio.
4: foi muito complicado. Com a chegada do uso de concessão este ano, quando a gente entrou para dentro do CT, que a gente pôde abrir as portas e ver a realidade, era triste. Triste realidade de como estava o CT. A parte elétrica não existia mais, A parte hidráulica também não.

0: E os quartos, eles estavam totalmente sem vida. Então a gente começou bem com os pés no chão. A gente procurou parceiros e a gente está com dois parceiros aí que não são da nossa cidade, que são empresários sérios, empresários que veem no real tudo que foi construído e a gente conseguiu dar início a uma reestruturação. Iniciamos a reestruturação com as nossas próprias mãos, eu, Charles Galo, policial Rolissando, e a gente foi fazendo a limpeza. É difícil a gente mensurar o quanto que nós evoluímos, mas fica aqui, tá, o convite para vocês da imprensa para irem lá, para vocês verem com os olhos de vocês. Faço questão de abrir as portas, acompanhar com vocês, para vocês verem o que é realidade. A gente estava brincando no sábado, né, que a gente tinha adquirido uma TV e a gente estava discutindo onde ia colocar a TV. E aí uma das pessoas que estava conosco comprou aquele cheirinho de novo de quarto para bater dentro dos quartos. A gente abriu no domingo para ir lá aguar o campo, porque a gente está aguando 2 vezes no dia, o Charles, né, e eu, e muitas vezes o Adriano. Quando a gente abre a porta do CT, é cheiro de hotel, é cheiro de limpeza, de organização, todos os quartos habitáveis, móveis, né, sendo adquiridos.
1: Fiquei sabendo que você arrancou até a árvore lá, Jander.
0: Não, árvore eu não arranquei, não.
1: Deixa eu reformular aqui. Arrancou a árvore, não. Podou a árvore, deixou ela bonita.
2: Mas
1: Para os galhos ver as folhas virem novas. Foi verdade?
0: então, não foi só eu, né, Adriano? Foi muita gente e o CT ele tem vida agora. Isso eu posso te garantir, Jair. Se é um CT de primeira divisão, agora, nesse momento, não posso afirmar. Mas se vocês forem lá, você que ama essa cidade de Itumbiara, você que é um apaixonado pelo futebol, você vai falar assim: poxa vida, que bacana. Uma outra coisa muito interessante que a gente fez, a gente contratou o seu Vilmar. Seu Vilmar foi o primeiro porteiro, segurança do CT na inauguração dele. Ele trabalhou lá 11 anos. Seu Vilmar está lá como a pessoa que cuida da portaria à noite, né? O zelador. E todo dia ele fala pra gente assim: como eu tô feliz de ver
2: De
0: isso
2: ver isso
0: aqui
2: aqui.
0: habitável. Eu tô vendo, contando nos dedos, o dia do profissional chegar aqui pra gente poder novamente torcer. Então eu acho que é esse que é o sentimento que a gente precisa ter. A cidade precisa abraçar o projeto. Como diz o Adriano, né? A gente tá dando oportunidade para as pessoas daqui de Itumbiara fazer parte. Ao invés da gente criticar ou fazer algum tipo de conotação ao que está sendo feito, vem conhecer, seja mais um para essa corrente, seja mais um que vai fazer parte desse real que é realidade e que é 100% Itumbiara.
3: Olha aqui, nossa.
4: Bom, tá ok, parabéns, viu, Jander? Nós temos aqui algumas mensagens, aqui, ó. Pezinho de mulata, lá do lavador de Araporã, juntamente com o
3: Meu
4: Renato,
3: primo.
4: que foi, é o seu primo, né?
2: É.
4: O Renato, que foi um dos grandes artilheiros do futebol amador de Itumbiara, né? O filho do nosso saudoso Xará. Renato, eles estão lá curtindo o programa. Um alô para eles. O Toninho Leiteiro e a sua esposa Neus também, dando os parabéns aí ao Real, dizendo que vão torcer pelo Real também, vão torcer pelos três clubes da cidade. Muito obrigado. Gilmar Servato, também relojoeiro lá da Oficina do Tempo, ele e a sua esposa, né, ouvindo o nosso programa também. Um grande abraço a eles. Dando os parabéns a vocês aí. Hoje nós tomamos todo o programa, né? Foi um prazer.
2: Mas foi
4: Mas.
2: bom, sabe o quê, Jair? Porque o torcedor tá aqui,
4: Não,
2: e aí?
4: é que eu ia dizer aqui
2: Como é que é?
4: agora.
2: Ontem nós recebemos ligação aqui do pessoal. E aí, cadê o. Quem vai falar?
4: Querendo
2: Aí eu falei, não
4: saber as
2: sei, isso
4: notícias,
2: aí tá
4: né?
2: real. Mas eu não
4: Exatamente.
2: sei como é que tá o andamento, mas foi
4: Eu
2: bom
4: acho
2: vir
4: que
2: aqui.
4: foi um programa maravilhoso, né, em que os diretores do Itumbiara, do Real Clube, né? E nós vamos dar
2: E as
4: essa
2: portas vão estar
4: oportunidade
2: sempre
4: também,
2: abertas aqui, viu, do
4: exatamente,
2: programa
4: para os
2: Paraná.
4: três times, né?
2: Isso.
4: Vamos ver se a gente faz um programa especial aqui também com a diretoria do Itumbiara Esporte Clube, desse novo Itumbiara, o
2: Tá
4: Atlético
2: aberto, né?
4: Itumbiara. Nosso programa aqui está aberto, a Rádio Paranaíba sempre esteve de portas abertas, foi uma rádio sempre muito tradicional no esporte, né? É uma rádio que tem uma credibilidade, uma audiência extraordinária. Então, nós queremos dizer que foi uma alegria para nós fazermos o programa todo hoje. Daqui a pouco vamos falar só um pouquinho sobre essa Libertadores, sobre o jogo de ontem do Cruzeiro com o Flamengo, o
2: Ah,
4: torcedor
2: tem que lá,
4: do
2: falta 10
4: Flamengo.
2: minutos.
4: Exatamente, o torcedor do Flamengo está ansioso aí para ouvir a nossa opinião também com relação à classificação do Mengão ontem num grande jogo contra o Cruzeiro. Nós queremos mais uma vez agradecer aqui. Pois não, Raul?
3: Deixa eu só fazer minha última participação.

0: Só que eu quero saber, porque como eu tô desenhando as artes e tal, tudo mais, comunicação tá meio falha entre o presidente por motivos óbvios. Eu tá morando, tá morando em Goiânia, me cobra depois ainda. Vai assinar ou não vai, negão? Tô brincando.
1: Ai, ninguém sabe quem é o negão, mas deixou no ar aí, né? Muito bem, nós queremos agradecer mais uma vez o presidente Adriano Pimenta, desejar muito boa sorte, Adriano, nessa nova empreitada. Eu sei que você é um cara muito competente, de muita visão, é um cara que sabe tudo de bola, foi um grande profissional, um grande jogador de futebol, e hoje, na condição de presidente do Real Clube, que você tenha muito sucesso, você, o Jander, toda a diretoria, que faça realmente um time competitivo, que venha dar muitas alegrias ao torcedor do Real e ao torcedor de Itumbiara, de um modo geral, nesse campeonato goiano. Obrigado mesmo, foi um prazer recebê-los aqui no programa. Eu acho que foi muito importante os esclarecimentos e as notícias do Real Clube para todos os nossos ouvintes.
2: Nós é que agradecemos, Jair, pelo convite e nos colocamos aí à disposição sempre que quiser bater um papo, quiser saber sobre as novidades, quiser ter notícias do Real Clube, as portas estão sempre abertas e desde já convocamos vocês para estar junto com todos. Uhum. Porque a gente sabe toda, né? Exatamente, a gente sabe da importância que vocês têm à frente de toda a informação, à frente de levar essa informação para os ouvintes, para o torcedor, independente do clube que seja. Tá? Então, obrigado pelo convite, obrigado pelas palavras.
3: Tem mais ou menos uma data para quando você vai fazer esse peneirão aí, alguma coisa assim?
2: Estamos dependendo dos últimos detalhes ali da finalização do CT.
3: É 12 de outubro? É 11 de outubro?
2: 11 de outubro inicia. Começa. Aí nós estamos colocando aqui uma previsão de 1 de setembro até dia 10 de setembro para a gente estar iniciando.
3: Uns 30 dias antes.
2: Exatamente. Pode ser que tenha um clássico aí.
3: Parece que eu vi alguma coisa nesse sentido aí.
1: Fazendo parte das festividades do aniversário da cidade de Itumbiara. Jander, prazerão, meu companheiro, meu parceiraço. Mais uma vez, parabéns aí pelo trabalho no Real Clube. Parabéns pelo trabalho lá na TV Diário de Itumbiara com o nosso querido Nilson Freire. Está fazendo muito sucesso também o podcast lá da TV Diário de Itumbiara.
2: E mandar um abraço pro Éder Lopes, o vice-presidente, que está nos escutando.
1: Ô, Éder, um abração, viu? Olha, você está bem acompanhado com essa turma aí, com certeza vocês vão fazer um grande trabalho. Jander, muito obrigado mais uma vez.
4: Obrigado, Jajá. Obrigado, família Nova Paranaíba, por abrir espaço aí para o Real Clube. A luta só está começando. E, de novo, eu convido a todos a abraçarem o projeto junto com a gente. Vamos todos pelo futebol, pela vontade de fazer um time da cidade, e com certeza no dia 11/10 de outubro vamos ter muitas novidades aí e vamos movimentar o futebol. Já, você é indescritível, a sua voz é marcante, sou seu fã, obrigado pelo espaço, que Deus te dê muita saúde e te abençoe.
1: A nós todos, muito obrigado mais uma vez a vocês todos. Carol já está paquerando por aí, daqui a pouquinho vai chegar aí, né? Muito obrigado, presidente. Chegar aí,
3: valeu,
1: com
3: Adriano, um abraço
1: o programa
3: Itumbiara
1: Meio Dia, com entrevistas, valeu, muito importantes.
3: Eu vi você jogar, viu, cara?
1: Para toda a nossa população, todos
3: morava
1: os ouvintes.
3: Morava em Goiânia na época.
1: Da Paranaíba.
3: Jogar, viu?
1: Prazerão, Jander, vai com Deus, né? Vamos com Deus. Aí agradecendo também a participação do Raul aqui no programa, né? Ele também que é diretor do Real Clube. Mas vamos falar um pouquinho do jogo de ontem, da Libertadores.
3: Deixa eu trazer a Daniela Esperon, que ela fala e nós vamos comentar na sequência.
1: Exatamente.
3: 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Diga, Dani.
5: O Palmeiras está de novo nas quartas de final da Copa Libertadores da América. A equipe do técnico Abel Ferreira superou a pressão em Assunção, no Paraguai, e venceu o Cerro Porteño pelo placar de 1-0, com gol marcado pelo paraguaio Gustavo Gomes. O Verdão, que tinha empatado no jogo de ida, entrou precisando vencer, uma vitória simples, para não depender dos pênaltis. E foi isso que aconteceu. Motivo de muito orgulho para o técnico Abel Ferreira.
6: Eu disse-lhe, só há uma forma de nós ganharmos lá. Uma. É nós sermos melhores que eles, onde é o ponto forte deles. foi uma classificação à Libertadores. Classificação de Libertadores. Aos nossos torcedores, uma palavra de carinho, palavra de estejam juntos. É sobretudo nos momentos difíceis em que nós percebemos aqueles que falam a verdade e aqueles que procuram confusões em tudo, que o treinador vai sair, que o treinador pediu demissão, que os jogadores isto e que os jogadores aquilo. Gostei muito de ver a nossa torcida, um comunicado que fez há dias atrás, espero que isso se mantenha. Já ganhamos uma competição, sei que alguns se esqueceram, e o balanço só se faz no fim.
5: Agora o Palmeiras aguarda o vencedor de Mirassol e LDU, que se enfrentam nesta quinta-feira. Lembrando que no primeiro jogo em São Paulo, as equipes empataram em 1-1. Então o time brasileiro vai precisar vencer na altitude para poder seguir na Copa Libertadores da América. No outro jogo de brasileiros da quarta-feira, melhor para o Flamengo, que superou o Cruzeiro no Maracanã por 2-1 e também está classificado. Lembrando que no Mineirão, o empate em 1-1 prevaleceu. Portanto, o rubro-negro segue na Libertadores e vai aguardar o vencedor de Independente Del Valle e Tolima. Como esse jogo havia sido adiado por conta do terremoto na Colômbia, foi feita a primeira partida nesta semana com vitória do Independente Del Valle e as equipes se enfrentam apenas na terça-feira que vem. Ainda nesta quinta-feira, o Corinthians decide a vida na Libertadores diante do Rosário Central, jogo que acontece na Neoquímica Arena às 9h30 da noite. Primeira partida na Argentina, tudo igual, 0-0. Então o Timão vai precisar de uma vitória simples para poder avançar. Agência Rádio Web com informações da Libertadores, Daniel Esperon.
3: Valeu, Dani! Então, já, o Palmeiras passou, ué.
1: Passou, rapaz, e um gol do Paraguai, né, pois do zagueirão.
3: Ô, sorte, má sorte, né, rapaz?
1: É, o treinador tá elogiando aí a postura do time, né, uma vitória que empatou em casa e conseguiu vencer lá, né? Então está classificado o Palmeiras para as quartas de final do campeonato da Libertadores da América.
3: 11h57, tem mais aí? Ela falando, a Dani falando então do Atlético Mineiro, é isso?
5: O Atlético Mineiro está nas quartas de final da Copa Sul-Americana, mas a vaga veio com emoção. E aos 47 minutos da segunda etapa, quando Cuejo marcou o gol que empatou a partida em 2-2 com o Red Bull Bragantino na Arena MRV. Como no jogo de ida, o Galo venceu por 1-0 em Bragança Paulista, com isso avançou num placar agregado por 3-2. Uma classificação que faz com que Eduardo Domingues, técnico do Atlético Mineiro, e também os jogadores reflitam sobre o desempenho em campo, como destaca o meio-campo Bernard.
7: Eu estou muito feliz com a classificação, muito feliz com o que a gente no final conseguiu fazer, porém serve sem dúvida nenhuma de alerta. A gente fez um primeiro tempo muito, muito, muito abaixo, um primeiro tempo que não podemos dizer um primeiro tempo para esquecer, um primeiro tempo para analisar, para não acontecer novamente. A gente conseguiu ajustar algumas coisas ali no intervalo para que a gente fizesse um segundo tempo, podemos dizer, melhor, mas nem perto daquilo que a gente queria apresentar aqui hoje também para a torcida.
5: Agora o Atlético Mineiro aguarda o vencedor de Macará e Santos, que jogam nesta quinta-feira às 7h da noite. Lembrando que a equipe do Peixe tem uma vantagem, já que venceu o duelo de ida pelo placar de 2-1. Mais brasileiros entram em campo nesta quinta-feira pela Copa Sul-Americana. O Botafogo recebe o Cienciano do Peru no Rio de Janeiro, depois de ter levado uma goleada de 6-1 na altitude em Cusco. Desta vez, o Alvinegro vai precisar vencer pelo menos por 5-0 para levar a decisão da vaga para os pênaltis. O Vasco, que empatou no Rio de Janeiro em São Januário em 0-0 com o Olímpia do Paraguai, decide a vaga dentro do Defensores del Chaco, diante da equipe paraguaia, precisando vencer. Em caso de nova igualdade, a decisão da vaga será nos pênaltis. Agência Rádio Web, com informações da Copa Sul-Americana, Daniele Esperon.
3: Valeu, Dani! 11 horas e 58 minutos, então, já e ontem...
1: Vê que é o futebol, né?
3: Só trazendo aqui, ontem nós tivemos... Você assistiu o jogo ontem do Flamengo?
1: Assisti.
3: Você viu que...
1: Jogão.
3: Foi um jogaço.
1: Jogaço mesmo, o Flamengo mereceu, né? Foi bem melhor do que o Cruzeiro.
3: Primeiro tempo foi
1: massacrante. O segundo tempo o Cruzeiro reagiu a partir do primeiro minuto do segundo tempo, pressionou um pouco a equipe do Flamengo, durante uns 15, 20 minutos, depois o Flamengo voltou a tomar conta do jogo, com as alterações que foram feitas, o Pedro Otto jogou muito, é um
3: Pedro
1: cara que...
3: foi diferenciado.
1: Prescindível, né? Um artilheiro nato, realmente, o cara tem um passe excepcional, tem

0: colocação, né? O cara se
1: Foi
0: coloca
1: o que eu
0: muito
1: sempre
0: bem.
1: Disse, cara. É um cara diferenciado.
0: Nato, né?
1: É diferenciado.
0: É diferenciado, realmente. Um cara como o Pedro jamais poderia ter ficado fora da seleção brasileira nessa
1: Copa do
0: Mundo.
1: Não dá pra entender, Jair.
0: Agora eles estão vendo aí, né? Que realmente foi uma injustiça muito grande que eles cometeram, que a comissão técnica da CBF cometeu aí com o jogador Pedro. Mas o importante é que o Pedro está dando essa alegria à torcida do Flamengo. Eu acho que o time foi muito bem, está classificado nas quartas de final. Vamos ter realmente um final emocionante dessa Libertadores da América com grandes clubes aqui, né, dos nossos países sul-americanos.
1: Muito bem, amanhã a gente volta para falar mais de futebol, inclusive da Copa do Mundo Feminina.
0: Exatamente.
1: Né? E vai ter jogos em Brasília, vai ter jogos em São Paulo, abertura no Maracanã, né? E amanhã a gente volta para falar e falar do 3 vira, 6 acaba.
0: Rapaz, a vitória
1: ontem massacrou a Ponte, né? Quebrou a Ponte. 6-0,
0: quebrou a Ponte, agora nem Pinguela já não é mais.
1: Não, quebrou a Ponte.
0: Depois daquela de ontem. Realmente
1: e
0: uma,
1: o Flamengo deverá enfrentar o Independente Del Valle e o Palmeiras poderá encarar o Mirassol.
0: Pois é, pai.
1: Olha para você ver aí pela Libertadores do mata-mata, hein?
0: Exatamente.
1: Se tudo der certo do jeito que os matemáticos dizem.
0: É, um abraço aí, parabéns a toda a torcida do Flamengo, né? Que hoje está em festa aí com essa classificação do Mengão.
1: Só agradecendo o pessoal também aí do Instagram, doutor Paulo Sérgio, é isso?
2: É isso aí, Jair.
1: Luciene Souza Júnior Ferreira, o Nilson, professor Nilson, um abraço ao Jair e ao Franklin, o Adriano, referência sempre no futebol, o Adeilton,
0: doutor Paulo Sérgio, meu amigo.
1: Marcos Santos, o Dério Ezequiel, o Fabrício Souto, Romy Efferson, a Fabi, o Rildo, Bom de Pesca, isso, Itumbiara, e
0: isso.
1: O Francisco Júnior. Francisco Júnior, que é torcedor do Vila Nova. Tá?
0: É.
1: Hoje nós teremos pela Libertadores, LDU e Mirassol, Corinthians e Rosário Central. Ó, pode dar LDU aqui, hein, mano? É o Mirassol aí, não sei não. Você passa pela LDU, hein? Mas não é fácil não, hein?
0: Não é fácil não.
1: E aí pela Sul-Americana, Vasco, Olímpia e Vasco, às 19 horas, Maracá, Macará e Santos, às 19h, 21h30, Botafogo e Cienciano. Pela Série B, Atlético e CRB, Novo Horizontino e América. Diga, fera.
0: Não, meu amigo Eusébio aqui acompanhando o nosso programa, muito obrigado pela audiência, dizendo que o Corinthians, falou, o time bicampeão do mundo joga hoje, né? Pela Libertadores, também buscando uma vaga aí nas quartas de final da Libertadores. Hoje contra o Rosário Central da Argentina, o jogo será no estádio do Corinthians, às 9h30 da noite, valendo aí muito para o time corintiano, buscando uma classificação, lá foi 0-0.
1: Muito bem. Bora lá então, 12h03, valeu, tchau galera, um abraço, vem aí o Itumbiara ao meio-dia.
0: Fiquem todos com Deus, amanhã estaremos de volta, se Deus quiser.
3: 12h03.
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2: Chegando rapidinho aqui com as notinhas aqui do futebol amador, meu amigo Nenzico lá do Olinda Guimarães mandou pra gente e o Marcelo e o Nenzico convocam todo jogador do Santos Dumont Master para mais um jogo da Copa Santa Rita de Quarentões. Vai ser neste domingo, dia 23, às 8 horas da manhã, lá no campo do bairro Brasília. O adversário é o bairro Brasília. Agradecemos os patrocinadores, Ciborgue Auto Center, Zé Paulo Encomendas, Autoelétrica Guerra, JH Pneus Multimarcas, na Avenida Anhanguera, Que Delícia Lanches, Ótica Santa Luzia. Também aqui, meu amigo Marcos da Vila Mutirão, o time do Itumbiara Master convoca todos os seus jogadores para um jogo sábado, às 15h30, lá no campo do Goiazinho. O time do Santos Dumont Master convoca todos os seus jogadores para um jogo contra o time do bairro Brasília Master, às 8h da manhã, lá no campo do bairro Brasília. E também o time do Talentos Master convoca todos os seus jogadores para um jogo contra o time do Democrata Master, às 8h da manhã, lá no campo do Goiazinho. E o time do Cruzeiro Master convoca todos os seus jogadores para um jogo contra o time do Itumbiara Master, às 15h30, lá no campo do Goiazinho. E o time do bairro Brasília Master convoca todos os seus atletas, diretor, torcedores e patrocinadores para um jogo da Copa Santa Rita do Paranaíba de Veteranos Master. Neste domingo, às 8h da manhã, lá no campo do Caçapão, no bairro Brasília. Vai jogar o bairro Brasília Master e o Santos Dumont. Atletas convocados, goleiro Rian, goleiro Cláudio Filho, Geocimara, Aureliano, Gustavo, Marcelinho, Fernandinho, Emílio, Genaldo, Leonardo, Charles Bruno, Todinho, Bruno Vasconcelos, Geninho, Deon, Janzinho, Zé Fabiano, Thomas, Carçola, Lindivan, Kut, Beethoven, Ricardo Braga, Bruno Amaral, Paulinho, Arthur e o Reinaldo. A comissão técnica é composta do técnico Natal Fonseca, massagista é o Picum, médico do

0: Dr. Franco Schneider, Dr. Leandro Mendes, o auxiliar técnico é o Sandro Clay e o auxiliar de massagista é o Shaolin. E um grande abraço, gente. Nós estaremos de volta amanhã novamente a partir das 11 da manhã. Eu, Gesmar Ricardo e Jair Rezende. Um grande abraço. Fiquem com Deus. E agora o Itumbiara meio-dia na apresentação do José Carlos Carol.
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2: Futebol. 12 horas e 5 minutos.
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2: 12 horas e 10 minutos.

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8: Doze horas, 13 minutos. Boa tarde para você. Estamos iniciando mais um programa Itumbiara ao meio-dia. Hoje é quinta-feira, 20 de agosto de 2023. Aqui estamos, de cá estou eu, Carlos Carol. Do outro lado está o Franklin Gaspar. Mas a gente tem muita informação hoje, a nossa convidada de hoje acabou não tendo condição de vir, houve um imprevisto, mas a gente vai tocar aqui o programa. Eu quero começar falando de um assunto que está sendo muito discutido atualmente, principalmente nas redes sociais, que é a questão sobre o diploma para jornalista. Porque até parece, assim, da maneira que está sendo colocada, até parece que as fake news, a maioria das fake news, que toda a informações, as informações erradas que surgem são de jornalistas que não têm o seu devido diploma, que não passou por uma faculdade. Agora, a questão é, será que esses influencers vão precisar fazer jornalismo para continuar postando? Porque eu vejo muito influencer que não tem absolutamente nada, mas nada, zero de conhecimento, e eles falam de determinados assuntos. Agora, querem jogar toda a responsabilidade para aquelas pessoas que trabalham há anos como jornalista, que não fez uma faculdade, e quer agora, é como se repassar a culpa para eles. Agora, é preciso pensar que, será que o piso salarial hoje para jornalista, ele é atraente o suficiente para a pessoa encarar uma faculdade? Porque hoje a grande maioria faz por paixão, por gostar, por amar aquilo que faz. Porque se você pegar o salário de um jornalista, eu não estou falando dos grandes, das grandes emissoras, eu estou falando no grande, no grosso. Na maioria dos jornalistas espalhados pelo Brasil, desde a menor cidade até aquele que, né, trabalha por algum portal, para algum jornal impresso, alguma rádio, e até para umas TVs de menor potencial. Pegue o salário base hoje para ver se o jornalista, né, se o jovem tem interesse em fazer uma faculdade de jornalismo. E a outra questão é, os influencers vão ser proibidos de postar também nas redes sociais?

sem ser jornalistas? Essa que é a questão. Ou será que querem pegar simplesmente aqueles que jornalistas que trabalham num rádio, num jornal, num portal, numa TV de pequeno porte? E os influencers vão poder continuar falando o que bem entender, aí, sem regras, porque muitos dizem, ah, mas isso aí é ditadura, isso não pode ter controle do que fala, ah, não pode isso, não pode por aquilo. As emissoras de rádio, ela tem um autocontrole. Toda a informação que a gente passa, a gente tem que checar, a gente tem que ter toda uma postura ética e profissional. Não estou aqui criticando os influencers. Não, cada um segue sua vida, cada um fala o que bem interessar. Agora, é preciso também analisar a questão do jornalista. Por que essa preocupação toda com o jornalista e não vejo essa preocupação hoje com os influencers? Que, como eu disse, muitos deles não têm o menor conhecimento e falam, né? Tem uns que falam até pelos cotovelos, sem ter a menor noção, sem estar preocupado com o resultado, preocupado com a repercussão que aquilo pode acontecer, principalmente a repercussão negativa e o estrago que pode ser feito. Mas, como disse, estão preocupados com jornalistas que estão aí, aqueles que estão há anos e anos trabalhando e que não frequentou o banco de uma faculdade. Como que se fosse eles que estivessem aí espalhando um monte de baboseira para todos os lados. Estou vendo aqui, ó. Olha só para você ver. Analise comigo. Pisos estaduais variam em média de R$ 2 a R$ 4.500 para a jornada padrão de piso que costuma ser de 5 horas diárias. Em regiões como o Distrito Federal e São Paulo, os acordos sindicais tendem a apresentar pisos mais altos, superando a R$ 3.800, enquanto no Norte e Nordeste os valores iniciais costumam ser menores. Aí eu te pergunto, o cara com um piso desse de R$ 3.800, o cara que já está no rádio, está no jornal, está no portal, já há anos fazendo jornalismo, será que se ele tiver a oportunidade de fazer uma faculdade, será que ele faria jornalismo com piso salarial hoje? Dificilmente, né? Mas existem alguns casos que é um pouquinho melhor, né? Que aqueles que conseguem melhorar um pouco. Mas você sabe qual que é a média salarial? De R$ 4.300 a R$ 5.700. Isso vai ter uma variante muito grande entre a experiência daquele indivíduo, daquele jornalista e do próprio veículo de comunicação, se tem condição de pagar uma média dessa. Então, meu amigo, estão se falando muito na questão dessa parte que é o diploma. E volto a repetir, não pode se simplesmente preocupar com o jornalista propriamente dito e deixar que os influencers não tenham nenhuma exigência de qualificação e que continue aí, né, para as redes sociais, fazendo as suas postagens, falando de assuntos que diverge muito daquilo que ele tem conhecimento. Eu até vi um cantor, agora me fugiu a memória, não sei se ele é do Skank, se é do Jota Quest. Ele disse, falou assim, é o Samuel Rosa, lembrei, acho que é Samuel Rosa, né? Ele disse o seguinte, falou, gente, eu fico impressionado. Eu tenho mais de 30 anos de carreira. Eu vejo indivíduo que nunca tocou um violão, nunca compôs uma música, nunca cantou,

nunca fez absolutamente nada, artisticamente falando, e ele, que sem nenhuma experiência, ele tem a audácia de criticar o meu trabalho. Como se diz, aí é para acabar o piqui do Goiás, né, gente? E a gente vê muito isso. Pessoas falando de saúde sem ter o mínimo entendimento de saúde, que é diferente do que eu faço aqui, por exemplo, que é uma entrevista com um profissional da saúde. Eu estou entrevistando, eu estou questionando uma pessoa que tem o autoentendimento e o autoconhecimento. É diferente do que eu chegar aqui e dizer, olha, mas a vacina é isso, isso, isso, isso, aquilo outro, como a gente vê tudo aí. E, ó, não acontece absolutamente nada. Agora, para aqueles que trabalham com seriedade, com determinação, exercendo fielmente o seu aquele compromisso da informação com ética, da moral, da responsabilidade, esses estão procurando travá-los, né? Porque, como eu disse, quem está no meio com um salário desse, né? Salário base de 2 a 4.500. Porque às vezes muita gente também pensa, pô, o cara trabalha no rádio, trabalha, faz isso, ganha um mundaréu de dinheiro, né? Então tá aí, gente, para você ver. Então é importante que tenha faculdade? Sim, é importante. Mas tem que pensar. Se é para fazer, tem que fazer geral. Porque eu acho uma maldade querer travar o trabalho de jornalistas, pessoas que já estão aí realizando o seu trabalho há anos, enquanto que outros pega um microfonezinho, que hoje é tudo mais fácil, né? Coloca um microfonezinho aqui, um celular e desce o cacete. Ah, hoje eu vou... tem nada para fazer, eu vou queimar, né? A prefeitura, vou procurar um detalhe na cidade e vou dar-lhe uma bordoada. Ah, hoje eu tô irado, hoje eu não tô satisfeito. Vou falar mal do trabalho da polícia. Hoje eu vou falar disso, falar daquilo outro. Tem muita gente que leva a vida desse jeito. E olha que tem muitos seguidores. Porque, infelizmente, gente, rapaz, eu não consigo entender. Parece que quanto mais besteira o cidadão fala nas redes sociais, mais seguidores ele tem. Observe para você ver. Quem posta conteúdo limpo, transparente, com ética, com respeitabilidade, com segurança, esse o perfil dele não cresce. Pesquisa aí para você ver. Quanto mais besteira o cara fala, quanto... pior é o conteúdo, mais é a quantidade de seguidores. Dá para entender essa lógica? Certamente não, né? Então, e hoje eu vejo essa disparidade, essa situação onde as redes sociais, até mesmo por falta dessa limitação do que pode e o que não pode, ela ganhando muito espaço em detrimento aos outros veículos de comunicação. Quem escuta rádio, por exemplo, é porque ele quer uma notícia segura, ele quer ter uma comunicação daquele que está no ar, ele quer ter um contato, ele quer conversar com o locutor, ele quer bater papo, ele quer falar da sua vida, ele quer lamentar, ele quer pedir uma ajuda para resolver um problema aqui e outro ali. E na maioria das vezes, a gente consegue realizar esse trabalho. Porque hoje nós somos muito mais do que um radialista. Nós somos muito mais do que um simples locutor que vem aqui, né? Fala, anuncia uma música, faz isso, aquilo outro. Para quem não vive o dia a dia,

não tem ideia da quantidade de demandas que chega até a gente para serem resolvidas. Umas a gente leva no ar, outras a gente simplesmente faz de forma interna e que acaba resolvendo. Eu, por exemplo, eu recebo demandas todos os dias de uma situação aqui, outra ali, outra acolá, de pessoas que estão procurando algum tipo de atendimento, algum tipo de serviço, e a gente vai resolvendo, e a gente vai fazendo isso. Agora, muitos casos nas redes sociais de alguns, né, que se dizem influenciadores, não tem essa preocupação. O negócio dele é ter, né, likes, é visualizações, ter milhares e milhões de seguidores. Isso. Então, gente, vamos aguardar os próximos capítulos do que vai acontecer com relação a esse novo debate que iniciou, né, com relação aí a questão da necessidade do diploma. E a gente vai acontecendo. Olha aqui, o ministro do Supremo Tribunal Federal, Flávio Dino, justificou na manhã desta quinta-feira seu posicionamento sobre o diploma obrigatório para o exercício do jornalismo. Em uma publicação nas redes sociais, o magistrado defendeu a regulamentação da profissão e destacou que a exigência da formação pode amparar trabalhadores da categoria na justiça. Parece-me bem difícil contabilizar os preceitos constitucionais que postei, alusivos a uma profissão com a ideia de que qualquer um pode ser jornalista. Amparado pelas respectivas prerrogativas profissionais, bastaria acordar e querer. Ou seja, a profissão não existe, mas existe, argumentou. Em 2009, o TSE decidiu que o diploma do curso superior em jornalismo não poderia ser exigido para o exercício da profissão. Nesta semana, os ministros Flávio Dino e Alexandre de Moraes defenderam que a corte volte a discutir a dispensa do documento. Imaginemos que uma informação veiculada deriva da tortura de uma pessoa. Bastaria ao torturador ter um blog para ser protegido como se fosse jornalista? Claro que não, né? Essa é a minha interrogação jurídica. Porém, claro que respeito argumentos em sentido diverso, declarou Dino. Dino ressaltou que a revisão da jurisprudência não precisa ocorrer amanhã ou depois de amanhã, no caso do diploma de jornalistas. Não sou eu que decido tal momento, mas é legítimo que o debate aconteça. Não basta gritar para impedir um debate. Assim é um regime democrático, salientou. O debate ocorre em meio à ação de busca e apreensão determinada por Moraes contra o ex-secretário de Estado Raimundo Cotrim, apontado como fonte de jornalista de Luiz Pablo no Maranhão. Dino e parentes são acusados em reportagem do comunicador investigado de uso irregular de carros oficiais. A ordem de Moraes foi criticada por entidades de imprensa e levantaram questionamentos sobre a proteção constitucional do sigilo da fonte. Sobre tribunais que mudam sua jurisprudência, é claro que não acontece toda hora, não deve. Tampouco disse que a revisão da jurisprudência acontecerá amanhã ou depois de amanhã, no caso do diploma de jornalista. Não sou eu que decido tal momento, mas é legítimo que o debate aconteça. Não basta gritar para impedir um debate. Assim é no regime democrático, concluiu ele. Agora a questão é a seguinte. Esse foi um fato apontado. Agora, quantos casos da gente vê outras profissões altamente formadas, médicos, quantos médicos cometem erros médicos, quantos outros profissionais, até mesmo da advocacia. Nós vimos agora há pouco tempo, aqui em Minas, né? Eu não sei...

0: o cargo, não sei se foi um juiz, que deu uma sentença lá, inocentando o cara que tinha violentado uma criança de 9 anos. E tantos casos de abuso que a gente vê. Quer dizer, é falta de diploma? Não. Muitos casos, o que acontece é falta de caráter, é falta de responsabilidade, é falta de comprometimento com a verdade. Que tem muita gente que tem diploma e faz besteira uma atrás da outra. E isso a gente vê em todos os lados, em todas as profissões. Mas agora, né, querem pegar os jornalistas como bode expiatório. E repito, será que vai exigir só para quem trabalha no rádio, na televisão, jornal, essas coisas? Ou os influencers também terão que ter diploma de jornalista para expressar suas opiniões e ir para as redes sociais? 12 horas mais 32 minutos, Centro Tech, loja credenciada Algar. 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
2: 12 horas e 32 minutos.
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34 minutos, 12h34. Olha, sábado vai ter dia D de vacinação, viu? Como é que tá os preparativos? Como é que tá o cartão da criança por aí? Hã? Tá cuidando direitinho das crianças? E o seu cartão? Você tem vacinado também? Olha, nós temos visto aí algumas situações realmente complicadas, viu? Muito complicadas realmente, de casos de sarampo, principalmente em São Paulo, que tá, como se diz, tá mostrando as garras, né? Então, se você tá preocupado aí com São Paulo, aqui no Brasil, tendo muitos casos, e é uma situação que a gente já imaginava que teria sido erradicada. Mas que nada, né? Infelizmente, não. Olha, no dia 22, das 8 às 16 horas, a população poderá atualizar a caderneta de vacinação. A ação é aberta a todos, com atenção especial para as crianças e adolescentes de até 15 anos. Basta levar documentos pessoal, cartão SUS e cartão de vacinas para os locais. NABS, no bairro Jardim América, Clínica Dr. Antônio de Pádua Pepe, no bairro Marulina, Clínica Dionária Ferreira Gomes, na Vila Vitória 2, Clínica Dr. Mário Guedes, no bairro Nossa Senhora da Saúde, Clínica Dr. Luiz Gonzaga Carneiro de Moura, no bairro Maria Luísa Machado e no povoado de Santa Rosa do Meia Ponte. Não deixe a vacinação para depois. Confira a sua caderneta e vacine, gente. Vacinar, vacina é

0: vida, viu? E era tão interessante, né, rapaz? Aqui tínhamos aqui, nesse dia D, por exemplo, aqui na Praça da República, na Praça da República, Praça da Sebastião Xavier, ali no terminal rodoviário, em outros pontos da cidade, nós tínhamos aquela movimentação, né? Ali tinha alguns órgãos, algumas empresas que acampavam, entravam de cabeça na campanha e montavam postos estratégicos com brincadeiras para as crianças, né? Pipoca, picolé, pula-pula, era aquela alegria total, né? Botava aquele pessoal vestido de Zé Gotinha e virava aquela alegria só. E a partir do momento que, né, colocou a política no meio da saúde, principalmente em termos de vacinação, esses próprios órgãos deram uma recuada, essas próprias empresas, essas instituições, recuaram e murcharam. É preciso de voltar para a rua, é preciso de fazer com que a mobilização aconteça para melhorar os números de vacinação. Não é porque a polio está praticamente erradicada no Brasil que deve deixar de vacinar. Muito pelo contrário, é preciso que haja a sequência para manter uma média realmente de vacinação, o que não tem acontecido, né? E a gente fica pensando, por que essa mudança se ao longo dos anos, né, a gente vacinava direitinho, até aquela de revolvinha, né? Você tomou daquela, Frank? Aquela...
1: Tomei na escola quando era criança.
0: Era...
1: Isso.
0: É, rapaz.
1: Eu preferia aquela do que a de injeção, é. Você acredita?
0: Revolver era...
1: Alguns falavam que doía mais, mas eu, como diz, doía, mas era só na hora. Depois...
0: mulher, essa meninada de hoje, se vir daquela, não volta nunca mais.
1: Vai nunca fazer um mais risco. Volta na vida.
0: Ai, Deus. Bom, o Brasil registra 24 casos confirmados de sarampo, 23 em São Paulo, gente. É só pra ver, hein? E um no Rio de Janeiro. O Ministério da Saúde reforça o alerta epidemiológico devido ao avanço da doença nas Américas, impulsionado por casos importantes e pela baixa cobertura vacinal, embora o país mantenha a vigilância ativa. Casos confirmados, portanto, 24 registros recentes concentrados no Sudeste, maioria em São Paulo. Origem, rastreamento aponta ligação com casos importados do exterior. Nessa globalização, é avião que vai, avião que vem, gente vai para a África, outro vai para a Ásia, um vai para a América do Norte, outra vai para a Europa, e assim vai, né? E, de repente, vai se entrando em contato com outras pessoas que estão aí com a doença e vai proliferando. Por isso a importância da vacinação. A transmissão altamente contagioso pelo ar através de tosse ou espirro. Pode causar pneumonia, infecções graves e óbitos, principalmente em crianças. Olha aqui para você ver, né? Ah, tem um aqui. 12 meses tem que tomar a vacina, a primeira dose da vacina tríplice viral. 15 meses, a segunda dose tetraviral. De 5 a 29 anos, duas doses necessárias caso não tenha imunização prévia. De 30 a 59 anos, uma dose se não houver comprovado o anterior. Então, vamos vacinar, né? Faz bem, gente. E sábado a gente vai, né? Já passamos aqui os postos e sábado a gente vai ter essa vacinação aqui, dia D, na cidade de Itumbiara. Então, não deixe para depois, não. Tá, gente, esse negócio. Ah, depois eu vou, você vai adiando. E depois que você adoece, meu amigo, você fala, pô, mas eu devia ter ido, deveria ter vacinado, deveria ter feito isso, deveria. Isso não adianta. Não, o tempo não vai voltar. Então, é melhor você procurar fazer esse trabalho, né? Leve a família toda, olhe como é que está o cartão de vacinação dos seus pais, da família, das crianças, para você ter a tranquilidade. Tá certo? 12h40.
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3: 12 horas e 40 minutos.

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Olha, o Rotary Club está realizando a campanha Fralda Solidária. A campanha Fralda Solidária do Rotary de Itumbiara convida toda a comunidade a transformar compaixão em ação, pois a verdadeira solidariedade não se mede pelo tamanho da doação, mas pela capacidade de aliviar o sofrimento. Crie impacto duradouro. Faça suas doações através do 649-9662-8878. Gente, olha, se vocês conhecerem o tamanho e da grandiosidade do trabalho que é realizado pelo Rotary, você vai ficar impressionado, viu? Então, bora conhecer um pouco mais, fazer a sua contribuição, ajudar realmente a quem precisa, né? E é um trabalho muito importante, tá? Se você tiver alguma dúvida, pode ligar aqui para a gente, tá? E vamos convidar você a conhecer, passar todas as informações para que você possa ajudar nesses trabalhos sociais desenvolvidos. Olha, vem aí o Agroambiental, convidando você para parar para uma palestra especial sobre crédito de carbono. Entenda como o crédito de carbono pode gerar valor, impulsionar negócios e transformar o futuro. Vai ser no dia 27, às 19 horas, dia 27, vamos ver aqui, dá numa quinta-feira da próxima semana, tá? Daqui 8 dias. Então, vai acontecer no auditório da AENGE, na rua João Gilberto da Mota, número 80, setor Nova Aurora, tá? Tem a realização da ENGE, apoiadores a Tecnoagro e o Everaldo Garcia. Tá bom? Estamos combinados? Vamos lá, né? Vamos prestigiar, vamos participar. E na segunda-feira, o Matheus Garcia e o Adriano, que é o presidente da ENGE, vão estar aqui com a gente para aquele bate-papo, falar sobre esse importante tema a ser abordado aqui. Tá bom? Olha, neste domingo vamos ter aqui, ali no bairro Nossa Senhora da Saúde, na Avenida 12 de Outubro, o projeto Servindo Amor, que é realizado pelo Centro Espírita Jerônimo Mendonça. Lá vai ser, né, confeccionadas 400 marmitas a serem distribuídas para aquelas pessoas que precisam, né? Pessoas que está precisando desse alimento. Então, se você conhece alguém aí no bairro que passa por alguma dificuldade, alguma família, uma dificuldade com relação à alimentação, encaminhe-os para o Centro Espírita Jerônimo Mendonça neste domingo, que você vai fazer aí, né, um grande bem, tá? 400 marmitas distribuídas com amor, gratuitamente, para as pessoas, tá? Você chegando, você vai entrar para dentro do salão, vai ficar sentadinho, confortável para você que chegar mais cedo, né? Que tem muitas pessoas que gostam de chegar mais cedo para, né, participar, porque lá também tem um trabalho muito bonito, um trabalho que é feito com orações, com passes. Enfim, você vai lá conhecer um pouco mais do trabalho que é realizado pelo Centro Espírita Jerônimo Mendonça. Domingo, especificamente, tem aí o projeto Servindo Amor. 400 marmitas a serem distribuídas para a população carente, as pessoas em vulnerabilidade, pessoas, e até mesmo pessoas que querem ir, porque não é só um alimento, né, gente? Tem todo um tratamento, tem todas as orações que são feitas ali para antes da distribuição, antes do início dos trabalhos, para pedindo as bênçãos para que o alimento possa ser mais do que para matar a fome, né? Mas que possa levar também algo mais para a vida dessas pessoas. Então,
convidando você, tá? Amanhã, aliás, domingo, né, na Avenida Beira Rio, vamos ter mais uma edição do Arena Beira Rio. Ali na Beira Rio, no calçadão ali, bem próximo à rotatória da Paranaíba, tá certo? Vamos ter lá o show com Fábio e Gabriel, Marcos e Henrique, Fábio Souza e Cristiano, Monique e Moara, Robson e André e Thaís Fernanda. Todo mundo convidado. 11 minutos faltando para as 13, daqui a pouco tem Super Tarde. Olha, vamos ter matrículas abertas lá na Escola Damores do Amaral Medeiros, no bairro Nossa Senhora da Saúde. É o semi-presencial noturno EJA. Primeira etapa, do 6º ao 9º ano. A segunda etapa, a etapa 3, do 1º à terceira série. Se você quiser mais informações, anote aí, 649-9234-9885. Está na hora de você concluir aí, portanto, em seus estudos, né? Hoje vamos ter mais uma noite lá na UBRA com uma colação de graus. Ontem foi uma festa linda, maravilhosa, e hoje vamos ter aí mais jovens recebendo, né, o seu diploma, se tornando profissionais depois de 5 anos de estudos, estão concluindo aí, portanto, a sua carreira estudantil, né? Segunda corrida da OAB Itumbiara, neste domingo, às 7h na Avenida Beira Rio. 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Se você está aí bem, né, está preparado, faça sua inscrição para você também participar, viu? Faltava pouquíssimas pessoas, né? Tem um número limitado de corredores, então faltava pouquíssimas pessoas, tá? Quem sabe você ainda não consiga. Ligue lá na UAB. No domingo também, aliás, domingo vai ser movimentado, viu, gente? Muito movimentado. Vai ter lá em Centralina a Cavalgada Jaci General. Então, prepare aí o seu...

o animal, né, para não fazer feio, né? A tropa lá vai estar bonita, né? Ah, você vai também ter, tem que ter a sua traia, né? Tudo bem arrumado. O chapéu não pode faltar na cabeça. A tradicional bota. Aquele cinto da fivelona, não é mesmo? A calça jeans. É isso aí. Bora participar. E vai ter também, né? Um almoço que está sendo realizado pela loja maçônica da cidade de Centralina. Vai ser lá no Parque de Exposição. Já estão comercializando os convites e toda essa renda, gente, é revertido para as ações sociais da Fraternidade Feminina, que tem ali um trabalho tão bonito, né? Que cuida ali do lar dos idosos, cuida dos nossos queridos velhinhos. Então é importante que você também possa contribuir. E é um preço muito simbólico, né? Apenas R$ 20 o almoço, tá? Então, a partir da programação, tá a partir das 10 da manhã, vai ter ali um trecho que vai ser na zona rural, né? E depois vem subindo ali, de próximo ali ao cemitério, vem subindo pelas ruas, passando ali pela Afonso Pena, até chegar lá no Parque de Exposição. E lembrando que no dia 3 começa a grande festa, né? Vai ter shows maravilhosos lá, é tudo portão aberto. 39ª festa em louvor a São Benedito, Nossa Senhora do Rosário. Vamos ter de 27 a 30 de agosto, missas todos os dias às 19 horas na Capela de São Benedito e Nossa Senhora do Rosário, ali no bairro Nossa Senhora da Badia e Ana Marques. Dia 30, vamos ter às 7 da manhã recepção dos ternos com café da manhã, lá na Igreja Matriz, né? Aliás, no, não, a recepção dos ternos com café da manhã, às 8 horas, missa na Igreja Matriz. A apresentação e levantamento do mastro dos Santos, às 12 horas, o almoço, procissão, saída da Igreja Matriz, com a participação dos congos, moçambiques, catupés e marujos. Portanto, todo mundo convidado. Abraço aí para o meu amigo Rogério Williams da Silva, ele que é o presidente da Irmandade, que está lá organizando esse evento incrível, tá? Bora vacinar, gente. Bora vacinar. É sábado agora, viu? Então, bora todo mundo. Churrasco no dia 30, esse também é bom, viu, gente? No dia 30, churrasco beneficente da AME, Associação ao Menor de Itumbiara. Você não pode deixar de ir. É uma ajuda incrível que você também vai estar fazendo para a AME, que é uma entidade filantrópica sem fins lucrativos e que há 60 anos realiza um trabalho grandioso na cidade de Itumbiara. Tantas e tantas crianças já passaram por ali. Tantas e tantas outras ainda irão passar, não é mesmo? Então, bora fazer com que você tenha, né, condição de contribuir. Você, além de contribuir, você vai saborear um churrasco delicioso. É dia 30, então faça a sua programação. Tá bom? Mas setembro também já está batendo as portas, né? E já abraçando a turma toda, a turma do bode, a turma da maçonaria aqui da cidade de Araporã, porque no dia 13, gente, vai acontecer o nono costelão do bode, no Parque Ecológico Antônio Rabelo. Olha, se você nunca foi num costelão desse, se organize, viu? Porque vou te dizer, o sistema é bruto. É uma costela que fica diferenciada, viu? Aquilo você coloca na boca, ela vai desmanchando. Ela passa ali 4, 5 horas, 6 horas, né? Depende muito aí. Mas só aquele fogo do lado e a bicha ficando tostadinha, né? Aquela gordura vai descendo toda e vai ficar aquele sabor que você vai carregar depois por muitos dias, né? Uma mandioquinha cozida, aquela saladinha de repolho, um arroz branquinho. É, meu amigo, com esse calorão, hein? Ah, só Jesus na causa, hein? Vai ter a apresentação do Léo Marques e ainda do grupo Só Pirraça. Bora participar, meu povo. Olha, você também pode se inscrever aí para o quarto pedal Yubi Bike Clube Itumbiara. Está realizando aí esse pedal.
Vai ter café da manhã, almoço incluso, carro de apoio, seguro atleta, sorteio de brinde.

0: verdes, hidratação, frutas, plaquinhas de bike, passeio aproximadamente 43 quilômetros, passando pela usina hidrelétrica de Itumbiara, e parte das inscrições será doada para ação filantrópica. Muitos eventos, e se você tiver algum evento também, só mandar para cá que a gente vai divulgar, a gente vai colocar aqui dentro da nossa programação, porque a gente está com você, né, com as entidades que realizam um trabalho tão bonito, e a gente está aí para divulgar, para ser parceiros, tá? Então, não deixe de participar de forma alguma, meu amigo, minha amiga. São 12 horas mais 56 minutos, 12h56. 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Venha ser Algar você também. 12 horas mais 57 minutinhos, já eu estarei de volta já, né? Mas com o programa Super Tarde Paranaíba. Lembrando que amanhã vamos falar sobre Arena Beira Rio, aqui dentro do Itumbiara ao meio-dia, porque vamos ter várias atrações, muitos artistas que vão estar ali levando, né, a sua arte de forma gratuita para que as pessoas possam apreciar. É um ambiente gostoso, um ambiente muito bom. Mas repito, domingo, 7 da manhã, tem a corrida da OAB. Bora lá, vamos estar lá junto. Depois, o Centro Espírito Jerônimo Mendonça vai estar confeccionando 400 marmitas. E você que deseja ser voluntário, você que gosta de participar, contribuir com essas ações, você também pode participar, tá? Só chegar cedinho lá por volta das 7h30, fica ali na Avenida 12 de Outubro, quase no finalzinho, né? Bem próximo ali, já nos fundos ali da Caramuru, tá? É muito simples. É só colocar aí no Google aí que vai, né? Vai te levar lá, se você vai ter o endereço, qualquer coisa me liga aqui que eu passo o endereço certinho para você. Se você também quiser fazer doação, pode fazer doação também, tá? Para todos os meses são realizados esses almoços e tem também um outro, e uma vez por mês também é realizado um café com Jesus, onde serve ali um café da manhã para todas as pessoas que comparecerem. Tá? Depois nós temos a cavalgada lá de Centralina, a do Jaci General, vai ser uma festa incrível também. E depois a gente fecha a tarde aqui com a Arena Beira Rio, que vai ser um evento com 6 atrações musicais para você. Valeu, grande abraço, te espero amanhã às 12 aqui no Itumbiara ao meio-dia. Eu volto na sequência no Super Tarde.
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2: 12 horas e 59 minutos.
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1: 13 horas e 4 minutos.
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13h06, 13h06. Boa tarde, boa tarde, boa tarde, boa tarde, meu povo! Bora quebrar tudo nessa tarde de hoje. Vem chegando pra cá, 3431-8888. Bora de bem com a vida! Mas quem tem coragem... Aqui estão de cá, Carlos Carol. E daí, quem está do outro lado? Chame aí! Bora falar, bora conversar, bora pedir música. Vamos fazer a alegria! Só pra quem é mole. É, meu amigo, nada de ficar aí pensando que a vida dura, que é impossível isso, impossível aquilo. Afinal de contas, lembre-se, água mole em pedra dura tanto bate até que fura. Por isso, persista, insista, faça você a diferença. Lembre-se, você é a pessoa mais importante que existe e cada minuto é fundamental. Viva, viva bem, viva com alegria. E vou te dizer, viu, meu amigo, se você tentou hoje, não deu certo, tentou outra vez também, não? Sabe o que você faz? Tente outra vez! Boa tarde, gente!

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2: 13 horas e 9 minutos.
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7: São 13 horas 10 minutos.
8: Todo mundo tem uma lembrança boa, né? Então vamos cantar assim, ó.

0: Bom demais!
1: São 13 horas mais 12 minutos. Abraço para você, obrigado pelo carinho, obrigado pela sua participação. 3431-8888. Tô convidando você a participar aqui comigo. Deixa eu atender aqui minha amiga Fabrícia. Oi, Fabrícia, como é que você tá? Tá tudo bem? Deixa eu atender a você e obrigado pelo carinho, tá? Continue participando. Você pode mandar a sua mensagem, a gente vai atender você com todo o carinho. Tá chegando aqui meu amigo Gilberto, né? É, já mandou pra cá, meu mano velho. Que rapaz. É, boa tarde, equipe número 1 do Rádio Goiano. Quando a coisa está difícil, sempre tento outra vez. É isso aí, né? Bora tentar. É, e a coisa acontece, né? É, e ele, caramba, eu peguei o celular para pedir essa música. É, para você ver, né? Como que as coisas funcionam, né? Ele pegou o celular e quando ele pegou para pedir a música, eu já toquei a música. Isso que é sintonia, né? Grande Gilberto Fernandes. É, deixa eu mandar um abraço aqui para minha amiga Maria do Dionália Rocha. Oi, Maria! Tudo bem com você, minha querida? Beijo no seu coração. Francisco também tá chegando por aqui. Oi, Francisco! Boa tarde!
2: Ô, Carol, meu filho! Passa o modão para nós aí do Bruno Marrone. Escolhe o modão do Bruno Marrone aí e passa aí para nós. Tem uma música do Bruno Marrone, vocês escolhem. Então... É só o ouro. Oi, programa bom, programa nota 10, viu? Tá fazendo um programa bom aí na rádio. Aí, viu? Oh, só o ouro. Esse horário aí, a Pranaíba, um programa bom, viu? Já fazia bom tempo, não tinha programa bom igual da tardezinha, igual o seu. Eu, alô, meu chuchuzinho, meu bombonzinho, tá aqui pro lado do vermelhão, te escutando.
1: É, falou, vida tá difícil, hein?
2: Carol Mildo, igual a nós mesmos. Falou, Carol.
1: Falou, meu amigo, grande abraço pra você. Obrigado, Francisco, a turma toda aí no vermelhão, tá curtindo a gente. E olha, tem aqui a minha amiga Marilda também, já chegou por aqui, né, Marilda? Grande abraço pra você, obrigado. Minha amiga Mara, lá do bairro Nossa Senhora da Saúde, também já apareceu por aqui. Aparecida, lá do bairro Paranaíba, Rosinete também tá chegando. A Francisca, gente que não acaba mais, eu quero muito mais, eu quero você aqui comigo. E aí, qual bairro que você está me escutando? Onde você está? O que você está fazendo? Bora conversar, meu povo! Olha, tá chegando agora essa música linda. Linda, linda, linda! Boa tarde!

0: 13 horas mais 19 minutos, 13 e 19. Obrigado você pelo carinho, obrigado você pela participação. Pode mandar sua mensagem para cá, eu vou atender você com aquele carinho todo especial. É, minha amiga Maria da Horta também já chegou por aqui. Daqui a pouquinho tem moda boa para ela, né, Maria? Grande abraço para você. Mas agora minha amiga Marilda, lá do Jardim Leonora, também tá chegando. Oi, Marilda!
1: Boa tarde, Carol. Tudo bem? Carol, quero ouvir a música Rumo a Goiânia. Ofereço para Luzinete, Luciano Santos, Lurdinha do Bolo, Maria Ferreira, Lourdes e todas que tiver ouvindo o programa. Para vocês também. Tchau, obrigado.
0: Então vamos que vamos, bora rumo a Goiânia. Boa tarde, gente. Chega pra cá.

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2: 13 horas e 23 minutos.
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1: 13h24, abraço para você, obrigado pelo carinho. Continue participando comigo, 3431-8888. Eu quero a sua participação, daqui a pouquinho tem mais. O Edivan Coelho já chegou por aqui. Meu amigo Marcão, lá do Mutirão, juntamente com a Delvira. A Josinete também já está por aqui, lá do Alcides Rodrigues. E você, qual bairro que você está? Fala comigo, garoto! Fala comigo, menina! Ei, turma boa! É, tá chegando agora a música da Maria da Horta. Essa é daquelas das boas, né, Maria? É, Ginegendo tá chegando já para contemplar aqui, né, essa turma legal que tá acompanhando a gente, né? Então, você já vai ter aqui o Ginegendo participando aqui comigo, tá bom? Então, enquanto isso, eu vou tocar a música aqui para minha amiga... É, Patrícia, a Patrícia está querendo ouvir aqui um Jorge Matheus. Ê, Patrícia, essa turma é boa, hein? Jorge e Matheus, eles que são daqui de nossa cidade, estão dizendo que vão dar um tempo, vai dar uma pausa, será? O pessoal não está querendo, não, que seja essa pausa, né? Mas cada um sabe, né? O que... quer para a sua vida, quer aquele momento de descanso, aquele momento de pausa. Mas vamos acreditar, não é isso? E quem acredita sabe que alcança. Mas voa, beija-flor! Boa tarde!

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1: 13:29.
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3: 13 horas 30.

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São 13 horas 33 minutos. Abraçar a minha amiga Maria Aparecida do bairro Social. Agora tá melhor, né, minha amiga? Esse tempo é bravo, é bruto, né? Como se diz, é mal educado, né? É calor, é poeira, é baixa umidade do ar, é fumaça, é tudo. E a garganta vai ficando aquele jeito, né? O nariz, os lábios vai trincando todo. É preciso ter muita hidratação, não é? Então, beijo no seu coração. Boa tarde, gente. Vem chegando pra cá, porque tá chegando o Laço Aberto com Leonardo e Eduardo Costa.

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1: 13 horas e 39 minutos.
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8: 13 horas mais 41 minutos, 13h41. Josinete, boa tarde, minha amiga.
9: Boa tarde, Carol. Gostaria de ouvir a música Amar Batista e Solidão Sem Fim. Quero oferecer para todos que estão ouvindo o seu programa, da sua ouvinte, sua...

0: Amigo Josete, aqui do Alcides Rodrigues. Fique com Deus.
1: Oi, Josete, beijando no coração. Obrigado pelo carinho, obrigado pela sua participação. Obrigado aí por participar aqui todos os dias, está aqui com a gente, né? Aí, Ione, lá do Nova Veneza, já chegou por aqui também. Meu amigo Marcos está pedindo uma música que o Marcão, lá da Vila Mutirão, está querendo uma moda aqui com Léo Magalhães. Com uma música Alô! Ah, eu vou tentar achar esse alô para você já já, porque agora deixa eu atender aqui a minha amiga Josinete. Tá chegando aí a música boa, né? Uma música boa que ela gosta e a gente vai tocar já já para ela, né, Josinete? É, deixa eu ver aqui a música do meu amigo Marcão, Léo Magalhães. Se eu acho que o Léo Magalhães, né? É, por enquanto não estou encontrando aqui. Deixa eu botar outra que já está na ponta da agulha aqui, né? Que é a música que o pessoal também curte bastante. Afinal de contas, Leandro e Leonardo, né? Sempre foi uns artistas que deixaram, né? Deixaram a sua marca. Leandro, já há quantos anos faleceu? Mas que continua ainda na boca do povo, não é? E quem não é sonhador? Canta aí, Leandro e Leonardo, para minha amiga Ivone. Boa tarde!

13 horas 47 minutos, 13h47. Abraço para minha amiga Joana. Ela diz que quando ia pedir a música, um sonhador, a música tocou. Hoje tá demais, que sintonia gostosa essa aqui no programa Super Tarde. Obrigado você, tá, minha amiga? Daqui a pouquinho mando mais moda pra você, Joana aí de Araporã. Deixa eu atender agora a minha amiga Josinete. A Josinete, ela pediu uma moda aqui, a gente tem que tocar, né, Josinete? Abraço pra você. Agora sim, chegando por aqui, o Amado Batista. Boa tarde.

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2: 13 horas e 51 minutos.
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1: Vítimas de acidente na BR-737 são velados em Ibituva. 27 dos 20 das 23 vítimas da colisão frontal entre um micro-ônibus e uma carreta na BR-373 em Ipiranga, na região dos Campos Gerais, no Paraná, estão sendo veladas desde o início da madrugada em uma cerimônia coletiva e realizada no ginásio municipal de Ibituva. O micro-ônibus saiu de Ibituva levando pacientes da cidade para atendimento médico em hospitais da região metropolitana de Curitiba. Entre as vítimas estão duas crianças de 6 e 10 anos,

0: de 21 adultos. Ao todo, são 13 mulheres e 8 homens. Sobreviveram uma criança de 9 anos, uma mulher de 26 anos e 3 homens, 22, 49 e 50 anos. A mulher de 26 e o homem de 22 receberam alta ainda na quarta-feira. Segundo a Polícia Rodoviária Federal, o caminhão seguia no sentido de Ponta Grossa, Paraná, para Prudentópolis. O acidente ocorreu por volta das 3h30 da madrugada. A polícia científica segue investigando as causas da batida e análises preliminares indicam que o caminhão teria invadido a pista contrária, colidindo de frente com o ônibus. O motorista do caminhão também morreu. 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
1: A Justiça do Rio de Janeiro aceitou a denúncia oferecida pelo Ministério Público do Estado contra o falso médico Diogo dos Santos Serpa e manteve a prisão preventiva do agora réu. Diogo se apresentava como médico usando o nome de Jefferson Targino Sampaio e foi preso em flagrante no início deste mês, quando fazia atendimento domiciliar a uma criança de 10 anos diagnosticada com câncer cerebral. Ele cuidava da criança desde outubro de 2025. De acordo com a denúncia, o acusado exercia ilegalmente a medicina, usando identidade e documentos profissionais de outra pessoa para fazer atendimentos, mesmo não tendo habilitação legal para o exercício da profissão. Ao receber a denúncia, o juiz Guilherme Granmasson Ferreira Chaves, da 2ª Vara Criminal da comarca de Nova Iguaçu, na Baixada Fluminense, considerou que os autos contêm a exposição dos fatos criminosos com suas circunstâncias e elementos que fornecem a necessária justa causa para a deflagração da ação penal. Durante a investigação feita pela Polícia Civil, foram apreendidos, entre outros itens, carimbo e blocos de receituário em nome de Jefferson Targino Sampaio, além de receituários de controle especial em nome de outro profissional. Também foram incorporados aos autos elementos relativos à possível atuação do acusado em outros atendimentos. Da Rádio Nacional no Rio de Janeiro, Cristiane Ribeiro.
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14 horas e agora é o momento da nossa carta do ouvinte. Eu aproveito para convidar você a fazer uma análise, porque ela nos traz alguns detalhes tão importantes que às vezes deixamos passar despercebidos. Diz a carta: hoje eu não escrevo para contar uma história bonita, uma história de amor, nem para reclamar da vida. Escrevo porque tenho sentido falta de uma coisa que parece simples, mas que está desaparecendo aos poucos. A conversa, aquele bate-papo entre amigos, aquele bate-papo entre familiares. Outro dia, sentei na varanda de

casa e fiquei olhando para a rua. Vi pessoas passando com os olhos presos no celular. Vi uma mãe caminhando ao lado do filho, mas cada um olhando para uma tela diferente. Vi dois amigos sentados numa mesa, juntos no mesmo lugar, mas cada um vivendo dentro do próprio telefone. O que foi que deixou de conversar? Antigamente, depois do jantar, a família se reunia. Alguém contava uma história, outro fazia uma brincadeira. Os mais velhos davam conselhos. Às vezes surgia até uma discussão, mas no final, todo mundo continuava ali. Hoje, temos centenas de contatos no telefone. Muitas vezes não temos ninguém para sentar do nosso lado e perguntar: como você está? Como está a sua vida? O que tem feito de bom? Foi aí que percebi uma coisa. Talvez a solidão dos nossos dias não seja falta de pessoas. Talvez seja falta de presença. A gente manda mensagem de bom dia para dezenas de pessoas, mas às vezes não olha nos nossos olhos de quem mora dentro da nossa própria casa. Falamos com tantos desconhecidos e amigos virtuais e esquecemos daquelas pessoas que convivemos no dia a dia. A gente sabe o que está acontecendo na vida de quem mora do outro lado do mundo, mas não percebemos quando alguém próximo está sofrendo em silêncio. Por isso, hoje eu queria fazer um pedido para quem está ouvindo o programa. Quando terminar este programa, deixe o celular de lado por alguns minutos. Converse com alguém. Pergunte como foi o seu dia, como está a sua vida, como está a sua saúde, como está o seu casamento, como estão seus filhos. Perguntas fáceis e que às vezes passamos tanto tempo sem perguntar isso para quem convive com a gente no dia a dia. Que tal hoje ainda você dar um abraço em alguém que você não fala há dias? Ligue para aquele amigo que você não procura há muito tempo. Visite alguém que está sozinho, porque talvez um dia a gente descubra que aquilo que parecia tão pequeno, uma conversa, um abraço, uma presença, era justamente uma das coisas mais importantes da vida. E se você tem alguém que ame, não espere uma ocasião especial para dizer isso. A vida não avisa quando será a última conversa. Um abraço a todos os ouvintes e principalmente a quem hoje está precisando de uma conversa. Às vezes, o melhor presente que podemos dar a alguém não custa absolutamente nada. É simplesmente estar presente. Assinado, um ouvinte que hoje resolveu lembrar que conversar também é uma forma de amar. Ai, que lindo, lindo, lindo! E se você estiver precisando de conversar, pode falar comigo. Eu quero te ouvir. Eu quero conversar. Eu quero saber o que passa. Se é a solidão que toca em seu coração, se é o distanciamento das pessoas, se é a falta daquela pessoa que você convivia, se é a saudade que você tem de alguém que não pode mais falar.

Se é uma pessoa que você precisa perdoar e que não tem coragem de pedir perdão para essa pessoa, me ligue. Eu quero te ouvir. 3431-8888. E que tal ir tocando em frente? Boa tarde.

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1: E a hora certa.
2: 14 horas e 12 minutos.
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6: E aqui estamos e vamos até as 16. Você pode falar comigo, 3431-8888. Você viu que bela carta, que reflexão. E você, tem falado com quem, hein? Como que tem sido o papo aí? Como que tem sido os seus contatos? Como que tem sido o seu relacionamento com as pessoas? Você não é daquele tipo que se fecha e que se prende, não é? Eu creio que não, né? Então, vamos trabalhar a mente, vamos procurar conversar com as pessoas, vamos procurar ser cada vez mais próximo das pessoas. Tantas e tantas vidas, né? Tantos e tantos seres humanos que precisa apenas de um carinho, de uma atenção, e que, na maioria das vezes, a gente passa pela pessoa, quantas vezes, né? E não temos coragem de dizer absolutamente nada. Eu recebo tantas ligações aqui na rádio, pessoas que querem apenas um minutinho, mesmo sabendo que aqui é corrido, que o meu tempo é corrido, mas elas querem só uma oportunidadezinha de conversar comigo e dizer: olha, hoje eu não estou bem, hoje eu estava precisando conversar. E eu atendo todas essas pessoas com tanto carinho, porque eu sei o que a dor que ela sente, só ela sente. Eu não posso imaginar que a minha dor é maior do que a dor do outro. Por isso, dê atenção, pare, converse, tire um tempinho. O dia é grande, são 24 horas por dia para a gente fazer tanta coisa. Já imaginou quanto dá para a gente fazer em 24 horas? Então não perca a oportunidade de conversar com alguém. E eu agora quero conversar com a minha amiga Elza, da Rua 10. Oi, Elza, como é que você está, minha querida? Me dizer que você não está bem, mas eu tenho certeza que você vai ficar bem, porque você vai erguer, você vai acreditar que a sua fé te cura, que a sua fé é capaz de fazer todas as mudanças que você precisa, fazer toda a revitalização do seu corpo e da sua mente, tá? Então, ó, pra cima, cabeça erguida, eu quero te ouvir assim que você quiser falar comigo, tá, minha querida? Beijo no seu coração, saúde e vida longa pra você. Pra você também, tá, Marlene Bonifácio? Obrigado pelo carinho, tá? Obrigado pelas palavras, você que é ouvinte, acabou de me ligar, né? E tá mandando aí pra sua comadre, pra Elza. Abraçando também a Sol e a Margarida. Ê, Margarida, sua vida tá falada, viu? Ei, vou te dizer é nada, viu? Abraço pra vocês. Tá chegando já já. É chegando aqui o Christian Ralph com a música Bijuteria pra essa mulherada linda e maravilhosa do meu coração. Oi, Natalina! Como é que tá você?
7: Boa tarde, Carlos Carol.
6: Boa tarde.
7: Quero pedir uma música do Zé Neto Cristiano, Cadeira Cativa.
6: Opa, na hora!
7: Eu ofereço pra todos que gostarem da música, principalmente pra vocês aí da rádio.
6: Valeu, minha querida! Beijo no seu coração, beijo na familiada toda aí, junta todo mundo e sai beijando todo mundo, tá certo?

E a Cida já chegou por aqui também. A Cida, daqui a pouquinho vou atender a minha amiga Cida, que já chegou. A Rosinete também está por aqui. A Dirce lá do Jucarantes. Ô Dirce, abraço para você, beijo no coração. Bora de música! Afinal de contas, todo mundo quer uma moda boa, não é? Zé Neto e Cristiano chegando com Cadeira Cativa. Depois tem Bijuteria. Ô Elza aí da Rua 10, abraço, beijo no coração, minha querida!

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1: E a hora certa.
2: 14 horas e 25 minutos.
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9: Opa, 14h26, eu tô daqui. E você, tá onde? Qual bairro você está? Vamos conversar? Você está aí no Dionária Rocha? Você está no Nova Veneza? Você está no Bairro Social? No Novo Horizonte? Você está aí no Selma de Ângeles, Jardim Liberdade, São Judas Tadeu, Jardim dos Ipês, Messias? Ou você está aí no Maria Luísa Machado, Afonso Pena, Setor Rodoviário, Vila Beatriz, Buritis 1, 2, 3, Bairro Santa Rita? Conte-me onde você está. Fala comigo, bora conversar, bora pedir música. Afinal de contas, conversar faz bem. Não é Zeca.

0: Carlos, boa tarde.
1: Ô, Carol, boa tarde.
0: Bom que só.
1: Estamos aqui na obra aqui, te ouvindo seu programa. Toca uma música pra nós aí, uma música boa aí. Toca aquela do Márcio Franco. É o Milagre da Frecha. Toca ela pra nós aí, pro Márcio Franco. E um abraço pra turma das obras aí, pintor, pedreiro. Nós estamos na escuta aqui. Fala pro Paulo Pintor acabar aquele serviço lá logo lá. O que o trem dele não sai? Uma do outro. Fica lá e não sai. Não sei o que tá arrumando lá.
0: Tá mais enrolado que cobra, Zé Carlos. Ê, Paulo, tá difícil, hein? Isso é o calor, viu, Zé Carlos? É o calor que tá demais, o cara tá mocosando, né? Grande abraço, Paulo Pintor. Abraço pra turma toda aí acompanhando a gente. Zé Carlos, a turma da pintura. O Otávio Rastrello, grande abraço pra vocês. Obrigado também aí, vocês, pelo carinho, pela audiência, tá? Continue participando, é sempre bom ter vocês aqui. Edivan, boa tarde. Cadê o Edivan? Chega aí, menino!
2: Ah, meu amigo locutor de rádio.
0: Boa tarde!
2: Uma vez, senhor 27, Edivan Pedreiro, Copo Lacuei, o homem do caminhão amarelo, tá na sua escuta, não perde só problema. Gostaria de ouvir uma moda, se for possível, voltar pra mim. Calique Baduí, dama preferida. Agradecimento para você, meu grande amigo, para toda a equipe da rádio, pro Dé, meu pedreiro, pro Silvio, meu cunhado, na mercearia do Pura, Vitória 2, senhor do Mar da Farmácia, Gabriel, Pudim, Marquinhos, e o Careca do Açougue. Aquele abraço, Careca. Fica em paz, te conferir, papai, o homem do caminhãozinho amarelo. Muito obrigado, fui.
0: Valeu, garoto! Obrigado você pela audiência. Deixa eu pegar aqui. Cadê minha amiga Jandirinha, hein? Ah, Jandirinha não falou comigo hoje ou já, hein? Será? Eu tô ficando é maluco de tudo aqui, Jandirinha. Mas falou nada. Mas fala agora,
3: boa
0: Jandirinha.
3: Boa tarde, meu amigão, Carol.
0: Boa tarde. Ô, trempão.
3: Tô te ouvindo.
0: Valeu, minha querida. Daqui a pouquinho sai moda boa daquela que você gosta. Abraçar também a minha amiga Wanda Santos. Ô, Wanda, abraço pra você. Obrigado. Beijo no coração. Abraçar também aqui a turma que tá chegando aqui. O Zé de Brito já chegou por aqui. Ah, chegou também a Rosinete, né? Deixa eu ver aqui minha amiga Rosinete, o que que ela tá dizendo pra gente. Oi, Rosinete, boa tarde.
4: Eu tinha minha mãe, tem minha mãe, gostava de conversar.
0: Ah, deixa eu pegar o começo da conversa aqui, né? Vamos lá, não vamos atrapalhar a coisa não, né, seu Carol? Vamos fazer a coisa direito.
4: Hoje em dia é só celular. A pessoa só conversa pelo celular, não vai na porta de... Não vai sentar na rua, não vai conversar, fica com preguiça, tudo é o celular. O padre falou um dia que tudo, nada acabou com o trem do mundo, mas o celular acabou. O celular acabou com as conversas, acabou com a ida no banco, acabou com tudo. Tudo sai pelo celular. Aí quando morre, aí junta todo mundo. Aí não precisa mais, já morreu, acabou. Não se aproveitar enquanto a gente é vida. Tem vida, vive. Conversar. Tinha minha mãe, tem minha mãe. Gostava de conversar. Gostava de a gente ir pra lá, nós conversar. Ela fazia uma vasinha de pipoca, cozinhava milho pra gente comer. Hoje, ela tá lá em cima de uma cama, acamada, não conversa. Aquilo é que me dá uma tristeza, porque tanto que ela gostava de conversar, depois ia na casa dos irmãos, dos filhos, para conversar. Hoje tá lá em cima de uma cama, não conversa com ninguém, não anda, não fala. E nós estamos lá cuidando dela, que me dá uma dor, tanto que ela gostava de conversar, de passear, gostava muito de passear. Hoje deve ir dependendo da gente para cuidar dela. Ainda bem que ela tem uns filhos para cuidar dela, né? Graças a Deus.
0: É. Exatamente, e ainda bem que os filhos cuidam dela, né? Porque tem muitos filhos que abandonam também, né? Oi, Maria Dantas, abraço pra você, daqui a pouquinho a gente fala também, deixa eu tocar...

Moda agora, tá chegando aí primeiro a música aí do Edivan, né? O Homem do Caminhãozinho Amarelo, Popular Coelho, e também a música do Zé Carlos, pra turma toda, os pintores, pedreiros, carpinteiros, a turma toda da construção civil. Boa tarde, gente, chega pra cá!

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1: E a hora certa.
2: 14 horas e 40 minutos.
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7: 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Participe, sua colaboração faz a diferença. Excursão para o Paraíso te espera, isso mesmo. Excursão para Porto Seguro, Ilhéus. Isso mesmo que você ouviu, são dois destinos sensacionais. Então, venha curtir essa incrível viagem. Porto Seguro, Centro Histórico, Cabralha, Coroa Vermelha, Axé Noé, Barra Mares, Toa Toa, Arraial de Ajuda, Ilhéus, Praia dos Milionários, Praia da

0: A Gabriela e outros, saída de dia 8 de janeiro, retorno dia 20. Parcelamos no boleto, sem juros ou cartão de crédito ou débito com juros da maquininha. 649-9230-2561, para você ajustar os ponteiros aí. Abraçar aqui minha amiga Maria da Horta, já tem a música que ela gosta tanto, né, Maria? Abraço para você. Deixa eu ouvir aqui também mais ouvintes, mais participantes aqui comigo. Deixa eu buscando aqui, né? Porque o pessoal vai caindo mensagem, uns vão lá para baixo e eu tenho que buscar, porque senão acaba os últimos ficando, né? É na frente aí. Então, bora ouvir aqui, meu amigo Zé de Brito. Boa tarde.
1: Cara, boa tarde, meu querido abençoado iluminado. Vamos dar uma viajada de São Paulo a Belém.
0: Bora!
1: Rio Negro e Solimão. Vai pra Neide Costureira, França da Gêmea, Cecília, Luciano do Frango Assado, Olimpão, Tubulação, Jônio Fioso, Zé Buludo, Juquinha da Saúde, Dona Nega, Leta, Lucinda e Socorro do Feira da Costa.
0: Ô, turma boa, abraço pro André também no Dom Bosco, meu amigo também, né, tá aqui sempre participando comigo, meu amigo Amarildo lá de Buriti Alegre, Alouro, Gatinho, a turma toda. Tem também o Desce Eustáquio ali na rua Arlindo Vilela, a Salma da Goiás, abraço, beijo no coração da turma toda. Abraço também aqui para minha amiga Sol. Ô Sol, como é que tá por aí? Tá quente ou nada? Bora de música! São 14h44, daqui a pouquinho tem o repórter Paranaíba. Agora tá chegando a música da Maria da Horta. Boa tarde, mulher!

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1: E a hora certa.
2: 14:51.
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4: Nova Paranaíba e a hora certa.
5: 14 horas e 52 minutos.
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1: Dívida dos Estados Unidos ultrapassa 40 trilhões de dólares após governos de Trump e Biden. A dívida total dos Estados Unidos ultrapassou aos 40 trilhões de dólares pela primeira vez, informou o Departamento do Tesouro nesta quarta-feira, gerando novos alertas de que uma crise fiscal está se formando, à medida que os custos crescentes dos programas de proteção social e os pagamentos de juros superam em muito as receitas prejudicadas pelos cortes de impostos. O último balanço diário de caixa de dívida do Tesouro mostrou que a dívida pública total circulava era de 40 trilhões de reais, valor que inclui títulos do Tesouro detidos pelo público no montante de 32,266 trilhões de dólares e dívida extragovernamental no valor de 7,782 trilhões. A dívida do governo federal mais que dobrou em menos de uma década, partindo de 19,95 trilhões, quando o presidente Donald Trump tomou posse pela primeira vez em janeiro de 2017. Grupos de fiscalização orçamentária vêm prevendo a ultrapassagem desse limite há semanas e emitiram alertas severos de que uma crise de dívida em grande escala poderia eclodir, a menos que os parlamentares enfrentem um panorama fiscal insustentável e aumentem os impostos, cortem gastos ou ambos. 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
2: O Ministério Público Federal recomendou que as empresas de transporte por aplicativo, Uber e 99, implementem medidas mais eficazes para garantir a acessibilidade de passageiros idosos ou com deficiência. Entre as medidas solicitadas, todas de abrangência nacional, estão garantir o embarque e desembarque seguro para este público, acomodação com cadeira de rodas, andadores ou outros aparelhos de assistência nos veículos e capacitação dos motoristas para impedir casos de discriminação ou cancelamento proposital das viagens. O MPF deu o prazo de 90 dias para que as duas empresas informem se é possível disponibilizar um serviço específico para atender pessoas com mobilidade reduzida e outras limitações em todos os locais onde operam. Segundo o Ministério Público, modalidades como o Uber Access, serviço que oferece veículos adaptados, já está em uso em outros países, mas não no Brasil. As recomendações surgiram após a abertura de um inquérito civil que reuniu relatos de clientes insatisfeitos com, entre outras condutas, a recusa de chamadas em locais de grande fluxo e o cancelamento de viagens devido a equipamentos assistivos ou cães-guia. Em maio, foi realizada uma audiência pública com as plataformas para aperfeiçoamento dos serviços. Mas, de acordo com o MPF, as respostas tanto da Uber quanto da 99 não foram satisfatórias, inclusive em relação às sanções aplicadas aos motoristas infratores. Também foram cobradas providências da Senacom, a Secretaria Nacional do Consumidor, recomendando que investigue eventuais falhas no atendimento e estude a criação de normas para a implementação de modalidades de corrida específicas a esse público, com veículos adaptados e motoristas treinados para garantir a acessibilidade. Até o fechamento desta reportagem, a Uber, a 99 e a Senacom não se manifestaram sobre a recomendação. Sob supervisão de Vitória Elizabeth, da Rádio Nacional do Rio de Janeiro, João Barbosa.
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São 15 horas 4 minutos, 15:04, já estamos de volta com mais uma hora, né? A última hora de hoje. E eu quero abraçar aqui a minha amiga Joana e a Aparecida lá no Remy Martins, que estão lá na audiência, estão acompanhando a gente. Obrigado pelo carinho. E a Joana, ela está com uma casa para vender, gente, lá no Remy Martins, tá? São uma casa, tem 7 cômodos, toda cercadinha, são 2 terrenos, tudo escriturado, e ela está precisando muito de vender essa casa. Se você tiver interesse de comprar uma casa ali no Remy Martins, é só você mandar um zap para cá que eu passo o contato da Joana para vocês negociarem. Quem sabe, né, dá certo, ela está precisando vender, você está precisando comprar, e aí vai dar tudo certo, né? O fé em Deus vai dar tudo certo, não é mesmo? Mas a Joana também quer ouvir uma moda boa, né? Ela também gosta de moda de qualidade. E ela pediu aqui Marília Mendonça, chegando com... De Paulo e Paulino, Estrelinha. Boa tarde!

0: Obrigada, gente, obrigada. Tô aqui babando eles aqui, aí o DVD não continua, né? Obrigada, muito obrigada.
1: Mais aplausos.

0: demais.
1: Show!
0: 15 e 12. Obrigado você pelo carinho.

Obrigado você pela sua companhia. Vamos ouvir aqui Nilda Abreu, minha prima está lá no condomínio Granvini, está acompanhando. Obrigado, minha prima, você, o Elcio, obrigado pelo carinho, obrigado aí pela sua participação. Ah, está chegando.

0: Ah, falar abobrinha, isso é bom pra mente, é bom pra, né? Livre até de uma depressão, de uma ansiedade. A pessoa subir tanto que uma comunicação é boa, é o melhor remédio que tem. Então, muito obrigado, Carol. Tamo aí, firme. Carol, vê, você acha uma música pra mim aí? Daquelas mais antigas do Daí José, rapaz. Eu sou fã do Daí José na década de 70. Vê se você acha a música dele aí. Se você conseguir, você vai ver se acha a empregada, tá? Se não conseguir, qualquer um do Daí José aí da década de 70, tô ouvindo. Boa demais. E a galera tá escutando, né, galera?
1: Grande abraço pra você, meu amigo Jair, obrigado. O Geraldo tá lá, né? A turma toda lá do Lavador Galé, obrigado. O Matheus, obrigado aí pelo carinho. Tem também aqui, chegando por aqui, né? Deixa eu mandar um abraço aqui pra turma toda aqui. O André tá mandando aqui, olha, boa tarde, Carol. Manda pra nós, Igrejinha da Serra. Vai pro Juquinha da Saúde, o Luciano do Frango Assado, o Heleno da Morada do Sonho, Domingão Berranteiro, o Matador de Onça, o Rony da Lanchonete, o do Dom Bosco, Zé de Brito, o Chicão da 28, o Mané da Pedra, o Gijimba, o Burro do Marolina, Tadeu, lá no Arraial do Boteque, o Homem do Caminhãozinho Amarelo, que Deus abençoe sempre. Valeu, André, já eu toco para você, Igrejinha da Serra. Deixa eu mandar aqui também, tem aqui a minha amiga Dorinha, tá chegando por aqui também. Dorinha, boa tarde.
2: Boa tarde, Carol.
1: Boa tarde.
2: Tudo bem?
1: Bom que só.
2: Vou dar uma música pra nós, Dorinha, fazendo favor.
1: Na hora?
2: Pra todos minhas amigas, meus amigos, o Pedrada mais Isabel, pra você mais sua esposa, a todos que gostaram da música, mas muito obrigado.
1: Valeu, Dorinha, obrigado você pelo carinho. Maria Dantas, eu tô tentando localizar a música da Maria Dantas aqui, já eu vou achar, né? Abraço mais uma vez aqui pra Natalina, pra Wanda, pro Marcão, pra Dorinha, também pra Dirce lá no Jucarantes. Minha amiga Cida, aí do bairro Selma de Ângeles. Oi, Cida, como é que você tá? Tá tudo bem por aí? Tá tudo certo? E a Nicole? Tá dando trabalho a Nicole ou não, hein? Ei, baixinha! Abraço também pra turma que acompanha a gente, a Célia, lá na cidade de Canápolis. Ô, Célia, tá tudo bem por aí? A Cláudia Cristina, em Capinópolis, Aparecida na Fazenda, Nossa Senhora Aparecida, na cidade de Canápolis também. Abraço pra você, minha querida. A Cida, também na Fazenda Mimoso. Como é que tá tudo por aí, Cida? Ei, a coisa não tá bonita não, né? Muito calor, muito sol, né? Tudo vai ficando feio, né? Infelizmente, né? Abraço pra Cileuza. Ô, Cileuza, como é que você tá? Tá tudo bem, minha amiga? Abraço pra Dona Geralda, ali de Araporã também, a Lázara da Osvaldo Cruz também acompanhando a gente. Obrigado todo mundo, que sejam todos bem-vindos aqui no programa Bora 1516. Boa tarde para você.
3: 15 horas e 16 minutos.
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2: 15 horas 26 minutos, 15 e 26. O Rotary Clube está realizando a campanha Fralda Solidária. Crie impacto duradouro, faça suas doações no 649-9662-8878. Olha, neste domingo, o Centro Espírita Jerônimo Mendonça vai realizar o projeto Servindo Amor. Entrega de marmitex ali na Avenida 12 de Outubro, 97. Você que é morador aí do bairro Nossa Senhora da Saúde, Ulisses Guimarães, Dona Sinica, São João, Santa Maria. Se você conhece alguém que está precisando desse alimento, convide-os a ir até a Avenida 12 de Outubro no Centro Espírita Jerônimo Mendonça nesse domingo a partir das 11 da manhã para fazer a retirada da sua marmita, tá? É um projeto que é feito realmente com muito amor, todas as marmitas muito bem organizadas, higiene total, tudo muito bem organizado, tá? Para você que está precisando desse alimento, tá certo? Se você souber de alguém, recomende para que vá nesse domingo ali na Avenida 12 de Outubro para retirar a marmita a partir das 11 da manhã. Você vai chegar, vai entrar para dentro do centro, vai ficar sentadinho, vai esperar a sua hora de você receber a sua marmita, tá bom? Arena Beira Rio acontece nesse domingo com a presença de Fábio e Gabriel, Marcos e Henrique, Fábio Souza e Cristiano, Monique e Moara, Robson e André e ainda Thaís Fernanda a partir ali no finalzinho da tarde, início da noite, uma programação realmente

0: muito extensa, muito gostosa para você. Ali próximo, ali no calçadão, próximo à rotatória da Paranaíba. Matrículas abertas do EJA. Para você lá na Escola Damores do Amaral, Amaral Medeiros, no bairro Nossa Senhora da Saúde. Etapa 2 do 6º ao 9º ano, da etapa 3 do 1º à 3ª série. Faça sua matrícula o quanto antes. Informações no 64992349885. Corrida da UAB é neste domingo a partir das 7 da manhã na Avenida Beira Rio. Venha correr com a gente! Olha, tem também, neste domingo, Cavalgada General, Jaci General, nos preparativos da Expocem 2026. Vamos ter ali muitas alegrias, muita animação, muito som. E é claro que não pode faltar aquele cavalo, né? Todo limpinho, todo preparado, com aquela traia bonita, chapéu na cabeça, fivela, cinto com aquela fivelona. É, e você, aquela calça jeans, a bota, então... Corra, vai aí no comércio da cidade, já faça suas compras e participe. De 27 a 29 de agosto, vamos ter a realização da 39ª Festa em Louvor a São Benedito e Nossa Senhora do Rosário. No dia 30, às 7 da manhã, recepção dos ternos com café da manhã, missa na Igreja Matriz, apresentação e levantamento do mastro, almoço às 12 horas, procissão, saída da Igreja Matriz com a participação dos congos, moçambiques, catupés e marujos, às 18 horas. No dia 30, vamos ter o churrasco beneficente da AME, Associação do Menor Itumbiarense. Então, bora contribuir, bora participar? Então vamos que vamos, né? É só participar e contribuir, tá bom? São 15 horas mais 30 minutos, 15 e 30. Deixa eu atender aqui o meu amigo Jair, que quer ouvir um Odair José. Tá chegando pra você.
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2: e a hora certa.
3: 15:37.
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2: 15h38, um abraço para você, obrigado pelo carinho, continue participando, deixa eu abraçar aqui a minha amiga Zucleide. Ô Zucleide, como é que você tá? Tá tudo bem? Abraço para você, para sua irmã Zenaide, aí no Normas de Balde. No Normas de Balde também eu quero abraçar a turma toda que tá aí acompanhando, né? A Naide. Oi, Naide, obrigado, né? Obrigado pela presença, obrigado pelo carinho. O Aguinaldo também tá acompanhando a gente. Minha amiga Jandirinha tá lá com seu radinho ligado. A Bete do Afonso Pena, a Maria da Horta, o Décio Eustáquio também tá lá acompanhando a gente. A minha amiga Lázara do Oswaldo Cruz, a Margarida lá do Dom Veloso, a Irene do Jardim América, o Domingão Berranteiro também, né? Abraço pro meu amigo Domingão Berranteiro. Tem participação aqui, deixa eu ver quem tá aqui para participar com a gente. É a Maria Dantas. Oi, Maria!
3: Boa tarde, José Carlos, Carol, tudo bem?
2: Tudo bem?
3: Maria Dantas do Planalto. Eu gostaria de ouvir uma música chamada I Am My Sandy, com Neil Diamond. Eu não sei falar muito bem inglês, não, mas é uma música muito linda, tá? Eu ofereço para todos que gostarem da música. Tá? É uma música da saudade, muitos anos atrás, faz relembrar o passado, tá? A respeito da carta aí, nossa, é realmente a realidade da vida. Tá bom? Um abraço.
2: Abraço, minha amiga, beijo no coração. Olha que música linda, tá chegando por aqui. São 15 horas mais 40 minutos. Daqui a pouquinho tem Lindomar Pedrada aqui na Nova Paranaíba. Bora matar saudade? Bora que vamos!

0: Eita, gente, tenho certeza que a saudade bateu forte no coração de muita gente por aí, não foi? A Orlani Martins, olha que linda, amo demais essas músicas, aí está ótimo gosto, passa o nome desta música aí, amigo Carol, por favor. Ah, também gostou, né? Também gostei, tá? Tô por aqui ouvindo, obrigado, minha amiga Orlani, lá do Jardim Bandeirantes. Deixa eu ver se eu consigo pegar essa música, o nome dela aqui, né? Pra minha amiga aí passar aqui, né? Deixa eu ver aqui direitinho, para que todo mundo possa ficar feliz, não é? Afinal de contas, hoje é dia de alegria, não é? Então, bora, né? Bora que vamos, tá certo? Tô aguardando, né? Aqui, opa, já encaminhei aí pra... Tá aí, ó. Pode curtir à vontade, entrar no YouTube agora, viu? Minha amiga Orlani. E fazer aí, né? Uma degustação musical maravilhosa. Ai, tem aqui também Edineide aí do bairro Planalto. Obrigado, minha amiga. Continue participando. A Cida chegou por aqui. Oi, Cida. Cadê a Cida? Vamos ouvir a Cida.
1: Carol, cadê minha música? Eu pedi, eram as 2h30, 2h15.
0: Vamos ver que música é essa. Será que eu não rodei essa música, não? Será que eu pulei você?
1: Carol, boa tarde, amigo.
0: Boa tarde.
1: Boa tarde. Que você tenha uma boa tarde com Jesus. E aqui, Aparecido Barro Nacional de Saúde, aqui, ó. É, mandou uma música aí pra mim, aquela Cheiro de Shampoo, Christy Ralph.
0: Ah, rapaz, não rodei o Cheiro de Shampoo.
1: Tá bom, estou aqui na luta limpando a casa um dia de folga. Mas não fica de folga não, que tem que trabalhar em casa, né? Igual eu trabalho todos os dias. Manda aí pra mim, amigão.
0: Mando,
1: muito obrigado, fica com Deus. A sua família, todos os dias.
0: Ah, minha amiga, desculpa aí, viu? Você tava passando batido, tá vendo? É, abraço aqui pra Sebastião, ao André, Geraldo, Matheus, a Rose, lá no Lavador Galé, a Maria Gorete, lá do Marolina, a Nilda Abreu, lá no Condomínio Granville também, Zé de Brito, a Dorinha, a Rosinete, Maria Danta, a Dirce, lá no Jucarantes, o Marcão. Daqui a pouco eu abraço mais gente, né? Cheiro de shampoo, deixa eu tocar o Cheiro de Shampoo, porque senão a coisa pega pro meu lado, não é? Então bora que vamos! 15h46.

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0: Grande abraço a todos vocês que acompanharam a gente até aqui. Obrigado pelo carinho. Convite para estarmos juntos amanhã a partir das 13. Vamos ver se a gente consegue, né, com essa movimentação intensa, alegria, conversando mais, falando mais, abraçando mais, beijando mais, curtindo mais a vida. Não é, minha amiga Cida aí na Fazenda Mimoso? Beijo no coração, beijo aí pra turma toda aí na Fazenda, tá? Abraço pra todo mundo. Gente, tô indo, mas do mesmo jeitinho que cheguei, comecei de bem com a vida. Estou encerrando o programa de hoje. Convite para estar juntinhos amanhã. Valeu, tchau, tchau. Beijo no coração, rapaziada. Vem aí, repórter Paranaíba, Elindo Amar Pedrada.
1: 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E a hora certa.
2: 15 horas e 54 minutos.
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1: 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E a hora certa.
2: 15 horas e 56 minutos.

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2: Crédito para carros de aplicativo tem teto elevado para 200 mil. O programa Move Brasil Táxis e Aplicativos ampliou o limite de financiamentos para veículos novos e passou a incluir novas configurações de carros híbridos entre os modelos elegíveis. A mudança foi oficializada com a publicação de uma portaria conjunta dos Ministérios do Desenvolvimento, Indústria, Comércio e Serviço e da Fazenda, em edição extraordinária do Diário Oficial da União. O teto do valor do veículo era de 150 mil, passou para 200 mil, considerando o valor registrado na nota fiscal. A medida amplia o número de modelos que podem ser financiados por motoristas de aplicativos e taxistas.

0: cadastrados no programa. Com a elevação do teto, o governo estima que o crédito econômico do programa passe a alcançar 88% do mercado brasileiro de veículos, ante aproximadamente 63%. A estimativa considera dados de emplacamentos da Federação Nacional de Distribuidoras de Veículos Automotores. 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
1: O fundador da incorporadora imobiliária mais endividada do mundo, mas que já foi o homem mais rico da Ásia, foi condenado à prisão perpétua por um tribunal chinês nesta quinta-feira, 5 anos depois do colapso da empresa ter abalado a economia da China. Hui Kaiyan, que criou a empresa Evergrande há 30 anos, se declarou culpado de 8 acusações, entre elas desvio de fundos, fraude na captação de recursos, captação ilegal de depósitos, empréstimos ilegais, emissão fraudulenta de títulos e suborno. Além da prisão perpétua, todos os bens pessoais do fundador foram confiscados. Segundo a sentença do tribunal chinês, entre 2016 e 2021, as empresas da Evergrande cometeram fraude financeira sistemática para inflar ativos e ocultar os passivos. A empresa do setor imobiliário e construção civil já foi a maior da China. Em 2017, o fundador tinha uma fortuna pessoal de mais de 45 bilhões de dólares, mas as dificuldades da empresa em pagar dívidas de até 300 bilhões de dólares geraram protestos. Em 2021, o calote fez as bolsas de valores pelo mundo despencarem. Segundo a agência Reuters, Hui Kaiyan não era visto desde que foi detido em 2023. O tribunal na província de Guangdong divulgou imagens dele enquanto a sentença era lida. Outros 5 executivos foram condenados a penas de até 18 anos. Ao todo, 56 pessoas foram sentenciadas nesta quinta. A incorporadora chinesa e uma subsidiária também foram multadas em mais de 15 bilhões de yuans, cerca de 2,4 bilhões de dólares. Ainda de acordo com a Reuters, a liquidação da empresa chinesa Evergrande vem se arrastando. Até agosto do ano passado, haviam sido vendidos ativos no valor de 255 milhões de dólares, muito pouco em comparação com os 45 bilhões exigidos pelos credores. Da Rádio Nacional em São Luís, Gabriel Correa.
0: Mais informações e uma nova edição do seu Repórter Paranaíba amanhã às 8h55.
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1: E a hora certa.
2: 16:01.
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0: Cheguei. Alô, meus amigos, minhas amigas, senhores, senhoras, amigo trabalhador, amiga dona de casa. É com muita alegria que estou chegando em seu rádio nesta quinta-feira de bastante calor na cidade. Como tá fazendo calor, hein, moçada? Que calorão! Quinta-feira, quinto, 20 de agosto de 2026. Tudo bem com você, com a família? Tudo com saúde, todo mundo com paz, é que maravilha! Gente amiga, até às 7 horas eu te acompanho, sempre em nome da Droga Rocha, da Quipé Calçados, Óticas Vista e a Modelar Magazine, né? E convidando você para participar comigo através do nosso WhatsApp, que é o 3431-8888. Você manda só a mensagem, participa comigo e, claro, com muita alegria estarei atendendo você, o seu pedido musical. 16 horas, mais 5 minutos, 16:05. Começando o nosso programa, já atendendo lá da Vila de Furnas, o nosso grande amigo aí de Furnas, o meu amigo, o senhor Gerson Goulart, dona Francisca, a Eni, aí Furnas, o Almeida, a Wanda também de Furnas, nosso abraço. Alô, senhor Gerson, chega mais.
1: Pedrada, meu amigo, tudo bom com você, Pedrada?
0: Tudo bem.
1: Gerson, Furnas. Queria que você passasse uma música para nós ouvir. De Volta ao Reino Encantado. Oferece para minha esposa, a Eni, meu amigo Mário Fofoca, João Toledo, o Inhô do bairro Brasília, Valdivino lá do Lanzudo, Romildo Chamagás, e o Duno da casa do celular e o Joãozinho, meu amigo aqui de Furnas. Ai, muito obrigado e até amanhã, se Deus quiser, Pedro.
0: Um abraço ao senhor Gerson, a dona Francisca, a Eni, a turma de Furnas ouvindo a gente, né? Muito obrigado a todos pelo carinho da companhia, né? E quer ouvir De Volta ao Meu Reino Encantado. Essa moda é muito bonita, viu? Aproveitando também, senhor Gerson, deixa eu mandar pro casal de amigos. O Luiz Canhão e a Tânia Cabral já estão ligadinhos comigo. Alô, Luiz Canhão e a Tânia Cabral. Um abraço a vocês aí. Muito obrigado pelo carinho, né, da companhia. Lá em Araporã, abraçando com carinho o senhor Lázaro. O senhor Lázaro, a dona Vicentina, em Araporã também curtindo a gente, né? É, muito obrigado a vocês de Araporã aí, sempre ouvindo o nosso Entardecer do Sertão. Muito obrigado a todos pelo carinho, pela companhia, dela companhia, né? 16:07, né? Aê, sou Gerson, dona Francisca, Eni. Um abraço, ótima tarde.

0: Aê, de volta ao Reino Encantado, Vanderlei e Tony Marcos, hein? Fui lá pra Furnas, meu amigo Almeida, Wanda, sou Gerson Goulart, Dona Francisca, Ini, né? Pessoal de Furnas, um abraço a todos. Mário Fofoca também, um abraço, Mário Fofoca, obrigado pelo carinho, tá bom? É, sempre ouvindo o nosso programa, né? 16h10, em nome da Modular Magazine, a gente volta depois dos nossos comerciais.
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2: 16h10.
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0: Olha, 16h11. É, hoje um amigo me procurou, da parte da manhã. Ele chegou em Itumbiara, tá montando sua casinha. Ele mora sozinho, viu? Ele mora sozinho, né? Então é que é uma casa mais barata para alugar, uma casa mais para alugar, e imóveis, né? Que você puder doar aí, sofá, né? É, televisão, guarda-roupa, cama. Ele tá montando a casinha dele, chegou em Itumbiara e tá sem nada, só com a roupa do corpo. Ele quer alugar uma casinha mais barata também, tá bom? Quem puder ajudar essa criatura aí, né? Esse filho de Deus, entre em contato comigo, tá bom, turma? 16h12, o meu amigo Júlio César Pintor, ele tava doando o sofá. Já doou, Júlio César, o sofá? Já buscaram aí o sofá? A Sibela já buscou? É, o Júlio César Pintor tá trabalhando, ouvindo a gente, aquele abraço, né? Deixa eu mandar essa música lá pra minha prima Edna, na Rua 13, a Edna Rabelo, lá pra você, prima. Minha comadre Geralda, comadre Geralda e o compadre Walter, no Rancho da Mata, também sempre ouvindo a gente. O Alan Rei do Queijo, grande Alan Rei do Queijo. O Edi lá no Quilombo, né, Edi? Aí no Quilombo também tá ouvindo a gente. Quem pede essa música é os meus amigos. Deixa eu mandar um abraço ao Laor. Alô, seu Laor, Dona Rosinha, o J. Gervás, o Crislan, a Nilva, aí na Rua Teutaba, um abraço a vocês, viu? E o pedido vem da Rua Teutaba. Os meus amigos, Raimundo e a Sebastiana, nosso abraço, ótima tarde e bom trabalho.

0: aqui, Paulo e Paulino, Estrelinha. Raimunda Sebastiana, boa tarde.
1: 16 horas e 16 minutos.

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7: Meu amigo Wilson, meu amigo Moscão, né? O Moscão e o Wilson hoje abraçando a irmã deles. A minha amiga Vânia do salão, né? Tá ficando bem experiente hoje, né, Wilson?
8: Ô, meu amigo Pedrada, boa tarde, beleza? Pedrada, minha irmã tá fazendo aniversário hoje, a Vânia do salão, mais uma primavera. Queria dedicar os parabéns pra ela, que muitos anos de vida, muita saúde, muita paz. Se você poderia passar a música, filho adotivo, beleza? Um abraço pra você e muito obrigado.
7: Tudo bem, meu amigo Wilson, um abraço a você. Daqui a pouquinho eu toco a música pra você, pra Vânia, viu, Wilson? Parabéns, Vânia, tudo de bom pra você. Daqui a pouquinho eu vou cantar parabéns pra Vânia também, viu? Tá certo, amigos? O Antônio Eletricista também tá ligadinho, né, Antônio Eletricista? Pessoal do Bar do Prefeito, a cidade toda participando, né? 16h19, é hora de falar de economia, de preços baixos, de promoção, atendimento.

0: 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Que têm atendido o nosso apelo, nosso convite, né? Está indo muitíssimo bem, meu grande amigo Lanzudo, o Lanza Vascaíno. Boa tarde, amigo.
1: Boa tarde, Pedra. Boa tarde, ouvinte. Infelizmente, né, Vascaíno. Hoje de noite é mais um sofrimento, né? Hoje tem jogão do Vasco pela Sul-Americana. A segunda divisão da Libertadores é a Sul-Americana. Sabia disso, né?
0: Pior que é mesmo.
1: É o time da segunda divisão que disputa a Sul-Americana. Mas tá negócio, né? Fazer o quê? Tem gente que gosta de tudo, né? Tem caboclo que gosta de fumar, um gosta de jogar baralho, outro gosta de sinuca. E eu gosto da bosta do tal do Vasco, fazer o quê, né? É. Eu dou birra pro cara daquela porcaria. Dou birra. Hoje, por exemplo, tem a reunião do Rotary. Eu deveria estar lá 8:30 PM, mas não chega antes de 9:00 de jeito nenhum. Que é a hora que vai acabar o jogo do Vasco. Viu, Arnaldão? Eu vou chegar atrasado hoje, se Deus quiser, porque vou ver o Vascão hoje às 7:00 PM. Mas, Pedro, o negócio é o seguinte, deixar meu Vascão de lado, dar uma palinha agora pros flamenguistas. Ontem o Flamengo jogou um primeiro tempo irrepreensível, perfeito. Poderia ter enfiado 4-5 no Cruzeiro, mas não enfiou. E depois, no segundo tempo, o Cruzeiro, quer dizer, acordou, veio com outra postura, empatou e virou o jogo, que aquela bola entrou.
0: Entrou.
1: Em qualquer futebol do mundo dava aquele gol, mas a favor, a contra o Flamengo não dá. Vai gostar de roubar pro Flamengo lá longe. Tem que mudar o nome do VAR. Agora tem que ser Varmengo. Varmengo. Vai ser besta pra lá. Se bem que se tivesse dado gol, eu, como um comentarista esportivo, entendo futebol profundamente, o Cruzeiro de todo jeito não ia aguentar, não. Essa é a verdade. Não ia resolver o problema, não. Eu acredito que o Flamengo passava. É muito mais time, tem um elenco espetacular, tem peça de reposição. É um elenco que se dá o luxo de deixar na reserva um jogador que um dia desse estava na Copa do Mundo, se bem que não deveria estar, porque não tem futebol para isso. Quem deveria estar não estava, que é o tal do Pedro, é um grande centroavante. Ontem ele me convenceu, o Cruzeiro venceu e ele me convenceu, o Flamengo venceu e o Cruzeiro e o Pedro me convenceu que ele é o grande centroavante. Ele não só faz os gols, como é o artilheiro do Campeonato Brasileiro, como ajeita, como dá passe perfeito, tá? Para poder, para os seus companheiros fazer o gol. Pedro é um centroavante perfeito. Deveria ter ido sim na Copa do Mundo, porque era um jogador que toca a bola para os companheiros. Não é aqueles delegados que foi para a Copa do Mundo, o tal de Vini Júnior, o próprio Neymar, aquele outro que jogava pela esquerda que machucou, né? Ele prende demais a bola. E futebol é toque, é 11. Os 11 têm que jogar, um só não resolve. E o time do Flamengo, o time da seleção brasileira, o jogador queria resolver sozinho. 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
1: coisa boa.
0: Eu enchi os olhos de lágrimas de olhar nas câmeras e ver 21 carros no estacionamento do meu hotel. Tô muito feliz, tá realmente dando certo. Tem muita conta para pagar. E até final do ano agora, se Deus quiser,
1: amém,
0: eu pago tudinho.
1: Se Deus quiser.
0: Você tem uns 100
1: deixa,
0: mil?
1: Um deixa 100 eu ver mil o Derek, que o Derek quer falar com você. O que, então, o Derek quer?
2: Manda. Boa tarde, meu amigo Pedrada. E esse chorão aí, mas esse Lazudo chora, hein? Ô, Vascaíno que chora. Que lá foi gol, não, hein?
0: Entrou um parma só.
2: Chorão, esse é chorão. Entrou Lazudo um parma. Chorão.
0: Entrou só um parma a bola pra dentro do gol. Foi gol, não. Só entrou um parma. Só.
1: Foi bem.
0: Pô, e a bola entrou, rapaz. E que ela se ficou de fora do gol, foi a grama que vai presa na bola, a vez não entrou, pode ter ficado um fiapim pra fora. Mas o resto foi tudo, até o talo. Se bem que não ia adiantar, eu sou realista. Cruzeiro não ia aguentar o Flamengo. O Flamengo tem um elenco espetacular. Ele se dá o luxo de deixar um Paquetá daquilo no banco. Não é jogador pra seleção brasileira, mas ele é bom de bola. Querendo ou não, ele é bom de bola. O elenco do Flamengo é muito bom. De todo jeito, eu acho que o Flamengo passava. Dando aquele gol ou não dando, eu acho que o Flamengo passava. E por falar nisso, cambada de urubu, um dos campeonatos vocês vão ganhar. O Brasileirão ou Libertadores. 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
1: Jogão, Pedro? Hein?
0: Jogão, jogou muita bola, jogou muita bola.
1: O Fábio fez diferença, o Fábio.
0: É um velho bom de bola, né?
1: 42 anos.
0: É um homem disciplinado demais da conta. Chegar na idade daquela, naquele nível.
1: Verdade. É. E a piadinha?
0: Não, é história verdadeira, eu não conto piada.
1: Deixa, Pedro, eu contar primeiro que eu sei aqui.
0: Então, mano.
1: Ontem eu ouvi uma piada, seguinte. O bêbado entrou no ônibus, né? E sentou ao lado de uma moça muito bonita, viu? E a moça estava fazendo palavras cruzadas, né? O livrinho fazendo palavra cruzada. Aí a moça olhou pro bêbado, sentou perto dela, falou pro bêbado assim, além de feio, é fedido. Eu falei, se for com duas letras, é o...
0: Tá certo. Se for com duas letras...
1: É ele, o olho de porco.
0: Boa, essa é boa.
1: E a sua?
0: Eu ia contar uma diferente, mas já que você contou de ônibus, eu vou contar essa uma de ônibus também, né? O menino chegou em casa e falou pra mãe dele assim, mãe, o pai tava no coletivo, né? Tava no ônibus, mãe, e o pai pediu pra moça, pra me levantar, pra moça sentar. Uma moça bonita, mãe, só precisa de ver, que ajeitada. A mãe, parabéns, meu filho, muito bem. Você fez um belo exemplo. Levantou para a moça sentar. O problema, mãe, que eu tava no colo do papai. Aí Deus lembra. Um abraço, Pedro. Fui.
1: 16h33. Quintou, moçada. Alô, Juvan da Automecânica Carol, né? Flamenguista também, né? Segundo o Juvan, final da Libertadores é Flamengo e Fluminense. Será dois brasileiros? Eu acho que não deixa, não, dois brasileiros, não, viu? Pessoal da FIFA lá não deixa não, né? É, dois brasileiros decidir não, né? Se bem que já tem dois brasileiros que decidiu, né? 16h34 da Paranaíba, mandando um abraço especial então pro Gilvan da Automecânica Carol. Olha, Gilvan, um abraço a você, amigo. Daqui a pouquinho eu atendo o Wilson Moscão, abraçando a Vânia hoje. A cartinha da Eliene, chegou pra mim, Eliene. Eliene Maria Soares,

0: Mexer com as Gone Girl é problemão.
1: 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Já já vamos aí com os classificados também, seu rádio, né? Já já.
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3: 16 horas e 36 minutos.
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3: A minha amiga Eliane Maria Soares, ela mandou uma caixinha para o programa. Só que, Eliane, você está pedindo uma música aqui popular, e o meu programa não toca música popular. Nosso programa é só sertanejo, viu? Só modão. É, por isso que chama Entardecer o Sertão, onde só toca modão. Popular eu não toco, tá? Música popular só no programa do Carol, o Super Tarde, porque o Super Tarde é diversificado. É popular, é sertanejo, né? Então, viu, minha amiga Eliane Maria Soares, me desculpa aí, tá, amiga? Eu não posso tocar música popular nesse horário, tá bom? Só modo de viola, só sertanejo. Ela tá dedicando o programa pro namorado Marcelo, com muito amor e carinho, pra mamãe dela Marilu, para as irmãs, a Célia, a Eliette, a Sandra, para os primos, né? O Luiz, a Elza, a Juliana, a Janaína, a Jerusa, dedicando às primas, a Linda, a Zilda, a Ivone, para a Michelle.

Michele, a Ana Clara, na pizzaria Ponto da Pizza, para o Cauã, para toda a ginástica da Igreja Nossa Senhora da Aparecida, no bairro Planalto, para mim, para Isabel, para a Damiana, o Nilson, que é a caçula, né? A caçula e o Nilson, o Reidner, o Reismar, a Nice, a Selma no Novo Horizonte, o Yuri, para as amigas, a Suelene, a Sueli, a Silvana e para a Marli. Eliane, obrigado pela cartinha, amiga, viu? Então se desculpa aí, viu? Podemos tocar só música sertaneja nesse horário, tá bom? Bem, e esta música agora, eu vou atender a minha amiga Nilda Abreu, lá do Granville, né? A Nilda Abreu do Granville tá ligadinha comigo, né, Nilda Abreu? Um abraço a você, né? Daqui a pouquinho, Juquinha, eu tô ocupado agora com o celular, tá bom? O Juquinha tá ligando pra mim, eu preciso do celular pra me atender a Nilda Abreu. Ela tá pedindo música hoje, o programa de hoje, dedicando aí para o sobrinho Carlos Henrique. Que Deus abençoe grandemente, com muitos anos de vida, com muita saúde, com muitas realizações, muitas felicidades, juntamente com a sua linda família. Sinceros votos dos seus tios, Nilda Abreu, Elcio, da sua irmã Yasmin, a Daiane, a sua mãe Carla Daiane e todos os familiares, tá bom? Então, parabéns ao Carlos Henrique, hoje ficando bem experiente, né, Carlos Henrique? Parabéns a você, amigo. Também o nosso amigo, o Wilson, o Moscão, abraçando a irmã Vânia, do Salão. A Vânia hoje também está ficando mais experiente, né, Vânia? Então, para você, Vânia, do Salão, para você, Carlos Henrique,

0: Aê, cê namora! Pena que cê namora, né? Marcos e Belucci, lançamento na Paranaíba. É, mandando um abraço a todo especial para os nossos amigos curtindo o nosso programa, né? É, a Maria, esposa do Capinópolis, né? A Maria, esposa do Capinópolis. São moradores do Bairro da Saúde. Alô, Maria, alô, Capinópolis do Bairro da Saúde. Muito boa tarde para vocês, tá bom? Chegando em seu rádio, classificados na Paranaíba.
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0: Olha, foi encontrada, minha amiga Marinês, ela encontrou hoje duas sacolas amarelas de roupa, viu? Com dois aparelhos de roupa. Ela encontrou lá, ali no bairro Jardim América, tá? Próximo Mercado Lucas, viu? Então, se você perdeu duas sacolas amarelas de roupas, com dois aparelhos de roupas, está com a nossa amiga Marinês. Você vai entrar em contato com ela no 992304700. Ela mora no Jardim América, na rua Paulo Abade, 337 Jardim América. Pode entrar em contato com a Marinês, 992304700. A sacola está com ela, viu? Com dois aparelhos de roupas, né? Documentos esquecida, lotérica 13 pontos, cartões da Caixa Econômica, Zilma Maria Soares Moraes, Márcia Helena Oliveira, André Francisco Silva, Benjamin Silva Macedo e Ruth Prado. Cartões da Caixa Econômica, viu? Cartão de crédito. Também foi esquecido da lotérica, dois documentos da Receita Federal, em nome de Maria Divina Arruda Carapina e de Ademir da Conceição Nogueira. Pode vir na rádio buscar comigo aqui, tá? Tá comigo no estúdio, tá bom? 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
1: Certa! 16h53.
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0: Deixa eu mandar uma boa tarde para dois amigos, o Diegão do Diagre, o Diegão, né? O Sandro César e o Renato Fórmula 1. Estão me ouvindo, né? Ô, moçada, hein? Tá lá pondo fogo lá, né? Olha lá. Só na costela, olha, só costela. Só costela, olha que costelão bonito. Aê, trem danado, hein? Ah, se eu pudesse. Ah, se eu pudesse, meu dinheiro desse, viu? Um abração pra vocês aí, o Diegão, o Sandro César e o Renato Fórmula 1. Tá lá curtindo o programa, muito obrigado pelo carinho, viu? O Juquinha do Cais também tá me ouvindo, né? O abraçando também com carinho aqui. Meu amigo Gilvan, da Automecânica Carol, né, ouvindo a gente. Meu amigo Antônio, o Antônio, eletricista. Fala comigo, Antônio. Grande amigo.
7: Boa tarde, meu grande amigo Lindomar Pedrada, o maior comunicador
0: obrigado.
7: Do sul de Goiás.
0: Muito obrigado, Antônio da Índia.
7: Paranaíba, participando aí também, né, ouvindo aí o Lanzudo com as suas piadas.
0: É.
7: Aí o nosso amigo também, não fica atrás, né, Lindomar?
0: É.
7: Contou a sua também.
0: Contei também a minha piadinha,
7: brincar, né? Dos ouvintes.
0: É, brincar.
7: Uma grande e boa tarde a todos vocês.
0: Falou, Antônio da Índia, meu grande amigo Antônio da Índia, Terezinha, né? Um abraço a vocês e obrigado pelo carinho, viu? Meu amigo Juninho, o Juninho também tá ligadinho comigo, né, Juninho? O Juninho, a Andresa, o Gabriel, a Cláudia, um abraço a vocês também, viu? Tô obrigado pelo carinho da audiência, viu? Tô obrigado de coração, né? Deixa eu ver no WhatsApp da rádio, quem vai falar comigo agora, a Maria de Onara Rocha. A Orlani tá ligadinha comigo, a Orlani Martins, o Dinomar, o Zé Marco do Banco do Brasil, um abraço a vocês. Maria Dionara Rocha, minha grande amiga.
8: Boa tarde, Pedrada.
0: Tarde.
8: Boa tarde, tudo bem?
0: Tudo
8: na paz,
0: tudo
8: Pedrada?
0: Bem. Oi.
8: Roda uma música pra mim escutar aí, Marciano Cigano. Ofereço pra você, pra todos da rádio e pra todos que gostam da música. E tchau e obrigado.
0: Obrigado a você, minha amiga Maria Dionara Rocha. Para toda ciganada, alô ciganada espalhada por Itumbiara, toda região, Buriti Alegre, Panamá, onde tiver um cigano aí, a barraca cigano, receba meu abraço, meu carinho, tá bom, ciganada? Para vocês com carinho, Marciano Cigano.
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0: Maria, Jonara Rocha, pediu, curtiu o Marciano Cigano, né? Onde está?
1: Lembrança boa, né?
0: Lançamento?
1: Então vamos cantar assim, ó.

0: boa demais!
1: Muito boa, muito boa, muito boa, modona, viu? 17:03 na Paranaíba, boa tarde você de rádio ligado, né? Participando comigo aqui a Nelcina, a Baixinha, Rosinete do Marulina, o Formigão, o Juquinha, né? Pessoal, daqui a pouco eu atendo todo mundo, viu? Um pouquinho de paciência comigo aí. O programa tá super lotado, viu? Super lotado. O Luiz Paulo também, né? O Zé Maria Romana também tá ligadinho comigo. Alô, Zé Maria.

0: Ariela Romana, boa tarde a vocês.
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2: 17 horas e 4 minutos.
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2: 17 horas e 4 minutos.
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0: meu amigo Zé Maria Romano. Zé Maria, não sei que música é essa não. O dinheiro é meu. Depois você vê pra mim o nome da música direitinho, tá bom, Zé Maria? Zé Maria Romana tá me ouvindo. O Jaime da Sapataria Central também tá ligadinho comigo. Alô, Jaime da Sapataria Central. Aquele abraço a você também. Muito obrigado pela audiência. O nosso amigo, o Heleno, flamenguista Heleno. Tá feliz com o Flamengo, né, Heleno? Lá do Bar do Flamengo, ligadinho comigo. Fala, Heleno. Boa tarde, amigo.
1: Boa tarde, meu irmãozinho Lindomar Pedrado, Pedradinha. Saudações a toda a nação rubro-negra. Estamos chegando. A canção hoje, Coração de Papel, com o grandão Sérgio Reis, com o Pereira do Bulgário do 5 da manhã. Edson Zé, que é Demerval e Celcim das Antigas. Mariazão do Açougue, Céu Nova, Filiazão na Ponte Fundas, Comandante Alino de Santa, com o Dom Aceso, Juquinho da Saúde, mais experiente, Toninho Jorge de Viagem, meu amigo Juan do Bar Paranaíba, Carim, Carfan, Celso Rosa, Casimiro, Lulu do Frango Assada 27, Família na Batalha, Região do Fazendo Trindade, meus irmãos Pedro e Gucci, Kim, Marilene, Chicão do Altilimarco, João Paes da API, Maguela, Anzudo, e meu primo João Batista Fernandes, tocador de violão do Bajuca 3, a Baixa Aguda, que é uma de boa, companheiro.

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3: Tá aí, 17:15 da Paranaíba. 17:15. De volta em seu rádio com o nosso Entardecer do Sertão, né, moçada? É, muita gente participando comigo, eu não sei se vou dar conta de todo mundo hoje não, gente. Infelizmente, viu? Infelizmente, vou ter que jogar sério com vocês aqui. É participação demais da conta mesmo. É, então vou devagarzinho aqui, eu vou atendendo, medida possível, né? Se você não for atendido hoje, me perdoa, viu? Antônio Eletricista, tá ouvindo a gente lá no Bar do Prefeito, né, Antônio Eletricista? Ele, o prefeito, a turma toda aí do Bar do Prefeito, do Bairro Planalto. Nosso abraço a vocês, obrigado pelo carinho, tá bom, turma? Tudo bem, Antônio?
4: Ô, Lindomar, depois você manda uma modona pro prefeito aqui. Manda o velho da cabeça branca, que é o dono da lancha. E ele tá com o radião ligado aqui, ó. Tá aqui o Zé Divino, tá uma turma aqui, ó. A Rosana, que é a filha dele. Olha o que você vê aí, amigo. Manda pro Juquinha da Saúde, seu Maurício, prefeito, Ribeirão. Manda pra essa turma aí, quem gostar da moda também, né?
3: Certo.
4: Falou, amigo. Deus abençoa.
3: Amém. Você também. Alô, prefeito. Alô, Rosana. Galera toda do Bar do Prefeito. Olha o velho da cabeça branca chegando aí, ó. O homem da lancha. O poderoso, né? Precisa relaxar. É, desse modelo aí, ó.
5: Ele pega as novinhas.
3: Tem lancha, né? Tem dinheiro, né?

É, o homem da cabeça branca, né? Lá pro bar do prefeito, tá lá o prefeito, a Rosana, o eletricista, a turma toda aí. Nosso abraço a vocês, obrigado pelo carinho, turma. Vamos curtir mais um lançamento em nome da Quipé Calçados e Confecções?

0: Bruno Rosenberg Ruf, lançamento na Paranaíba, né? Boa tarde para você de rádio ligado. 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
2: 17 horas e 21 minutos.
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0: 17h23.
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0: O homem da saúde, meu amigo Juquinha, chegando no programa, né, Juquinha? O homem da saúde.
6: Pedrado, Pedradinha, passe para mim. A saudade não volta mais. Passa para Luciano Fogaçado Zé de Brito. Salve para o meu amigo, doutora Camila, doutor Felipe e Martelo. Jesse Ostaca, Jacinda Australiza, Joaquim Baru, a Helena Morada do Sonho, seu Sebastião de Lima, Giovanni Dubar, Mário Fofoca, Paulo Pidor, e não faltando o Brechó, Betido Sossó e seu menino Miguel, o seu netinho e sua família. Não faltando o Júlio Fiusa. E vamos com Deus. Passa para o Mário Fofoca Feliciário, falei.
0: Alô?
6: E para o Osmar de Anguera e sua família.
0: Tá certo.
6: Um abraço e com Deus.
0: Com Deus também. Vai também para a Joana e o Paulo Humberto. Lá no Laranjal. No Laranjal, a Joana e o Paulo Humberto. O João Martins da Silva, no bairro Brasília. Alô, João Martins da Silva, no bairro Brasília. A Joana de Araporã, dedicando o Oswaldo em Centralina também. Essa bonita melodia. Tião Carreiro e Pardinho, atendendo o Juquinha do Cais.

0: Aê, modão do Tião Carreiro e Pardinha, a saudade me fez voltar, hein? Maria Aparecida tá ligadinha comigo. Alô, Maria Aparecida, boa tarde a você, minha amiga. A Selma do Norma Gibaldi, né, Selma do Norma Gibaldi. Orlando Simone da Rua 13. Alô, Orlando, alô, Simone da Rua 13. O senhor Sebastião Pipoqueiro da Rua Serra Dourada. O Zico, a Isabel da Rua 15. A Sônia Salgadeira também da Rua 15. A Sueli do Remy Martins, né? A Maria de Fátima, o Arlindo da Marolina, também tá me ouvindo, né? O Francisco da Capina, alô, Francisco da Capina, dona Anitta, no Norma Gibaldi também, né? Nosso abraço. É, Maria Aparecida, não sei, vou dar conta de rodar Renan Raí, não, moça. Tem que estar lotadinho, não sei nem onde eu começo aqui a atender, viu? Fora o WhatsApp da rádio também, né? Esse aqui é no meu celular. O WhatsApp da rádio também tá bombando, né? A Genise, abraçando o filho Guga, lá na fazenda Sarandi. Alô, Guga, o Guga e o Tairone. Lá na fazenda Sarandi também, o nosso abraço. E a Genise, da Rua 14. Obrigado pela companhia. 17h29.
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0: Hoje não, o nome do lançamento aqui na Paranaíba, né? 17h31, informando a Modelar Magazine, tudo ao alcance de todos. 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Deixa eu ver, Orlani Martins, Dinomar, o Zé Marco do Banco do Brasil, o meu primo Luiz da Pastelaria, o Luiz, a Fátima, a Águita, aí na Rua 10, nosso abraço, a Leila Mar Pereira, alô, alô, Leila Mar Pereira, tá ligadinha comigo também, né?
1: Alô, Leila Mar Pedrada, boa tarde, aqui é Leila Mar da Norma de Balde, tudo bem?
0: Tudo.
1: Voltou bem das férias?
0: Curti graças muito. A Deus, curti bastante, descansei bastante.
1: Que esteja com você hoje sempre, Deus te abençoe, você
0: amém.
1: E sua família.
0: Amém, obrigado.
1: Tudo bem, né, amigão?
0: Tudo.
1: Seja bem-vindo outra vez. Nossa
0: obrigado, vida. Muito obrigado.
1: Lindo, mãe, dá pra você passar a minha música favorita?
0: Ah.
1: Amor e Saudades com Sérgio Reis? Tô te ouvindo, viu? Tô na escuta. Um abraço, com Deus.
0: Obrigado, minha amiga, obrigado por tudo aí, viu? Amor e Saudades com Sérgio Reis? Eu não conhecia essa música, olha lá, Mar, deixa eu buscar no YouTube lá. Essa música eu não conheço com o Sérgio Reis, Amor e Saudade, né? Um abraço a você, minha amiga. Muito obrigado pelo carinho, viu? Fui bem, graças a Deus, nas férias. Descansei bastante, né? Fui pras fazendas. Foi bom, graças a Deus, viu? Muito obrigado, Leila Mar. A você e sua família aí. Um abraço, obrigado pela companhia de vocês, tá bom? Obrigadão pela amizade. Deixa eu ver aqui, Amor e Saudade com o Sérgio Reis aqui na Paranaíba, né? Então tá aí, minha amiga Leila Mar, 17h33 da Paranaíba. Alô, Alan Rei do Queijo, não esqueci só a música não, Alan, só não tô lembrando o nome dela, viu? Também abraçando a Célia, irmã do Alan, né? Ouvindo a gente. Ah, lá na Salina, o Nilo Machado e a Vanilda da Salina. Leila Mar, tá aí o seu pedido, amiga. Boa tarde.

0: Leila Mar, perdiu e curtiu comigo aqui o grandalhão Sérgio Reis, Amor e Saudade, né? 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
1: Nova Paranaíba e a hora certa.
2: 17:37.
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0: Meu amigo Zé Rosa, o Zé Rosa é nosso ouvinte todas as tardes, Zé Rosa, do bairro Afonso Pena, abração Zé Rosa, muito obrigado amigo. O Valder também na Fazenda Mimoso, o Valder, a Cida, o Zezinho da Fazenda Mimoso, nosso abraço, a Dona Mauro da Rua Pitangui. Alô, Dona Maura, o Bruno e a Brenda, né? Dona Maura, o Bruno e a Brenda, aí na Pitangui também ouvindo a gente. A Cileuza, né, Cileuza? Boa tarde, Cileuza. A minha amiga também ouvindo o nosso programa, né? Sol Capema. Alô, Sol, Solange, né? Rua Panamá. Olha,

0: O meu amigo Luizmar, ele quer ganhar uma geladeira usada, viu, gente? Ele tá sem geladeira, que esse calor ficar tomando água quente, torneira, não é nada bom, né? Então, eu sou o Luizmar, que quer ganhar uma geladeira. Né, seu Luizmar? Quem puder doar uma geladeira pra ele, entre em contato comigo, viu? Alô, Joana! Joana Dark, na Vila Vitória. A Joana é vizinha da Marta Costureira, né, Joana? É, a Marta Costureira também tá ouvindo a gente. Obrigado, Marta Costureira, pelo rádio ligado. A Joana do Luizmar também, na V13. A Neuza, o Oswaldo da V14, nosso abraço. O Chicão Garçom e a Silvana. A Glaucia, a Sônia, da Nova Geração. Edivair do Pitidoga, Denise, o Ítalo. Nosso abraço. Alô, Formigão, meu amigo Formigão também tá ouvindo a gente, né, Formigão? Um abraço a você, amigo Formigão.
1: Boa tarde, meu grande amigo.
0: Tarde, Formigão. Tudo bem?
1: Tudo beleza.
0: Beleza.
1: Estou aqui na Divinópolis, na Casa Divina, aqui no Carvão. Mandar uma música para nós aí, aquela Sublime Renúncia. Vai mandar para ela, o Francilei, eles fazer, Zezinho, Pavera. E a todos aqueles que estão na escuta aí, seu maravilhoso programa. Falou? Um abração aí. Tudo de bom pra turma aí, pô.
0: Obrigado. Ô, Formigão, a lembra divina aí, viu? Já tem mais de ano que ela prometeu um saco de carvão pra mim, viu? Tem mais de ano, ela falou pra mim, eu vou dar um saco de carvão pra você. Agora não sei que ano, né? Alô, divina! Alô, Formigão, a turma toda da Rua Divinópolis do Carvão. Nosso abraço a vocês, ótima tarde! Brincadeira, viu, Divina? Brincadeira.

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0: fofoca do ano, nome do lançamento na Paranaíba. Meu amigo Zinho, das lojas Zinho, sempre ligadinho comigo, né, Zinho? Em Centralina, em Tumbiara. Um abraço a você, Zinho. Muito obrigado pelo carinho, ótima tarde, amigo. 17h47, o nosso amigo Elvis. O Elvis e a esposa Eliene Bernadelli, lá do bairro São João. Teve aqui hoje pegando lima de bico para remédio, né? Um abraço, Elvis. Boa tarde a Eliene Bernadelli. Tá aí curtindo a gente no bairro São João. Aquele abraço.
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2: 17h47.
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0: Agora eu vou lá para a cidade de Araporã, vou abraçar meus amigos de Araporã ouvindo a gente, né? O Zé Preto, o flamenguista Zé Preto, a Ismália, um abraço a vocês. O Becão, alô Becão e a família Araporã. O Edésio, a Rosa da Ótica Araporã ouvindo a gente também. A Maria da Horta, alô Maria da Horta, um abraço a você, Maria da Horta. O Marinha Regino Muquem, alô Marinha Regino Muquem. Um abraço também lá para Idelmo, Bigode, Araporã, o Armando Fedrigo, o Abílio, seu mercado Abílio também, né? A Joana de Araporã, abraçando o Oswaldo em Centralina, também curtindo a gente. Todo o pessoal de Araporã aí, nosso abraço a vocês, obrigado pelo carinho da companhia, tá bom, turma? A boa gente de Araporã ouvindo a gente, né? Aquele abraço. O Elmo, a Célia e os filhos no bairro Brasília. Também está curtindo a gente. Deixa eu ver quem fala comigo pelo WhatsApp, né? Agora é minha amiga Antônia Sebastiana Pires, né? Neucina, do bairro Planalto. Alô, Neucina. A Mara, do bairro da Saúde, também está me ouvindo, né? A Natalina também, né, Natalina? A Natalina falou comigo hoje, Natalina.
9: Boa tarde, linda Mar Pedrada.
0: Tarde.
9: Quero pedir uma música do Zezé de Camargo e Luciano, Imperfeito. Oferecer para todos que gostarem da música e para vocês da rádio. Um abraço, obrigadão.
0: Obrigado a você, viu, Natalina? Para você, ó, muito obrigado pelo carinho. A Herta da Rua Caixa Dourada, alô, Herta. O Joaquim da Fazenda, né? O Paulo Pintor, a Marinês, em casa ouvindo o programa. A Célida, alô, Célida, boa tarde, Célida. Também curtindo a gente. Tá aí o pedido da minha amiga Natalina, né? 17h51. Zezé de Camargo e Luciano.

Aê, minha amiga Natalina, o seu pedido foi pro ar. 17h55, lançamento chegando. Já já, a Ave Maria com a Dona Ruth.

0: lançamento na Paranaíba. Meu amigo Marquinhos Rei do Frango, flamenguista, o tricolor. Alô, Marquinhos Rei do Frango. Boa tarde, você, amigo Marquinhos Rei do Frango. A Dona Luzia do Doce, o Somário Pescador, Zé do Gás, da Rua de Vinop, todos os feirantes ouvindo a gente, né? Sou Zé Luiz do Peixe, a Dona Maria Cândida, na Rua do Brás, o Aguinaldo da Gueroba, o Nilson da Farinha Caçula, o Gaúcho e sua esposa, né? A Cleusa, o Maurício da Chaga Santa Clara, o Edino Quilombo, todos os feirantes, o Leopoldo, Dona Maria, a família, né? O Cuti, também é feirante, né, Cuti? Faz sanduíche. Todo o pessoal, os feirantes aí, um abraço a vocês. Obrigado pelo carinho, tá bom, turma? E agora chegou a hora da Ave Maria com a Dona Ruth, né? Mozair Damasceno, Mozair Avera, a Yolanda Chiquinho da Rua 16, a Cibele Martins da Benjamin, o Botafogo Chaveiro, o Ferraz, o Pneus Importado e a Marta da Rua Panamá, o Luciano Frangaçada, a Marlene da 27, todo mundo aí aguardando a Dona Ruth com a Ave Maria, né? Momento sagrado para vocês, né? Vamos lá? São 17 horas, 59 minutos. Já, já, Dona Ruth e Ave Maria.
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2: 17 horas e 59 minutos.

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queridos ouvintes da Rádio Paranaíba, o nosso boa noite. Nós estamos reunidos pelo toque da Ave Maria. E mais do que reunidos, nós queremos nos unir nesse momento de oração, nesse momento que é Virgem Maria. Nesse mês de agosto, é o mês das vocações, é o mês do chamado, e Deus está nos chamando continuamente. E nós vamos celebrando, através da história, aqueles que amaram a Deus de forma incondicional, aqueles que se deram totalmente ao Senhor. Hoje nós celebramos São Bernardo de Claraval. Ele teve uma obediência total ao bem da Igreja. E frequentemente ele deixava aquele sossego monástico para defender aquelas questões mais graves, fossem políticas, fossem religiosas, do seu tempo. Mas ele foi mestre de direção espiritual e educador de gerações de santos. Ele deixa para nós grandes sermões de comentários a respeito da Bíblia. Ele celebrava com uma liturgia excepcional pelo fundamento teológico daquele tempo em que ele viveu. Queria que servisse mais a ciência do que a experiência do mistério, porque a experiência do mistério é maior, é mais profunda. Ele inspirou também uma afeição muito grande à Nossa Senhora, a Virgem Maria. Ele falava procurando transmitir a humanidade de Jesus Cristo. Nós pedimos, São Bernardo, rogai por nós. Antífona da entrada de hoje reza assim: o Senhor enriqueceu São Bernardo com o espírito de sabedoria, e ele abriu para o povo de Deus os mananciais de sua doutrina. Vou repetir: o Senhor enriqueceu São Bernardo com o espírito de sabedoria, e ele abriu para o povo de Deus os mananciais de sua doutrina. Consagremos-nos, irmãos, para a partilha desse momento

0: com a Virgem Maria. Nós acolhemos a cada um de vocês que foram chegando, que já estão juntinho do rádio, para nós celebrarmos juntos, fazermos acontecer esse momento. Nós colocamos nessa tarde nossas tristezas, nossas alegrias, nossos sucessos, mas também nossos fracassos. Vamos colocar tudo aos pés da Virgem e ela vai prover as graças necessárias para que tudo seja aproveitado no campo celeste. Que nada se perca nesse campo espiritual da graça. Pelo sinal da Santa Cruz, livrai-nos, Deus nosso Senhor, dos nossos inimigos, em nome do Pai, do Filho e do Espírito Santo. Amém. Vinde, Espírito Santo, vinde por meio da poderosa intercessão do Imaculado Coração de Maria, vossa amadíssima esposa. Vinde, Espírito Santo, vinde por meio da poderosa intercessão do Imaculado Coração de Maria, vossa amadíssima esposa. Vinde, Espírito Santo, vinde por meio da poderosa intercessão do Imaculado Coração de Maria, vossa amadíssima esposa. Oremos, ó Deus, fizestes do Abade São Bernardo, inflamado de zelo por vossa casa, uma luz que brilha e arde na Igreja. Concedei-nos, por sua intercessão, que fervorosos do mesmo Espírito, caminhemos sempre como filhos e filhas da luz. Por nosso Senhor Jesus Cristo, vosso Filho, que é Deus, e convosco vive e reina na unidade do Espírito Santo, por todos os séculos dos séculos. Amém. O salmo que anima a liturgia de hoje é o Salmo 50. Eu hei de derramar sobre vós uma água pura e de vossas imundícies sereis purificados. Eu hei de derramar sobre vós uma água pura e de vossas imundícies sereis purificados. Criai em mim um coração que seja puro. Dai-me de novo um espírito decidido. Ó Senhor, não me afasteis de vossa face, nem retireis de mim o vosso Santo Espírito. Eu hei de derramar sobre vós uma água pura e de vossas imundícies sereis purificados. Dai-me de novo a alegria de ser salvo e confirmai-me com espírito generoso. Ensinarei vosso caminho aos pecadores e para vós se voltarão os transviados. Eu hei de derramar sobre vós uma água pura e de vossa imundície sereis purificados. Pois não são de vosso agrado os sacrifícios e se oferta um holocausto rejeitais. Meu sacrifício e minha alma penitente não desprezeis. Meu sacrifício é minha alma penitente. Não desprezeis um coração arrependido. Eu hei de derramar sobre vós uma água pura e de vossas imundícies sereis purificados. Antífona do nosso Evangelho está no Salmo 94. Oxalá ouvisseis hoje a sua voz. Não fecheis os corações como em Meriba. O nosso Evangelho é um pouquinho longo. Está no capítulo 22 de São Mateus. A palavra diz que Jesus se dirigiu ao sumo sacerdote, aos anciãos do povo, dizendo: o reino dos céus é como a história do rei que preparou a festa de casamento do seu filho e mandou os seus empregados para chamar os convidados para a festa. Mas estes não quiseram vir. O rei mandou outros empregados, dizendo: dizei aos convidados, já preparei o banquete, os bois e os animais cevados já foram abatidos e tudo está pronto. convite para a festa, mas os convidados não deram a menor atenção. Um foi para o seu campo, outro para os seus negócios, outros agarraram os empregados, bateram neles e os mataram. Ficou indignado e mandou suas tropas para matar aqueles assassinos e incendiar a cidade deles. Em seguida, o rei disse aos empregados: a festa de casamento está pronta, mas os convidados não foram dignos dela. Portanto, ide às encruzilhadas dos caminhos e convidai para a festa todos os que encontrardes. Então, os empregados foram e chamaram, e a sala ficou cheia de convidados. Quando o rei entrou para ver os convidados, observou ali um, que não estava com o traje de festa e perguntou: amigo, como entrastes aqui sem o traje de festa? O homem não respondeu. Então o rei disse aos que serviam: amarrai os pés e as mãos desse homem e jogai-o fora na escuridão. Ali haverá choro e ranger de dentes, porque muitos são chamados e poucos são escolhidos. Irmãos, nós temos um Deus zeloso que se preocupa conosco. Ele nos busca, Ele nos chama, Ele vai atrás de nós. Mas muitas vezes nós não nos revestimos da identidade desse rei que nos chama, que nos convida a estar com ele, a entrar no banquete da vida com ele. Que hoje, ao orar essa oração do Ângelus, nós peçamos a proteção de Nossa Senhora, para que não cheguemos no final da nossa vida sem a veste necessária para entrarmos no banquete do rei. Oremos, irmãos. O anjo do Senhor anunciou a Maria e ela concebeu do Espírito Santo. Ave Maria, cheia de graça, o Senhor é convosco. Bendita sois vós entre as mulheres, bendito é o fruto do vosso ventre, Jesus. Santa Maria, Mãe de Deus, rogai por nós, pecadores, agora e na hora de nossa morte. Amém. Eis aqui os servos do Senhor, faça-se em nós segundo a vossa palavra. Ave Maria, cheia de graça, o Senhor é convosco. Bendita sois vós entre as mulheres, bendito é o fruto do vosso ventre, Jesus. Santa Maria, Mãe de Deus, rogai por nós, pecadores, agora e na hora de nossa morte. Amém. E o Verbo de Deus, que é Jesus, se fez carne e habitou entre nós. Ave Maria, cheia de graça, o Senhor é convosco, bendita sois vós entre as mulheres, e bendito é o fruto do vosso ventre, Jesus. Santa Maria, Mãe de Deus, rogai por nós, pecadores, agora e na hora de nossa morte. Amém. Rogai por nós, Santa Mãe de Deus, para que sejamos dignos das promessas de Cristo para sempre. Amém. Irmãos, nós desejamos a todos uma boa noite. Fiquemos sob a bênção e a proteção do nosso Deus, que é Pai, Filho e Espírito Santo. Amém.
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2: 18 horas e 14 minutos.
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1: De volta, depois da Ave Maria, nesta quinta-feira, do dia 20 de agosto. Estamos de volta e agora entrando em seu rádio com a última hora do nosso programa, né? Boa noite a você, amigo trabalhador. Muito boa noite a você, amiga dona de casa. Você nas fazendas, nas chácaras, condomínios, sítios, né? Um abraço a todos, uma ótima noite. E você de Itumbiara também, né? Curtindo a gente, das vizinhas. Maria de Capinópolis, alô Maria de Capinópolis. Boa noite a você, minha amiga aí de Capinópolis, né? A Maria e o Capinópolis aqui no Bairro da Saúde. A Maria é esposa do Capinópolis. No Bairro da Saúde também está me ouvindo. O Elvis e a Eliene Bernadelli, lá no Bairro São João. A Ilza e o Arnaldo do Lavanderia Moraes são meus amigos, né? Beleza, fora.
2: Meu amigo, boa tarde, boa noite, tudo bem?
1: Tudo.
2: Esqueceu de nós aqui, né? Como é que tá a família? Como
1: tudo
2: tá
1: bem, Deus? Tudo bom. Graças a Deus.
2: Sempre um abraço, com Deus.
1: Obrigado.
2: Mas fica aqui ouvindo sem parar, mas você não fala mais de nós.
1: Mano, correria danada, né, Ilza? Um abraço a você, Ilza, nosso amigo Arnaldo. Hoje tem Vasco, hein, Arnaldo? Hoje tem Vasco, né? O Arnaldo é vascaíno. Boa tarde, Ilza. Oh, boa noite, Ilza. Muito obrigado a vocês pelo carinho, tá bom? A minha amiga Maria do Piqui, a Maria, a Tieta, né? A Tieta e o Raimundo também tá me ouvindo. Alô, Maria, a Tieta.
3: Oi, Pedrada, boa tarde.
1: Boa noite.
3: Quem tá falando é a Tieta do Piqui.
1: Ei, minha amiga.
3: Tô mandando esse áudio pra avisar que o Raimundo está aí nos Mercado Reis.
1: Até às 7.
3: Mercado Reis, em
1: isso,
3: frente ao Hotel Bahia.
1: Até às 7 horas.
3: Todos os dias.
1: Todos os dias.
3: O melhor piqui do mundo, né?
1: Verdade.
3: O piqui do Brasil.
1: É verdade.
3: Cocada e quebra-queixo também,
1: viu? Beleza, Maria.
3: Um alusão aí pro meu marido, Raimundo.
1: Ei, ele homem vai trabalhador, tá, viu?
3: E amanhã, sexta-feira, eu vou estar em Morrinhos.
1: Ó. Oh.
3: No setor Santos Dumont. Sábado em Buriti Alegre. E domingo, na feira coberta de Goiatuba, vendendo o melhor piqui do
1: mundo,
3: cocada e quebra-queixo. Um abraço, meu amigo Pedrada.
1: Boa noite, Tieta. Este casal é trabalhador. A Tieta para um lado e o Raimundo para outro, né? Trabalhando, vendendo piqui doce. Um abraço a vocês, viu? Meu amigo Zé Preto de Araporã, o flamenguista Zé Preto e a Esmalha em Araporã. Boa noite.
4: Pedrada.
1: Oi.
4: Boa tarde, Pedrada.
1: Boa noite, Zé Preto.
4: Que eu não te ligo, rapaz.
1: Pois é, ué, sumiu.
4: Tô te ligando, quero ouvir aquela música, Pedacinho, com o Chico Rei Paraná.
1: Bodona, hein?
4: Queria ser pra a Régia Malmarim, a Margarida Malgirso, o Mané Mais a Maria, o Tioripe. Tá bom?
1: Ó. Oh.
4: Pedrada, um abraço.
1: Pra quem mais?
4: Zé Preto.
1: Meu amigo flamenguista.
4: Ô Pedrada, e pra Antônia, mais a Antônia lá da Bandeirante.
1: Pode não, esqueci da Antônia, não.
4: Tá bom, Pedrada.
1: Falou, Zé Preto, boa noite a você, boa noite a Ismael Araporã, toda Araporã ouvindo a gente. Antônia Sebastiana Pires, boa noite, amiga.

0: Correio Paraná, pedacinho, Zé Preta, Esmari, toda da Porã. O nosso boa noite, obrigado pelo rádio ligado. 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
2: 18 horas e 23 minutos.
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2: 18h26, boa noite a você, amigo trabalhador, minha amiga dona de casa, né? E atenção, Araporã, Itumbiara e toda a região. 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Documentos da Receita Federal em nome de Ademir da Conceição Nogueira e em nome de Maria Divina Arruda Carapina. Cartões de crédito da Caixa Econômica Federal. Ruth Prado, Benjamin Silva Macedo, André Francisco Silva, Marcelena Oliveira e Zilma Maria Soares Moraes. Pode vir cá na rádio, pegar comigo, os documentos de vocês foram esquecidos na lotérica 13 pontos, ali da Santa Rita, tá bom? Tá certo? Pode vir cá pegar comigo. 18h27. É, meu amigo Alan ontem pediu uma música na minha casa, rapaz, eu, do Voninho. Vou ter que procurar essa música pra ele aqui, me atender ele, né? Tá? Daqui a pouquinho, Alan, vou procurar aqui pra você, tá, amigo? Zé Vitorino, do Bairro da Saúde. Alô, Zé Vitorino.
3: Boa tarde, Indomar.
2: Boa noite.
3: Indomar, tem, se der tempo, você roda pra mim, Chivagir, Miltinho, Orgulhosa e Bonita.
2: Orgulhosa e Bonita. Esse modão é bonito, hein? Orgulhosa e Bonita, né? É, vai pra você de rádio ligado nas fazendas, nas chácaras, nos sítios, né? Onde quer que você esteja, nosso abraço e nosso carinho, tá bom, turma? Júnior Fiuza, nosso amigo Jorge, sempre ouvindo a gente, pai e filho, né? Aquele abraço. O Waterlo Aleandra, do Que Delícia Lanche, agora o novo endereço, lá no bairro Nobre Gibaldi. Alô, Waterlo Aleandra. Primão Luiz, a pastelaria, o Luiz, a Fátima e a Águita. Zé Paulo Encomendas, boa noite. 18h28.

0: 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Zé Vitorino, boa noite, amigo. 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
2: 18:32.
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1: Estamos juntos e misturados aqui na Paranaíba. Boa noite a você, amigo trabalhador, minha amiga dona de casa, né? Muito obrigado. Deixa eu trazer o Thiago aqui agora. O Thiago está chegando com o Minuto de Saúde, muito importante você ouvir o nosso amigo Thiago aí, o que tem para sua saúde, né? Produto Amargão, fala também da Droga Rocha e muito mais, né? Grande amigo Thiago, bem-vindo ao programa, amigo. Muito boa noite.
2: Alô, alô, meu parceiro Lindomar Pedrada, boa noite. Boa noite, Itumbiara. 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

0: 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Grande abraço, meu parceirão, e até mais no nosso Minuto Saúde.
1: Até amanhã, se Deus quiser e Deus há de querer, né, Tiago? Boa noite a você, bom descanso para você e para sua família, tá bom, Tiago? Muito obrigado, amigo, pelo carinho da audiência, viu? 18h36, a turminha da Automecânica do Tião também tá ligadinho comigo, né? Tá lá o Willio, o Zé Gamelo, o Feijão, toda a turma da Automecânica do Tião. Nosso boa noite, né? Muito obrigado pela companhia. O nosso amigo também, né? Ouvindo a gente também, o Edinho no Quilombo, né, Edi? Aí no Quilombo também, tá ligadinho comigo. E agora eu vou trazer meu amigo Zezão. O Zezão é morador da Ponte Funda, né, Zezão? Um abraço ao Juninho também, o Juninho, a Andresa, o Gabriel, a Cláudia, né? Sempre ouvindo a gente também. Nosso boa noite. Zezão da Ponte Funda, fala comigo.
2: Ô, meu amigo Pedrada.
1: Tudo bem?
2: Boa noite.
1: Boa noite.
2: Como é que você tá? Tudo bem?
1: Tudo na paz. Graças a Deus.
2: Zezão aqui da Ponte Funda.
1: Fala comigo.
2: Queria te pedir uma música aí com o Rick Renner, pai e filho. Oferecendo para minha paixão, pro meu filho Rodrigo, Patrício, Reno, Nedim, pro meu irmão Antônio, minha cunhada Tereza Nationara, o Heleno, namorado de sonho, o Pedro aqui na Fazenda Trindade, e Luciano do Frangaçá, de família, na 97. E para vocês aí da rádio aí, todos que gostarem da música. Uma boa noite, muito obrigado, você.
1: Falou, Zezão da Ponte Funda. Nosso abraço, boa noite a você e sua família, amigo.

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1: 18 horas e 41 minutos.
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5: 18h42 na Paranaíba, 18h42. Deixa eu tirar o chapéu, né? Deixa eu tirar o chapéu com muito orgulho, né? Por este grande amigo, essa pessoa que tem trabalhado muito, muito mesmo para a limpeza da nossa cidade, Itumbiara, né? E tem feito das tripas o coração. Na medida possível, ele trabalha dia e noite. Está trabalhando agora, ó. Já é quase 6h30, está trabalhando até agora com a sua equipe. Sabe onde ele está? No bairro Dom Veloso. Está lá fazendo limpeza no bairro Dom Veloso, né? Onde nosso amigozinho, a minha amiga auxiliadora, ligou para nós pedindo aí, né? Um socorro para os moradores do bairro Dom Veloso, né? Então o Jigueiredo está lá com a sua equipe agora, trabalhando, né? E tá ouvindo a gente também, né? Só tem que agradecer esse grande amigo. Olha só o maquinário trabalhando, limpando lá o bairro Dom Veloso aí. É pá carregadeira, é caminhão, né? Olha lá, limpando lá, ó. Rapaz, mas tava muito sujo mesmo, né? Olha aí, ó. A Sorbana em ação, trabalhando no setor Dona Marulina, Dom Veloso, limpando a cidade aí, né? Ei, Jigueirê, viu? Só tem que agradecer a você, viu, amigo? Só agradecer a você mesmo, viu? Grande amigo Jigueirê.
6: Meu amigo Pedrada, boa noite. Nós resolvemos aí, tá? A limpeza do bairro Dom Veloso aí, tá?
5: É, inclusive, a auxiliadora tá lá ouvindo a gente, Jigueirê. Quero agradecer a você, viu? Auxiliador Iuzinho, lá do bairro Dom Veloso. E todos os moradores do bairro Dom Veloso. Agradecer a você pelo carinho, viu?
7: Oi, Pedrada. Eu queria ter agradecido mais cedo. A gente tava ouvindo aqui seu programa. Mas a gente faz um trem, faz 8 anos. Mas muito obrigado, Guerê, valeu. Mas já varreu, tá tudo limpinho aqui, agora acabou o problema.
5: Tá vendo?
7: Muito obrigado, sim. Deus te abençoe.
5: Quando a pessoa é responsável, esse é um homem aí, ó. Se a prefeitura tivesse 10 homens igual a Guerê, no governo tava passando essas dificuldades aí, né? Igual tá passando. O coitado de Guerê faz das tripas pro coração, né, Guerê? Um abraço a você, parabéns pelo trabalho, obrigado, viu, por atender a nossa reportagem. Um abraço à namorada dele também, que é minha grande amiga Valquíria, em casa ouvindo a gente, né, Valquíria? Aí do bairro social, Rua Jataí. E a Jovita é a mãe do Jigueirê. Alô, dona Jovita! Um abração para a senhora também, seu filho Jigueirê, mandando um beijo para a senhora, tá bom, dona Jovita? Muito obrigado pelo carinho de vocês aí, tá certo? Luiz Cabeção é meu convidado. Ô Jigueirê, obrigado, amigo. Que Deus te abençoe sempre, viu?
8: Fala, meu amigo Lindomar Pedrado, Pedradinha. Conheci como Pedrada.
5: É ele?
8: Pedradinha.
5: Gente boa. Pedrada. Oi.
8: Quero escutar uma música aí.
5: Ah.
8: E oferecer pros meus irmãos na Fazenda Trindade.
5: Certo.
8: O Gordo Pedro, minha esposa Rosana, a Yasmin, minha tia Marlene do Panamá, minha

0: primo Cid, pra esse Casa Amarela. Aí, se for possível, toque aí pra nós, meu amigo. Que Deus te abençoe, sua tarde hoje, sua noite, hoje e sempre, a sua família, que Deus abençoe.
1: Obrigado.
0: Todo mundo. A Bebel, seus filhos.
1: Obrigado.
0: Viu? Que Deus abençoe vocês todos, meu amigo.
1: Amém.
0: Principalmente você, ô Pedrado.
1: Obrigado.
0: Você é um cara iluminado por Deus, cara.
1: Amém, glória a Deus.
0: Então, aí, quando você tá de férias aí, a gente fica com saudade da sua voz, dessas palavras que você fala. Não, aí, esse aqui tá bem legal aqui.
1: Obrigado.
0: Eu gosto mais de você. Um abração, Luiz Cabeção.
1: Obrigado, Luiz Cabeção. Obrigado, Rosana, Yasmin. Obrigado, família maravilhosa. Que Deus abençoe todos nós, Luiz Cabeção. Muito obrigado pela amizade, obrigado pelas palavras, amigo. Alô, Jiguerê, Dona Jovita, a Valquíria. Nosso boa noite a vocês, obrigado pela amizade.

0: Casa Amarela, Guilherme Santiago, Luiz Cabeção, Rosana e Yasmin, nosso boa noite. Obrigado pelo carinho. Minha amiga Maírdes, meu amigo Lorival, de volta ao lar, né? De volta para casa. Estava em Brasília, né? Estava em Brasília e agora está de volta, né? Alô, Maírdes, Lorival, foram felizes, graças a Deus, né? Deus é bom demais, Deus é maravilhoso o tempo todo. O tempo todo Deus é bom, não é isso? Boa noite, Maírdes. Boa noite, Lorival, de volta para casa e ouvindo a gente no bairro Dom Bosco. Aquele abraço.
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2: 18 horas e 50 minutos.
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3: 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Nosso abraço, ótima noite. Fazenda Santa Maria, tá lá a Patrícia, o Edson, a Danizete, o Donizete no Santa Maria, né? Também mandando um abraço aí pro Denerval, Tinega, Vanilda, também no Santa Maria, a Dona Tina, Raquel, Renato, Jorípides, Oripinho, também no Santa Maria, nosso boa noite. Muito obrigado a todos que acompanham o nosso programa, o Entardecer no Sertão, né? Aquele abraço. A Dalva, o Ninim da Rua México, também está me ouvindo, né? O nosso amigo, meu amigo Amarildo. Alô, Amarildo. Boa noite a você, amigo Amarildo. Também está ligadinho comigo, né, Amarildo? Um abraço a você, amigo. O Zé Vitorino já atendi, né, Zé Vitorino? O nosso amigo Trisbinho, daqui a pouquinho eu vou atender você, viu, Trisbinho? O Trisbinho tá me ouvindo, né? Quer pedir aquela música Bar da Esquina, com o Nando Moreno, né? Ana Paula, da Vila Mutirão. Alô, Ana Paula, da Vila Mutirão. Boa noite a você, amiga.
4: Tudo bem?
3: Tudo.
4: Boas tardes.
3: Boa noite, né?
4: Boas tardes para todos os ouvintes da Nova Paranaíba. Tudo
3: obrigado.
4: Bem com vocês?
3: Estou tudo bem.
4: Aqui no bairro Paranaíba, eu e a Dona Maria curtindo o Entardecer do Sertão.
3: Nosso abraço.
4: Que nem você acabou de falar, se der tempo, você passa a música, porque são muitos.
3: Muitos.
4: São muitas mensagens, né?
3: Aham.
4: Tem como você passar aquela música do Almir Sater, Xalana. Essa vai para todos os ouvintes que está curtindo nessa tarde. A minha mãe na Vila Mutirão também está curtindo todas as tardes, tá?
3: Tá certo.
4: Todos os dias ela ouve de manhã e à tarde também. Mas hoje estou na disponibilidade de ouvir, tá?
3: Tudo bem.
4: E se der, você passe a música. Que tenhamos uma ótima tarde, uma ótima quinta-feira.
3: Amém.
4: Quintou por aqui, hein? Hoje é dia de tomar uma.
3: Tá certo, Ana Paula. Boa noite a você, a sua mamãe na Vila Mutirão, Dona Maria. Alô, Dona Maria. O Alan Rei do Queijo. A todos os forrozeiros aí de plantão, ó. O pessoal gosta de forró, né? Só que não é forró, né? A música é muito bonita com o Almir Sater. Xalana! 18:53.

0: Uma noite pra vocês, tá bom? É, moçada, deixa eu tocar a última aqui hoje, de hoje. Alô, Célio Omar. O Célio Omar da Caramuru tá em casa curtindo a gente. A Nelcina do bairro Planalto. Também a Regina da Rua Sumaré, do Cantinho do Sabor. Regina Maciel. A Sandra, né? Do Cantinho do Sabor. O Marcionil na Chácara também tá ouvindo a gente, né? Domingas da Vila Beatriz. Aquele abraço a vocês aí, muito obrigado pelo carinho, né? Nosso amigo Trisbinho, curtindo a gente. Aonde anda você, Trisbinho? Fala comigo. É, hoje tem Vasco, hein? Alô, Trisbinho!
1: Alvinho, Pedro, só um modão pra piranha. Eu tô sem internet aqui. Você está ouvindo aí? Abraço.
0: Falou, meu grande amigo Trisbinho. Gente fina, Eliane também tá ligadinha comigo, né, Eliane? A Eliane é namorada do Trisbinho, né? Um abraço a vocês. Vai embora pro descanso, né? Amanhã tem mais, né? Um abraço, Trisbinho, Eliane, muito obrigado pelo carinho, viu? 18h56, a saideira pro nosso amigo Trisbinho.

0: E nós bebemos,
1: menino. Enquanto você bebe, vambora, viu? Tá bom? Boa noite a todos, obrigado pela companhia, obrigado aí, né, senhor, por mais um dia. Estamos indo, missão cumprida, graças a Deus, né? Fiquem todos na paz, fiquem com Deus, porque com ele eu também irei. E até amanhã, se Deus quiser. Valeu, Itumbiara. Boa noite, obrigado pelo carinho de todos. Tchau, tchau.

0: noite chega. Vim aqui deixar meu boa noite e desejar um descanso relaxante. Que o dia difícil fique para trás. Nada melhor que um dia após o outro. E Deus à frente de tudo. E quando estou nas minhas escuridões, tenho um Pai que me veste de estrelas. Como cuida do céu e de tudo que há, Ele cuida de mim. Para quem tem Deus no coração, as adversidades sempre serão passageiras. E a vitória, uma certeza. Que cada estrela no céu seja um desejo seu se realizando. Tenha uma noite linda, de paz e tranquilidade. E que Deus esteja sempre ao nosso lado. Deus te abençoe.
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2: 19 horas e 1 minuto.
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5: Alô, Itumbiara, muito boa noite. Boa noite, sul de Goiás e Triângulo Mineiro. Estamos chegando nesta quinta-feira, dia 20, com o nosso programa Paranaíba é a Dona da Noite. Vamos juntos até logo mais às 21 horas. E começando o programa, Edson Hudson, nosso contrato.

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1: 19:25.
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3: O nosso Dona da Noite está de volta na 94.7, trazendo Léo Magalhães, CDs e Livros.

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1: 19:39.
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1: 20 horas e 1 minuto.
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4: O Dona da Noite continua pela Nova Paranaíba, trazendo pra você Edson Hudson. Solta, garoto.

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1: 20 horas e 12 minutos.
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0: Jorge Henrique Rodrigo.
1: É Murilinho Rufo, vá.
0: O que é que você tem nessa boca vermelha?

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2: 20 horas e 24 minutos.
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2: 20 horas e 24 minutos.
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3: É o Dona da Noite na 94.7. Chegando Rick Renner. Ela é demais.

0: 20h34.
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0: 20h34.
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5: A Nova Paranaíba, o Dona da Noite, traz As Mineirinhas, Olhos de Deus.

0: 20h47.
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0: 20h48.
4: O Dona da Noite desta quinta-feira fica por aqui, fechando muito bem. Tem João Mineiro Marciano, Aline, na sequência, A Voz do Brasil. E logo depois, Lázaro Neto e o Show da Noite.

0: Bora! Junto com os amigos, essa é uma homenagem pra chuva. O bem mais sagrado que Deus deixou pra gente, né?
1: Nossa, aí é uma homenagem bem feita, hein?
0: Olha uma história caipira, ó.

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1: E a hora certa.
2: 20:57.
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7: Olá, boa noite para você. Hoje é quinta-feira, tá começando mais uma edição do Show da Noite. Hoje é 20 de agosto de 2026. Eu sou Lázaro Neto e nós vamos juntos até às 0 horas. Para começar com você tem César e Paulinho, Perdoa.